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Deus abençoe todos nós. Nós acreditamos em você, Jesus. Como Deus Pai forte. Acredita.

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1: 9:33.

0: Sim, Senhor! Fala conosco, Senhor!
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2: 9:40.
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1: Dez e 26.
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1: 10:35.

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2: 11:08.

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1: Onze e quinze.

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1: Meia-noite.

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1: 6:05.

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1: Meia-noite e 48.

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1: 1:08.

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1: Êxodo capítulo 3, verso de número 11. Todos acharam? Êxodo capítulo 3, verso 11, diz assim: Moisés, porém, respondeu a Deus: quem sou eu para apresentar-me ao faraó e tirar os israelitas do Egito? Não feche sua Bíblia, fique com ela aberta, por favor. Eu estava esses dias num aeroporto, pegando um voo com a Patrícia. E eu apontei para a janela e falei: Paty, olha ali uma coisa que tem em todo aeroporto. Cemitério de avião. Fala comigo, cemitério de avião. Todo aeroporto que eu vou no mundo tem alguns aviões velhos encostados assim. Começa a reparar. Não é aqui no Brasil, é em qualquer lugar do mundo. Tem um cemitério de avião. O que é um cemitério de avião? É algo muito triste. Porque aqueles aviões um dia voaram alto, mas agora eles estão presos ao chão. Eles eram alguma coisa que produzia alegria e vida, e hoje viraram sucata. O que é a diferença entre um avião parado e um avião voando? Fala comigo, seu chamado. Não, só quem está acordado fala, seu chamado. Tem alguma coisa que faz mais raiva na terra do que uma caneta que você pega, na hora que você vai pôr para escrever, ela não escreve. Aí as mulheres ainda têm um uso para ela, que é enrolar o cabelo assim. Nós homens não tem nem o que fazer. Tem uma coisa que faz mais raiva que um botijão de gás. Você, gente,

botijão de gás só acaba o gás meio-dia. É uma lei mundial. Quem já viu essa lei? Só meio-dia. Nunca é 9 da manhã, nunca é 9 da noite. Meio-dia. Tem alguma coisa que faz mais raiva? Você entra no banheiro para tomar um banho, acende a luz, não tem luz. Ou liga o chuveiro. Que é isso, gente? É o chamado. Você nasceu para fazer alguma coisa. Tem alguma coisa que justifica a sua existência. E se você parar de fazer isso, não justifica estar vivo mais. O que justifica a gente estar aqui hoje? Para que nós nascemos? Eu falo muito de chamado. Porque no dia que tudo na sua vida ficar ruim, segure-se no seu chamado. O seu chamado é aquilo que vai determinar aonde você vai chegar, quem você será e quem você vai levar os outros a ser. O chamado é algo que vem do próprio Deus. Diga: Deus me chamou. Algumas pessoas até tentam se chamar, mas não é assim. Geralmente quem foge do chamado vai para o lugar errado. Eu sou mais um cachorrinho, aquele chihuahua na terra, do que um tubarão na terra. Tubarão não é na terra, ele vai ser alguém que vai cumprir o seu chamado na água. Que adianta um passarinho pastando? Ele tem que voar. O chamado dele é voar. Eu e você precisamos entender que nós nascemos com um propósito. E cumprir esse propósito é tudo. E tudo que o diabo vai fazer contra nós tem um objetivo só. Preste atenção. Às vezes a gente acha que a gente é demais, né? Ai, o diabo está tentando me destruir. Ai, gente, Satanás levantou, né? A famosa frase. Ah, não, o diabo... Gente, não tem nada disso. O diabo, ele faz tudo o que faz com o objetivo de ter um resultado, é fazer você parar. Fala assim: alguém quer me parar. Você não pode parar. Eu não posso parar, porque o avião que para, vira sucata. É interessante, um carro zero, se você deixar ele na garagem um ano, arria a bateria. Ele fica bom sendo usado. Esse microfone aqui, ó, se eu parar de utilizar, ele estraga mais rápido do que se eu deixar ele guardado. Tudo na vida é assim. Pega o seu braço e fala: esse braço é maravilhoso, vou guardar. Olha daqui um ano que muxiba que é. Não olha para essa muxiba que está do seu lado agora. Mas eu estou falando sobre atrofia, sobre virar uma sucata, sobre parar, sobre alguma coisa que vem sobre você e te para. É quando o diabo vem para você e diz assim: se tu és o filho de Deus, cadê as suas bênçãos? Se você é o filho de Deus, cadê você pregando tudo que você está pregando e não está acontecendo na sua vida? Se você é o filho de Deus, gente, o diabo não quer, ele quer é fazer a gente parar. Porque se ele conseguir fazer a gente parar, é interessante isso, gente. Você entra no hospital com doença, você contamina, você não é contaminado, não contamina com a sua saúde, mas a pessoa doente contamina outras. Não adianta chegar cheio de saúde no hospital, abraçando todo mundo e falar: recebe a minha saúde. Mas doença passa, saúde não passa. Pessoas doentes e que o diabo conseguiu parar, essas pessoas sempre vão machucar outras. E sempre vão neutralizar o que Cristo fez na vida dela. Mas gente curada no reino espiritual consegue contagiar também. Quem vai ser alguém que vai contagiar aqui? Para Deus. Houve um homem na Bíblia que Deus chamou. Deus chamou esse homem para uma tarefa dificílima. Moisés: vai lá no Egito, tira o meu povo e traz. Imagina isso, a vida de Moisés é dividida em 3 fases de 40 anos. Primeiro 40 anos, playboy no Egito. Carro rebaixado, sono talo. Era isso a vida de Moisés. Segundo 40 anos, Jesus pôs ele no moedor de carne e moeu ele. Ele virou nada. Em cima de uma montanha, cuidando de cabo de cabrito e de mais nada. Com 80 anos de idade, Deus falou assim: acho que já dá para fazer alguma coisa com você. Moisés é meu consolo quando eu penso na minha idade. Você que está triste com a sua idade aí, relaxa, lembra de Moisés. 80 anos de idade que Jesus falou assim: agora eu vou começar. E os últimos 40, ele cumpriu o seu chamado. Olha o que eu vou te falar. Você pode viver uma vida inútil, uma vida fútil, uma vida só por você, uma vida só para fazer o que você acha que é. Mas olha, se em algum momento da sua existência você começar a cumprir o chamado que Deus tem para você, em pouco tempo você vai se encher de tanta alegria.

luz. Mas essa luz você pode perder. Foi o que aconteceu com meu amigo Moisés, que um dia o rosto dele brilhou, mas de repente parou de brilhar. Que o meu rosto e o seu nunca parem de brilhar. O que é o brilho do nosso rosto? É levantar de manhã e dormir à noite, cumprindo o seu chamado. Moisés foi chamado por Deus para fazer algo dificílimo. Vai lá no faraó e diga para o faraó: deixa o meu povo ir. Já imaginou uma coisa dessa? O problema é que Deus, assim como chamou Moisés, chamou muitos de nós, todos nós, para cumprir o nosso chamado. Mas se deixarmos nossas desculpas, nossos problemas, limitações e pecados nos parar, centenas, milhares, quem sabe milhões vão ficar presos na mão do faraó. Entenda comigo, a sua saúde ou a sua doença espiritual não tem a ver com você, tem a ver com o mundo. Porque eu doente, eu Lucinho doente, eu sei que eu vou deixar a gente cativa, porque Cristo quer me usar para libertar um monte de gente. Mas eu sarado, eu vou ser usado para libertar um monte de gente. Então para com essa história de o que eu estou vivendo é o que eu estou vivendo e ninguém tem nada a ver com isso. Tem todo mundo tudo a ver com isso. Fala comigo, a minha vida é tudo, menos minha. Olha para quem está do lado e fala assim: tomou? Parar com essa chatice que você vive nela. O que eu estou vivendo é um momento meu e eu vou viver. Não! Não, senhor. Não, senhor. O que você está vivendo agora, o que eu estou vivendo agora, pode ser um freio de mão ou um acelerador nas mãos do Senhor. Quem quer ser algo que Deus pode usar para acelerar você? Agora, quando Moisés disse sim para o chamado dele, antes de dizer sim, ele usou seis desculpas, eu quero falá-las rapidamente. Que a primeira desculpa que Moisés deu está aí no verso 3, capítulo 3, verso 11. Ele disse: quem sou eu? Fala comigo. Baixa autoestima, fala comigo, baixa autoestima. Moisés estava falando três coisas com Deus. Primeiro, eu não sou nada. Segundo, o faraó é poderoso. Terceiro, a tarefa é grande. Quando eu vivo, gente, eu, Lucinho, lutando com baixa autoestima, eu estou falando isso aqui para vocês. Eu converso com a minha mulher, as pessoas vêm beijar a gente, abraçar no final do culto. Ai, pastor Lucinho, você é uma bênção, você me ajudou. É a mesma coisa não falar nada. Pensa nada. Pensa um elogio entrar aqui e sair aqui. Deus tem que direto mandar os outros vir reafirmar quem eu sou para ele e nele. E eu não tenho vergonha de falar isso aqui para você, porque eu sei o que, que Moisés está falando. Porque toda vez que eu ouço Deus me dizer: vai lá, Lucinho, ganha a juventude lá da cidade tal, faz a minha obra no país tal, vai no lugar tal, eu falo assim: nossa, Deus, sério? Quem sou eu? Não tem explicação. Não tem ninguém morto aí, não tem ninguém com areia na boca, não tem ninguém desanimado, morto. Qualquer um é melhor que eu. E Deus tem que me lembrar e falar assim: para com isso. Eu já contei aqui que eu estou usando aqui duas pulseirinhas no braço, e as duas dizem em inglês assim: I am a Jesus freak. E eu estava usando virado para as pessoas, de forma que quando eu abaixasse, quem olhasse lia. E há um tempo atrás Deus falou comigo: muda, coloca virado para você. Eu falei: por quê, Senhor? Ele falou assim: porque mais importante do que você dizer para os outros quem você acha que é, eu quero é que você seja lembrado todos os dias quem eu estou te fazendo ser. Quem é você? Primeira coisa que nós temos que entender: se Deus está nos chamando, eu falo com ele orando assim: Deus, depois os outros falam que eu que sou doido. Louco é o Senhor de acreditar em nós. O nosso Deus acredita em nós, você acredita nisso? Ele chamou um cara igual Moisés, no meio de cabra, todo fedido. Falou: Moisés, vai lá libertar meu povo. A Moisés de cara mandou: quem sou eu? Você precisa deixar essa desculpa de lado hoje. Segunda desculpa está no verso 13, leia o verso 13. Moisés perguntou: quando eu chegar diante dos israelitas e disser: o Deus dos seus antepassados me enviou a vocês, e eles me perguntarem qual é o nome dele, o que, que eu vou dizer? Moisés, a segunda desculpa de Moisés é: quem é o Senhor para me mandar realizar essa grande tarefa? Então, primeiro é uma interrogação sobre a sua identidade. Segundo é uma interrogação sobre a identidade de Deus. Quem é Deus para poder me mandar fazer isso que ele está me mandando fazer? Essa semana eu estou ajudando um jovem que foi convidado pelo nosso querido pastor Márcio para pastorear uma das nossas lagoinhas. E ele está dizendo: nossa, quem sou eu? Quem sou eu? Como é que eu vou fazer? Quem sou eu? Aí eu falei assim: ok, mas e quem é o que te chamou?

Quem nos chamou, gente? Quem nos chamou? Moisés estava dizendo: o que, que eu vou dizer para as pessoas? Que carteira eu vou apresentar? Olha, o Exu Caveira me enviou. Aparecida me enviou. Padre Cícero me enviou. Márcio Valadão me enviou. Quem me enviou e quem te enviou? Quem? Quem? Eu estou falando aqui as coisas mais bobas e simples. Ninguém aqui vai falar assim: que profunda revelação do céu que você está trazendo para a gente hoje. Meu objetivo é não fazer revelação nenhuma grande aqui, mas é te fazer pensar no óbvio. Porque muitas vezes o que vai sarar a nossa vida é o óbvio, é aquilo que a gente já esqueceu. Essa foi a segunda desculpa de Moisés. Quem eu vou falar que é esse Deus que está me apresentando? Eu me lembro que um dia eu estava na rua aqui, Tupis, com o Amazonas, e um rapaz conversando comigo, e eu falando de Jesus para ele. Ele falou: quem é esse Deus seu? Eu falei: o Deus da Bíblia. Ele falou: papel aceita tudo, prova disso é o papel higiênico. Eu fechei a Bíblia, olhei para ele e falei assim: então eu vou te mostrar quem é o meu Deus fora da Bíblia. Eu estava com um outro amigo, falei assim: nós vamos orar por você, e você vai orar por nós. Você vai invocar o seu Deus, eu vou invocar o meu. Quem ficar de pé no final serve o Deus verdadeiro. Aí o meu amigo fez assim. Era o Claudinho. Falei: Claudinho, tenha a honra de orar. Sério? Claudinho foi: Senhor Jesus. Só falou Senhor Jesus. O cara puf no chão, igual a cobra. Foi perto de uma banca de jornal. O cara da banca veio com um copo d'água. Ah, ele tá nervoso? Não, não tá nervoso. Aí expulsamos o demônio dele. Ele sentou lá e o cara no início do papo falou que ele acreditava em ETs, que o mundo estava sendo colonizado por extraterrestres e tudo. E ele estava invocando, ele invocou o poder deles e nós o poder de Jesus. Aí ele sentou lá, suado assim, aí acalmou. E aí, o que é isso que está acontecendo? Eu falei: não sei, os ETs estavam bravos aí, amigo. Mas o poder de Jesus, ele saiu dali sabendo quem era o nosso Deus. Eu não sei quem é o dele. Foi isso que Elias falou lá: se Baal é Deus, adora Baal. Se Deus é Deus, para com essa palma girice, poxa. Quem é Deus? Sabe quem é o grande Deus desse mundo hoje? Dinheiro. As pessoas mudam tudo por dinheiro. Muda de nome, muda de mulher, muda de país, muda de sexo, muda de fé, muda de tudo. Gente, eu só vejo as pessoas fazem loucura por dinheiro. O dinheiro é o grande ídolo. Quem te enviou o dinheiro? É o dinheiro que nos enviou, gente? É? A obra de Deus é feita só à base de dinheiro. Quem nos enviou foi o Senhor. Se hoje você decidir não dar seu dízimo mais sua oferta, vai continuar. A obra de Deus vai continuar. Quem está entendendo o que eu estou dizendo? Temos a honra de participar. Mas se a gente não quiser, ele levanta a gente melhor. Terceira desculpa que Moisés deu está no capítulo 4, verso 1. Moisés respondeu: e se eles não acreditarem em mim, nem quiserem me ouvir, e disserem: o Senhor não lhe apareceu? Aqui Moisés estava dizendo: e se as pessoas questionarem o meu chamado, e se o povo não acreditar em mim, qual é a prova do meu ministério? Não assuste o que eu vou te falar aqui. No início todo mundo vai duvidar que Deus te chamou mesmo. E é para duvidar. E não acha ruim. E não fala assim: gente, mas lá no Monte Palmares Deus falou comigo. Ei, pode falar com sua mão aí para lá, eu quero saber. Eu quero saber cadê. Moisés estava preocupado assim: as pessoas vão me dar credibilidade? Eu sou muito criticado às vezes na internet. E aí às vezes as pessoas, alguns amigos queridos, vão lá e respondem alguma coisa. Eu falo: a gente não responde. Aí um dia eu resolvi responder. Eu escrevi assim: responda com a sua vida. Responda com a sua vida. Aí vai passando o tempo, aí de vez em quando chega um perto da gente: Lucinho, rapaz, eu queria te pedir perdão. Ah, porque eu falei mal de você, mas tô vendo que você é só um playboy. Mas você tem Jesus, velho. Me perdoa. Ah, amém, vai, não peco demais. Aí brinco, abraço, beijo a pessoa toda. Deixa eu te falar uma coisa: vai haver um momento na sua vida que a sua mãe não vai acreditar no seu chamado, seu pastor não vai acreditar, seus filhos vão olhar na sua cara e rir, sua mulher vai falar assim: você, Deus falou o que com você? É que eu tenho que ir para outro país que eu vou ganhar. Ai, meu Deus, que raiva. Não, eu estou indo realmente, Deus falou comigo.

As pessoas vão duvidar. Se as pessoas duvidarem, vai parar quem você é? Vai ou não vai? Quarta desculpa que Moisés deu está no verso 10 do capítulo 4. Diz Moisés, diz porém Moisés ao Senhor: o Senhor nunca tive facilidade para falar, nem no passado, nem agora que falasse ao teu servo. Eu não consigo falar bem. Qual é a quarta desculpa que é velha desculpa que todo mundo dá? Senhor, eu não sei falar. Gente, Moisés era gago, todo mundo sabe. Nós temos um pastor querido aqui na igreja, o Pipe. O Pipe gagueja muito. Quem conhece o Pipe aqui? Ele é pastor da Lagoinha Mineirão. Vai lá no culto, vê se ele gagueja. É uma das coisas mais loucas da terra. O Pipe gagueja aqui com você muito. Chega lá no culto, eu saio da amada igreja com a paz do Senhor. E ele pega o violão e faz o louvor. E ele prega, acabou o culto, 10 segundos. Ele começa a gaguejar. Neted, neted, neted. Sabe o que Deus deixa acontecer com o Pipe? É a forma de Jesus ofender eu e você. E olhar na nossa cara e falar assim: ele é gago e está fazendo a minha obra. Você fala perfeito e está esse imbecil sentado aí. Senhor, eu não sei falar. Reganha essa boca que eu vou pôr as palavras. É interessante que Deus é tão mais educado que o Lucinho, né? Olha a resposta que Deus dá. Quem fez a boca do homem? Oh, Deus é gentleman, né? Ainda bem que ele não me pediu para eu poder traduzir as palavras dele, que eu ia... Ei! Para de moleza! Eu sei falar. Um dia uma pessoa parou no final do culto e falou: Lucinho, você estudou 9 anos de teologia para pregar desse jeito? Eu falei: então... Eu acho que é mais falta de opção do Senhor do que qualquer coisa, mas eu estou aqui. Eu tenho coragem de suprir, reganhar minha boca e falar: Jesus, me usa. E quem sabe falar bonito e não tem coragem? O que, que adianta? Uma pessoa rica que não oferta, é melhor o pobre que oferta. Uma pessoa cheia do Espírito Santo que não abre a boca, é melhor uma pessoa que não tem muito conhecimento da palavra de Deus, mas que sobe aqui e fala assim: Senhor, me usa. Eu quero ser um canal da tua bênção na vida de alguém que está aqui. Não usa essa desculpa com Deus: eu não sei falar. Eu fui na Espanha ano passado, aí estava lá no púlpito com um irmão lá, o pastor, ia traduzir para mim. A igreja, quase todo mundo espanhol e alguns brasileiros. No púlpito o Espírito Santo falou assim: você vai pregar em espanhol. Eu falei: Jesus, não faço não. Vai, dispensa ele. Eu fiz assim, só um minuto, pastor, fiz assim mesmo. Tipo Xavier, assim. Ok, ô pastor, Deus está mandando o senhor descer. Porque eu vou predicar em espanhol esta noite. Aí brinquei, falei: Maria do bairro entrou em mim e nós vamos agora. Abra suas Bíblias em livro de Mateus, capítulo 6, verso 17. Porque Jesus Cristo está mandando sobre elas. Aí comecei, gente, parecia um episódio de Chaves. E preguei, preguei, preguei, preguei, preguei, desembolei, desembestei. Pedi minha filha abençoada: grava um pedacinho para eu ver depois o que, que eu fiz. Não deu, saiu assim, lá 5 segundos que não deu nem direito, né, Mimi? Eu sei que no final eu desci, os espanhóis falaram assim: mentira que é a primeira vez que você pregou espanhol na vida. Você falou com uma graça, você falou de uma forma. Eu falei: moi? Aí meu francês apareceu. Eu? É você. Sabe quem Deus vai usar, gente? A boca mais disponível. Sabe quem o capeta também vai usar? A boca mais próxima também. Você vai ser uma boca que vai... Oh, não, Senhor, eu sou gago. Eu sei o que é isso. Esse mesmo Claudinho que orou comigo lá na rua lá, ele era gago. E eu andei tanto com o Claudinho que eu comecei a ficar gago. Aí um dia eu cheguei em casa, como se fosse agora, olhando minha mãe fazendo comida. Eu falei: mãe, eu queria um copo de... Para de andar com o Claudinho! Eu tomei um susto tão grande que eu acho que eu sarei do susto. Ai, amém. Tá bom, mãe, eu paro. Gente, sem brincadeira, eu fiquei uns 8 dias sem ver.

o Cláudio. Eu parei de gaguejar. Quem sabe a sua gagueira espiritual não é fruto de gente que está falando mal da igreja com você. Gente que está criticando os líderes, está criticando a forma que a coisa é administrada. Ah, mentira, esse treino do Confrajovem deu prejuízo. Ah, só faltava essa. Pastor Lucinho está querendo ganhar dinheiro com essas camisas. E a Nivea, meu Deus do céu, já é marca de sabonete. O que, que essa mulher quer mais? Reino de justiça, brincadeira.

Verso 13. Respondeu-lhe, porém, Moisés: Ah, Senhor, peço-te que envie outra pessoa. Quinta desculpa de Moisés: Deus, amém, eu estou aqui, mas envia alguém mais capaz do que eu. Não faça essa oração, senão ele manda. Sabe o que Deus gosta de fazer? Pegar gente que não tem condições, como esse que está aqui na frente falando, e usar. Que é para ofender a gente, é o Pipe, é Moisés. Gente, os 12 apóstolos, não devia chamar 12 apóstolos, devia chamar 12 porcaria. Vocês têm um livro só sobre o perfil dos 12 apóstolos. Cada apóstolo é tratado assim, profundamente. Por exemplo, Simão Zelote, ele era um revolucionário, ele era black bloc, ele ia para a rua pôr fogo. O cara era nacionalista, ele era... Gente, Deus escolher Simão Zelote era um absurdo. E Mateus, publicano. Ai, como é que eu traduzo um publicano, hein? É um condenado do mensalão. A pior raça da sociedade, Jesus. Olha os discípulos quem eram. Sabe para que Jesus escolheu esses 12? Para ninguém nessa noite falar: eu não tenho condições. Porque se o evangelho chegou até nós com essas 12 coisas, ele pode me usar e te usar, se a gente disser sim para o nosso chamado. Deus não vai mandar outra pessoa. Sabe quem é o pastor que vai lá na sua casa orar? Você mesmo. Sabe quem é o pastor que vai jogar óleo e meter fogo? É você lá na sua empresa lá. Ai, eu sou tão fraco, eu não sei orar. Ora, pastor. Ora, minha irmã. Ora você. Caiu o demônio. Ai, liga pro pastor da libertação da Lagoinha. Quem é? É você. É com você. Quem está entendendo o que eu estou dizendo? Foi chamado para falar para o universitário. Se prepare e fale você. Eu nunca vou me esquecer que uma vez aqui em Belo Horizonte, um pastor simples, gente, simples, soltando um bocado de dente, foi chamado para debater na UFMG, como representante da cadeira dos evangélicos. Isso aqui, um monte de gente sabe dessa história, tem uns 15 anos. E sentou lá um monte de gente de várias religiões e ele lá. E todo mundo zombando do evangelho, e ele lá na dele. E o cara que estava dirigindo o debate, mandava as perguntas, e aí começaram a mandar perguntas para ele zombando. E ele lá sentado, mas um homem de oração. Gente, não fica perto de gente que ora. É muito sério. Não é? Porque hoje as pessoas ficam no Wi-Fi o dia inteiro. Que é o Deus de todo mundo. Mas gente que ora, e de repente, começaram a zombar, zombar, zombar. E você, pastor, está pegando o dinheiro das ovelhas? Falou assim: olha, eu vivo do dinheiro das ofertas das ovelhas. Mas você, semana passada, Deus começou a usar esse homem em revelação. E ele foi apontando para todo mundo e falando assim: o senhor está me dizendo que seu casamento está acabando. E você, seu filho, se tornou homossexual essa semana. Você descobriu um nódulo no seio. E Jesus está dizendo que você que fez. Oi, você aí de camisa azul, fez essa pergunta aí. Jesus está me falando que você quer morrer. E você está usando droga. O povo começou a chorar no auditório da UFMG. Um pastor sem instrução, que fala: nós vai, nós foi, nós vem. Ai, é louco demais quando Jeová pega a espada dele e fala assim. Gente, Deus é paciente, ele vai levando, mas de vez em quando ele fala assim: desafasta, sai. Sai agora! Geralmente quando ele faz isso, ele usa os seus vasos mais simples. Tem vaso simples aqui? Que bom. Última desculpa. Está aí no verso, perdi o verso. Capítulo 6, verso 12. Capítulo 6, verso 12.

0: 12. Moisés, porém, disse na presença do Senhor: se os israelitas não me dão ouvidos, como me ouvirá o faraó? Ainda mais que não tenho facilidade para falar. Moisés insistindo novamente nesse negócio de... Sabe o que ele estava dizendo? Os de casa não acreditam em mim, por que os de fora vão acreditar? Se os israelitas não me dão ouvido, por que o mundo secular vai me ouvir? Deus vai te levantar na sala de aula, no trabalho, na escola, na rua, no ônibus, para poder cumprir o seu chamado. Tem um jovem aqui nessa noite, muito especial. É o Felipe, queria chamar ele aqui à frente. Vem aqui, Felipe, por favor. O Felipe é um jovem que disse sim pro seu chamado. O Felipe chegou essa semana do Nepal. Ele é que nos recebeu ali naquele país. E ele chegou tão há poucos dias que ele ainda está no fuso horário lá do Nepal, que é só 10 horas de diferença daqui. Está ali sua namorada, Mariana, não é isso? Seu pai, faz assim, pai. Pai é uma coisa linda, né? E ele é bonito, né, gente? Mas além de ser bonito, ele é um menino que ele disse sim pro chamado. Imagina isso, uma pessoa, você é de BH. Você nasceu aqui em Belo Horizonte?
1: Nasci.
0: Frequentou a igreja, serviu Jesus aqui.
1: Sim.
0: E um dia o Senhor falou com você: vai pro outro lado do mundo. Você estava estudando, estava trabalhando, estava de casa só assistindo, jogando videogame?
1: Não, eu estava em Vila Velha, no Espírito Santo, há 2 anos, na mais, trabalhando lá. E aí teve o terremoto e o Mário, pastor Mário, presidente da AMAIS, estava no Nepal uma semana depois. E de lá ele me convidou para... disse que precisava de mim lá por um tempo.
0: Quantos anos você tem? Eu tenho que perguntar. Homem pode perguntar, mulher não pode.
1: 20.
0: 20 anos. É extremamente idoso. Uma pessoa... não sei nem como é que Deus usa. De tão velho. 20 anos de idade, você foi para lá, ficou quase um ano lá agora.
1: Sim, quase um ano.
0: O que você viveu ali?
1: A gente chegou lá ainda com muito, muito, vendo muito resultado do terremoto, muito vivo ainda, a memória do terremoto naquele lugar, por causa da destruição, da dor das pessoas. Muitas pessoas perderam familiares, perderam casas, perderam plantação, a fonte de renda, tudo. E a gente trabalhou ali num orfanato de meninos, um orfanato cristão, só com meninos. E nas vilas do interior do país, com projetos de desenvolvimento comunitário pós-catástrofe.
0: O que você, Felipe, viveu nos primeiros dias? Chegou lá e falou: nossa, estou cumprindo meu chamado, coisa maravilhosa. Foi assim?
1: Não. Logo na primeira semana teve a adaptação, parte da alimentação, saúde foi bem complicado. Fiquei muito mal de cama. Por causa da higiene,
0: da
1: comida. E também a dor da adaptação emocional, a família, amigos, o lugar onde você trabalhava.
0: Pressão espiritual.
1: Também no início, a primeira semana foi complicada, muitos dias chorando e foi.
0: É um país que tem milhões de deuses, não é isso?
1: É, mais de 33 milhões.
0: Ele estava me contando que ferro é Deus, cachorro é Deus. Tipo, no dia que cachorro é homenageado, todo mundo sai pondo corrente de flor no pescoço do cachorro. No dia que ferro é Deus, é assim, mas fica todo mundo diante do portão, jogando beijo, porta
1: moto,
0: assim mesmo.
1: Carro.
0: Eu estou exagerando?
1: Não.
0: Vaca, macaco.
1: Vaca, rato.
0: Rato. Olha que país, olha. Eu posso conversar uma coisa para vocês? Eu fui para lá. Nós somos mês passado uma equipe de quase 30 jovens com a gente. Eu saí daqui indignado com o que está acontecendo no Brasil. Eu voltei e falei: gente, para que vocês estão querendo tirar esse governo? A gente está tudo maravilhoso aqui, meu pai. Gente, vocês têm que ir comigo lá para ver o que está acontecendo. Agora você, seu chamado, você trancou a faculdade?
1: Tranquei, estava fazendo em Vila Velha Relações Internacionais.
0: Relações Internacionais, trancou para poder ir realizar, sim, esse chamado. Deixou a namorada aqui?
1: Uhum.
0: Gente, sério mesmo? Mas não dá muito certo, não deu certo? Você esperou? Então deixou a família, deixou a faculdade, deixou a namorada. Você hoje me contou que o pessoal lá no Nepal... parece que em uma semana 150 missionários saíram do Nepal, porque está para baixar uma lei lá, que se essa lei for aprovada, os missionários vão ser mortos ou presos, é isso mesmo?
1: Sim, ano passado foi aprovada a Constituição no Nepal, e no período que estava sendo analisada, a Índia fez pressão

0: E bloqueou as fronteiras, fez bloqueio econômico, a gente ficou 5 meses sem receber nada industrializado, alimentos, tudo que entrava pela Índia parou. E aí eles não conseguiram fa fazer o que eles queriam, que era o Nepal se tornar um país hindu, foi aprovado estado secular, liberdade religiosa garantida. Porém, esse ano o Nepal começou a revisar o Código Penal. E lá na década de 1970 tinha leis no Nepal que proibiam o proselitismo, a conversão das pessoas, se mudar de uma religião para outra. E agora a Índia está de novo fazendo pressão esse ano, agora, porque eles querem que volte a vigorar essa lei que para pastores nativos a pena pode ir até prisão perpétua e para missionários estrangeiros como a gente pode ser ter que pagar uma multa, ser extraditado e não pode retornar ao país durante os próximos 10 anos.
1: Você voltou por causa disso?
0: Não, já
1: Você
0: estava
1: já
0: no
1: estava marcado
0: planejamento.
1: de vir.
0: É.
1: E ficou uns heróis lá, inclusive um jovem da nossa igreja.
0: Sim, Lázaro.
1: O Lázaro.
0: É.
1: O Lázaro, gente, um jovem que 2 anos atrás foi comigo para o Haiti. Aí aprendeu a pegar piolho, diarreia, tudo certinho. Passou ali com a gente, emagreceu, dormiu no chão, voltou. Trabalhando na Fiat aqui, um bom emprego na Fiat. De repente, em 2015, Deus fala com ele: larga tudo, vai pro Nepal. Pensa, gente, no Shaquille O'Neal, assim, desse tamanho. Um negão, grandão. Menino falou, chorava igual criança: pastor, Deus está me chamando pro Nepal, pastor. Largou o emprego na Fiat. Gente, você não larga a Fiat. Né? A Fiat te larga, você não. E foi. Tô lá com o Felipe, nós, de repente, entra o Lázaro. Ri até aqui. Falei, e aí, cara, o que você está arrumando aqui? Meu país, né, pastor? Hã? É? Você vai voltar quando? Não sei de nada de negócio de voltar, não. Não, mas você é solteiro, fiquei preocupado. Tentei arrumar uns meninos lá da caravana. Falei, velho, conversa com o Lázaro aí, vamos ver se. De verdade, eu tentei fazer alguma coisa para ver se. Aí, bateram o papo lá. Ele falou, não, pastor, não tem previsão de eu voltar, não. Eu estou aqui, agora é meu país. Ele sabe reconstruir. Ele está reconstruindo igreja, casa e pregando igual um louco. E está lá, um jovem da nossa igreja. Estava aqui outro dia sentado como eu e você. Saía para comer a mesma coisa ali do outro lado. E tudo igual. Mas um dia ele ouviu uma mensagem e falou assim: eu não posso mais ficar parado. Hoje, o que que você acha que é o maior empecilho para o jovem cristão brasileiro cumprir o seu chamado?
0: Eu acho que padronização dos sonhos também.
1: Padronização dos sonhos.
0: É, você perguntar, às vezes, num grupo de jovens dentro da igreja, um grupo de jovens, qualquer faculdade que você entrar, qual é o seu sonho? Talvez eles vão dizer todos a mesma coisa.
1: Tá todo
0: Dentro.
1: mundo querendo a mesma coisa, então.
0: É, terminar a faculdade, casar, ter uma casa, um apartamento, um carro, viajar para Miami uma vez por ano e as mesmas coisas.
1: Nossa, o menino resumiu sua vida aqui. Olha para quem está do lado e fala assim: mãe de Ná? Não, Felipe, sério, mas você falou uma coisa muito chocante. Então você está dizendo que sonhar os sonhos de Deus é sair fora desse quadrado.
0: É.
1: Mas não dá BO, não, porque tipo, você ficou uma semana vomitando no Nepal.
0: É, nesse tempo eu acho que eu aprendi que a fé é para passar por essas coisas e continuar lá, continuar no mesmo lugar onde você foi chamado.
1: Tá uma luta para arrumar uma namorada. Você arrumou uma namorada, aí você me contou lá que você virou para ela e falou assim: quer terminar aqui? A gente termina e eu não sei o que é que vai rolar. O dia que a gente voltar, a gente. Mas aí ela falou: não. Aí é outra doida também que parece que também vai entrar para fazer missões
0: É.
1: também.
0: O fato dela aceitar foi um sinal de que
1: De que deve continuar.
0: sim.
1: E a pessoa que está aqui sentada tentando arrumar uma namorada e não consegue. Vai pro Nepal. Esse é o charme desse menino. Além do arquinho, é claro. Que palavra você daria pra gente orar por eles? Fala alguma coisa se você quiser aí, gasta uns minutos. Fala alguma coisa pro coração desses jovens. E tem milhares assistindo a gente pela televisão. Até as fotos, mostra as fotos aí. Nossa, ainda bem que me lembraram. Olha as fotos ali.
0: Essa é da viagem.
1: Essa aí é a casa que a gente ajudou a reconstruir. O Felipe levou a gente lá na aldeia. Pode ir passando aí as fotos. Tá falando aí também, Felipe?
0: Esse aí é numa vila no norte do país, a gente. Essa é uma igreja, se reúne nesse local aí.
1: Essa é a igreja, né?
0: É.
1: Olha que estrutura bonita. A gente falava sobre isso aqui, né?
0: Essa é a casa que a gente reconstruiu lá com você.
1: Essa é a casa que a gente reconstruiu lá. Olha, o Daniel é da nossa igreja também ali.
0: É.

0: A gente dentro do busão. Isso aí é a gente em algum lugar.
1: O ônibus agarrado na estrada.
0: Ah, o ônibus agarrado na estrada, a gente teve que descer. Olha, isso aí é perto do... Olha que coisa bonita, gente. Parece uma estátua, mas é um homem de verdade. É um sadhu. É o homem da religião hindu.
1: Isso aí é o culto naquela igreja que passou primeiro. A gente estava traduzindo, esse pastor é brasileiro. Aí ele pregava em português, eu passava para o inglês. E esse pastor passava para o Nepal.
0: Quando voltava lá, não sabia mais nada.
1: Isso é um culto também, dentro de uma igreja.
0: Olha o culto, gente. Olha, esse é o pastor Steven. Ele é nepali, fala português, né? É. Cara lindo. Essa é a casa.
1: A casa pronta.
0: Gente, nós somos lá do outro lado do mundo. É emocionante demais. Aquela casa, a gente foi lá só para construir uma casa. Tem uma família que morava na lona, porque o terremoto acabou com a casinha deles lá. Eu entrei na lona lá, eles são muito baixinhos, não dava altura para mim, porque eu ficava dentro da casinha deles assim. E aí ficou ali, olha lá, a casa deles, né? Essa é a nossa farmacinha, não
1: é
0: isso mesmo?
1: É, atendimento médico.
0: A gente atendeu o pessoal. Pode mudar.
1: Esse é o pastor que está cuidando dos projetos da Mais hoje lá.
0: É o...
1: local. Pastor Xirim.
0: Xirim. Pode mudar. Isso é nós.
1: Em Efésios capítulo 4, versículo 1, diz que a gente deve andar de modo digno com a nossa vocação. E eu acho que não tem outra coisa mais importante depois dessa palavra para a gente sair daqui hoje com isso, se não resolvido, mas como uma meta para a gente lidar com isso. Porque isso é nossa identidade, é a coisa mais importante na vida. Eu acredito que se Deus é um Deus que está em missão, que está trabalhando o tempo todo, só o fato dele dar a Bíblia dele para a gente já é um ato missionário, porque quer dizer que ele quer se revelar. E se esse livro aqui, se você tirar a missão dele, só fica a capa. E se o nosso Deus está em missão, quando ele olha para a gente, não é possível que ele nos chama pelo nosso nome comum. Ele não nos chama por Felipe, Lucinho. Ele olha e vê a nossa vocação. Esse é o nosso nome aqui na terra. Que não é possível que o céu é nosso destino final. O céu não é nosso destino. É o lugar para onde a gente finalmente volta depois de cumprir nossa missão aqui na terra. Então, ele tem um nome muito específico. O Lucinho falou isso na palavra. Para cada um. Ele tem uma função e a gente não vai cair no mesmo erro de padronizar isso. Não vai gerar pastores em série, missionários em série, ministros de louvor em série. Não é só isso. Ele quer encontrar pessoas aqui que possam trazer todas as esferas da vida debaixo da soberania dele. Porque na Bíblia fala que Deus estava em Cristo reconciliando todas as coisas com ele. Então ele quer gente que possa ir nas artes e trazer essa esfera debaixo da soberania de Deus. Ir na política, na economia. E ele quer encontrar essas pessoas aqui no nosso meio. E o Lucinho vai orar agora por essas pessoas. E é uma oração que a gente tem que fazer todo mundo junto. Porque se você andar de maneira digna com a sua vocação, isso não vai mudar só a sua vida. Isso é importante para mim. Isso é importante para essa igreja. Isso é importante para a sociedade. A gente precisa que você ande de modo digno com a sua vocação. Porque isso pode transformar a sociedade. Isso vai nos edificar. Isso vai fazer com que o corpo ande mais ajustado. Isso vai fazer com que o reino de Deus avance. Então, essa oração é por todos e é todos orando por todos. Porque a gente precisa que todo mundo ande de modo digno da sua vocação.
0: Quando a gente estava saindo do Nepal, lá no aeroporto, aí o Felipe e mais um missionário haitiano que nos recebeu lá, o Remy, eles falaram: gente, a forma que as pessoas honram as outras aqui no Nepal, quando elas fazem alguma coisa bonita, é colocando um lenço ao redor do pescoço delas. E foi um momento muito emocionante para mim, porque o valor, né, assim, o preço desse lenço é centavos, mas o valor é inestimável. E eu estava ali ouvindo o Felipe falar e me vendo, 20 anos atrás. Uma pessoa com muito fôlego, com muito ânimo para Deus, e aqui me perguntando, eu com 40 e poucos, continua esse fôlego, continua esse ânimo? Continua essa vontade de guiar o povo?

Continue essa vontade de falar do amor de Deus. O que que o meu ano está sendo? O que que o seu ano está sendo? Mas aqui diante de todo mundo eu queria honrar você. Eu queria colocar isso aqui ao seu redor e dizer para você que você é muito especial. E você é uma inspiração para a gente aqui hoje. Que Deus te abençoe muito, Felipe. Eu vou pedir para você orar. Mas a forma de honrar o Felipe também não é só dessa, colocando isso aqui ao redor do pescoço dele, não. É você ao final vindo aqui. Eu não vou passar os dados dele aqui, não. Ou melhor, eu vou passar porque tem televisão. E eu gosto que os outros... Mas no final, quem está aqui dentro do templo e foi interessado em sustentar esse moço em missões, ele e a futura esposa dele ali, que vai fazer família, chega perto dele aqui e conversa, porque ele tem um cartão para te dar. E não tem uma agência, não tem ninguém assim que fala assim: nós estamos cuidando do Felipe. São loucos mesmo. O sustento de cada mês vem na doideira. Está cumprindo o chamado e está pagando um preço por isso. O maior inimigo de missões que eu conheço do chamado é: eu vou viver de quê? Eu vou viver de quê? É essa frase que mexe com as pessoas. Ah, e se eu sair eu vou ganhar o quê? Quem vai me sustentar? Esse moço aqui é na doida que ele vive. Doideira mesmo. É missionário da Mais, missão de ajuda à igreja sofredora. Está indo agora para Curitiba, para a base da Mais. Vai se preparar mais. E quem quiser ficar amigo dele, irmão, fica por enquanto que ele, Deus vai levar. Vai levar para algum lugar para continuar fazendo a obra que fez. Então, meu convite, eu tenho dois convites para fazer nessa noite. Primeiro é para você que quer entregar a sua vida para esse Deus. Não existe, cara, olha, você pode fazer o que você quiser. O seu chamado tem que ser vivido. Mas primeiro você tem que ser chamado. Nessa noite, se você fizer bastante silêncio, ouça a voz do Salvador te chamando. Primeiro ele está te chamando para ele, depois ele está te chamando para a obra dele. Repete comigo uma oração, diga: Senhor Jesus, perdoa os meus pecados. Nesta noite, salva-me. Eu preciso te conhecer. Com essa oração, eu entrego a ti minha vida. E eu vou viver para sempre com o Senhor. Em teu nome eu oro. Amém. Faça uma segunda oração, diga: Deus Pai, eu que já fui apaixonado pelo Senhor, mas o amor esfriou. Eu volto arrependido hoje. Me recebe. Eu nunca mais vou me afastar de ti. Em teu nome eu oro. Amém. 91.5 FM.

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1: 12:39.

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1: 12:53.

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1: 3 e 5.

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1: 3:18.
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1: 4 e 9.
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1: 4:22.

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2: 5 e 9.

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1: 5:36.

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fé é o firme fundamento das coisas que se esperam e a prova das coisas que não se vê. Porque por ela os antigos alcançaram testemunho. Pela fé, entendemos que os mundos pela palavra de Deus foram criados, de maneira que aquilo que se vê não foi feito do que é aparente.

Queridos e preciosos ouvintes, que a mão forte, a mão de misericórdia de nosso Deus seja estendida para abençoar a todos os nossos milhares de ouvintes. Vamos juntos em mais este programa de rádio. Pensar, meditar, caminhar, tomar decisões pela fé. Decisões pela fé. E a fé nos dirige em toda a palavra de Deus. Sem fé, é impossível agradar a Deus. Agora, hoje há muitas mil maneiras de crer. Mas há uma maneira da aproximação de Deus pela fé, se aproximando do único Deus, o Todo-Poderoso. A fé não se move, a fé não se abala, a fé mantém firme. Nós encontramos que no segundo livro de Reis, no capítulo 4, a partir do versículo 8, que a sunamita, ela teve uma fé, e pela fé, ela viu que aqueles homens que passavam ali, em frente à sua casa, naquela estrada, era homem de Deus. E sucedeu também um dia que, indo Eliseu a Sunã, havia ali uma mulher rica, a qual reteve a comer pão. E sucedeu que todas as vezes que passava ali, se dirigia a comer pão. E ela disse ao seu marido: eis que tenho observado que estes que passam sempre por nós é um santo homem de Deus. Pela fé, ela viu que Eliseu era homem de Deus. E ela convidou o seu marido para fazer um pequeno quarto junto ao muro ali, para colocar uma cama, uma mesa, cadeira e um candeeiro. E há de ser que, vindo eles a nós, para ali se retiraram. Então ela arrumou tudo. Ela colocou a vasilha com água, arrumou a cama. Quando esses homens de Deus virem, ele terá um lugar aonde ele possa descansar. Quando Eliseu passou e ela então mostrou o cômodo aonde eles poderiam descansar, dormir em paz, o profeta Eliseu ficou tão agradecido que disse ao seu moço Geazim: vai lá e pergunta para a sunamita o que ela precisa. Estou descendo, posso falar com o rei, posso falar com os grandes homens da nação em favor dessa mulher. Ela muito tem feito por nós. O moço vai para lá, pergunta para a mulher, e ela responde: não, a tua serva tem tudo. Nós temos tudo em comum. Vivemos entre a família. Não precisamos de nada. Quando Geazim voltou e passou as palavras para

profeta Eliseu. O profeta Eliseu então disse, Geazi disse ao profeta Eliseu, eu observei uma coisa, ela não tem filho e o marido dela é velho. O profeta Eliseu volta e disse, Geazi, vai lá e fala com ela que no tempo determinado da vida ela abraçará, ela vai ter um filho. E ela creu naquela palavra pela fé, pois ela sabia que aquelas palavras havia saído da boca do homem de Deus. Então era a palavra de Deus. E ela creu. E no tempo determinado, ela ganhou um menino, um filho. Paramos juntos agora, precioso irmãos e ouvintes. Que alegria para aquele casal, um homem velho, mas agora tinha um filho. Alegria tão grande, o presente do Deus dos céus. Preste bem atenção, ela simplesmente ofereceu a Deus, ela não pediu a Deus, mas Deus lhe concedeu a ela. Mas passou-se os dias e os anos e o menino cresceu. Um certo dia, aquele menino, trabalhando com seu pai no campo, na lavoura, reclamou que estava com dor de cabeça. O pai mandou o menino para junto com a mãe. E o menino veio a morrer. A alegria da casa havia terminado. Se não fosse a fé, haveria barrado aquela alegria naquele momento. Mas a sunamita tinha uma fé que entrava em ação na hora necessária. Fé perfeita entrando em ação na hora necessária. Porque, na verdade, é na hora que a angústia chega. É na hora que a tempestade chega, é que a fé perfeita entra em ação. E ela tomou o seu menino morto e levou até o cômodozinho onde ela havia feito para o profeta Eliseu. Deitou o menino na cama do profeta Eliseu. Por quê? Ela pensou, aonde deitou o homem de Deus, há uma unção divina nessa cama. Ela disse, eu não tinha como eu ter filho. Aquele homem falou e eu ganhei esse menino. Esse menino foi Deus quem me deu. Eu vou colocar ele morto na cama do homem de Deus. Ele vai ressuscitar. E ela deitou o menino morto na cama. E o menino não ressuscitou. O menino continuou morto, frio. Mas a fé não desiste. A fé prossegue olhando para o autor da vida. E dentro dela disse, eu vou encontrar com aquele homem. Eu sei que ele é um homem de Deus. Eu sei que ele tem falado a verdade. Eu sei que Deus responde suas palavras e suas orações. Mandou o seu moço, vamos falar na nossa linguagem, arriar o animal, e disse para os seus servos, vamos a casa do homem de Deus. Não é para saudar ninguém. Não saude ninguém, não converse com ninguém. O nosso problema, meu irmão, minha irmã, meu precioso ouvinte, é que você conversa demais. Qualquer

probleminha, se você tem uma encrenca com o marido, todo mundo tem que saber. Se qualquer coisinha que acontece, o telefone trabalha, o WhatsApp funciona, e dentro de poucos minutos, todos estão sabendo do que aconteceu na sua casa. E a gente que tem um prazer de transmitir desgraça, de transmitir encrenca, de transmitir fuxico, de transmitir mexericos, e esse povo nunca sai da lama. Mas essa mulher, ela teve uma atitude de fé. Ela tinha tomado uma atitude de colocar o menino sobre a cama do homem de Deus. Não funcionou, não ressuscitou, mas ela não desistiu. Não compre mente ninguém, não salda ninguém, não. Lá vai a sunamita, vai chegando na casa do homem de Deus, o profeta Eliseu. Olha de longe e disse: Geazim, lá vem a sunamita. Deus não me revelou nada. Vá até a ela e pergunte para ela se vai bem com seu marido, se vai bem com seu filho. Agora, Geazim correu até a ela e perguntou: como vai? Como vai com teu marido? Como vai com teu filho? Ela respondeu: vai tudo bem. Meu irmão, minha preciosa irmã, você que vive reclamando, murmurando, queixosa da vida, como vai, irmã, mais ou menos? Como vai? Ah, não vai nada bem. Você não tem nenhum morto na casa? Mas a sunamita olhava pela fé. Tudo vai bem. O único filho morto na casa. E tudo vai bem. E logo volta-se para o homem de Deus e diz: eu não lhe pedi nem um filho. E o meu filho morreu. Então Eliseu disse a Geazim, disse: vai lá, moço, pega o meu bastão, põe sobre o menino. Eliseu sabia que até o bastão dele era ungido. Pega o meu bastão, vai lá e põe esse bastãozinho sobre aquele menino. A sunamita disse: não, meu senhor, eu preciso que o senhor vai lá, porque eu já deitei o menino na cama que o senhor deitou e ele não ressuscitou. Ela estava dizendo assim para ele: se o seu bastão é ungido, a cama que você dormiu é ungida. Meu Deus, que fé gloriosa! Disse: mas eu preciso que o senhor vá lá em casa. Eu tenho um filho morto. Eu viajei até aqui. Eu esforcei. Eu preciso que o senhor vá lá. Posso pensar agora junto com milhares de ouvintes. Eliseu vai até a casa da sunamita. Posso pensar ele chegar na casa e dizer para a vizinhança: dá licença, dá licença, dá licença. Posso ver, ele entrou no quartinho aonde ele havia dormido, o menino estava lá, morto, frio. Ele dá uma volta para lá, Deus não falou nada com ele, com o profeta. Dá outra volta para cá na casa e com pouco ele toma uma decisão de fé. Vai lá e deita sobre o menino que estava deitado sobre a cama dele. As mãos do profeta sobre as mãos dos meninos. O nariz do profeta sobre o nariz do menino. A boca do profeta sobre a boca do menino. Oh, que coisa! A fé não desiste, nem com a morte pode barrar uma fé de um eleito. A fé de um predestinado não desiste, não.

se ela ouvisse os vizinhos, se ela ouvisse os parentes, diria: não tem jeito, ele já morreu. Não tem jeito pra morte, não, mas a fé entrou em ação. Faz lembrar do Moetemi, quando a irmã Maria, a mãe do pastor Nilson, estava internada e ela havia sofrido uma morte cerebral. Então os médicos diziam, os aparelhos estavam nela, os médicos diziam ao irmão Etenir: olha, você tem que saber que a sua mulher não está bem. Ela não volta para casa mais. O Moetemi dizia: ela vai voltar. Ela é minha esposa, eu preciso dela. Os vizinhos perguntavam ao seu Moetemi: como é que está a dona Maria? Hoje ela está melhor do que ontem. Até o médico decretar que ela estava morta. Mas o pastor Eurides, nosso co-pastor em Telêmaco Borba e região em um culto, quando ouviu isso, disse: assim diz o Senhor, a irmã Maria não está morta, ela viverá. E hoje, depois de quantos anos, ela mantém com vida e com saúde. Porque Jesus Cristo é o mesmo ontem, hoje.

desistiu. Se deitar na cama não ressuscitou, eu vou caminhar. Eu tomarei uma atitude. Eu não tenho que falar com ninguém a não ser com o homem de Deus. E quando Eliseu deitou sobre o menino, ele suspirou uma vez. Suspirou duas vezes, três vezes, quatro vezes, cinco vezes, seis vezes. Mas na sétima vez, o menino abriu os seus olhos, mostrando que na sétima era da igreja, a igreja teria os olhos abertos para ver a Bíblia, para ver a palavra de Deus, para ver o batismo em nome do Senhor Jesus Cristo. Atos capítulo 2, versículo 38. A igreja teria os olhos abertos para ver a revelação dos sete selos. A igreja teria os olhos abertos para ver as sete eras da igreja. A igreja teria os olhos abertos para ver a mensagem, casamento e divórcio. A igreja teria os olhos abertos para ver a mensagem, a semente da serpente. A igreja teria os olhos abertos para ver a mensagem precursora da segunda vinda de nosso Senhor Jesus Cristo. Você tem parado para me ouvir? Você está dando ouvido à mensagem do profeta de Deus? Você está dando ouvido à mensagem de Deus? Milagres acompanham a sua família. Não pare agora e pense e diga: eu nasci para sofrer. Olha, minha mãe foi depressiva, o meu pai, o meu avô. Não, você está ouvindo Deus. Você está ouvindo a palavra de Deus. Solte essa fé em ação e acredite. Você nasceu para sorrir. Deus te deu vida para você ser uma família abençoada, feliz. Reaja através dessa fé. Não creia em credos, em dogmas formados pelo homem, mas creia em Jesus Cristo, o único e suficiente Salvador. Deus te abençoe nesta fé. Dê um passo de fé. Tome uma decisão, como a tsunamita fez, e veja os milagres acontecer na sua vida. Creia nisso. Vamos ouvir mais um hino.

E amém. É uma gratidão a Deus. A fé chama Deus em ação. Mas a fé perfeita, fé na palavra de Deus. Há muitos que têm fé num catecismo. Outros têm fé em uma imagem, uma escultura feita pela mão do homem. Outros têm fé na placa de uma igreja. Outros têm fé em um grande pregador. Mas você, a sua fé está baseada unicamente na imutável palavra de Deus. Céus e terra podem passar, mas a palavra de Deus permanece para sempre. Por isso, ligue agora para o pastor Aparecido e peça o seu batismo em nome de nosso Senhor Jesus Cristo para perdão de seus pecados. Não sejam enganados, é tempo de sermos abençoados, é tempo de sermos ajudados pelo poder da palavra e da palavra do Deus vivo. Ouvintes, vamos juntos continuar pensando nessa ação de fé. Pensando em 2 Reis, capítulo 5, sobre Naamã, curado da lepra, quando a Síria foi em Israel e levou o exército da Síria, levou cativo, presa, uma menina que ficou ao serviço da mulher de Naamã, o general Naamã. E aquela menina estando ali, ela observou que o Naamã era leproso. Olha o verso 3, o que essa menina fez. Gente, por favor, me dê sua preciosa atenção. Essa menina estava longe da igreja. Essa menina estava longe de seus pais. Essa menina estava longe dos irmãos da igreja. Mas essa menina, ela tinha uma fé no Deus de Israel e acreditava no seu profeta. E disse à sua senhora: tomara que o meu senhor estivesse diante do profeta que está em Samaria. Ele restauraria da sua lepra. Você está notando? A fé dela não foi só um convite. Tomara que o meu Senhor estivesse na presença do profeta que está em Samaria. Ele seria curado, restaurado.

restauraria dessa lepra. Ela sabia a qualidade do homem de Deus e o ofício que aquele homem tinha da presença das mãos do Todo-Poderoso. Então, Naamã, o grande general, falou com o rei da Síria. O rei da Síria escreveu uma carta

O rei da Síria enviou essa carta. E sucedeu que, lendo o rei de Israel a carta, rasgou as suas vestes e disse: sou eu Deus para matar e para verificar? Para que este envie a mim para restaurar ao homem da sua lepra? Pelo que tiver, anotai, peço-vos, e vede que busca ocasião contra mim. Aquele rei morno, religião morna de Acabe, misturado com o mundo, casado com a Jezabel, a única mulher na Bíblia que pintou sua face, pintou suas unhas, trouxe idolatria para dentro de Israel, mas casado com Acabe, mandava em Acabe. Chega essa notícia àquele rei, religião morna. Ele rasgou as roupas. Mas quando chegou no versículo 8, você pode ler: sucedeu, porém, que ouvindo Eliseu, o homem de Deus, que o rei de Israel rasgara as suas vestes, mandou dizer ao rei: por que rasgaste as tuas vestes? Deixa vir a mim e saberá que há profeta em Israel. Deixa o leproso vir aqui e você saberá que há profeta Israel. Saberá que é um Deus vivo que trabalha através de um profeta. Quando chegou, Naamã com a sua comitiva, seus carros, Acabe enviou: deixa ir para Samaria. Tem um profeta lá, tem um homem lá que mandou você ir para lá. Eu gosto disso, irmão. O Naamã também, aquela fé daquela menina contagiou a Naamã, porque fé produz fé. Por isso eu gosto de dar testemunho real, verdadeiro. Deus não precisa de algo mentiroso, não. Eu não gosto de coisas fabricadas, não. Eu não sou sócio do diabo, não. Eu sou sócio de Deus. E Deus trabalha com a verdade. Deus trabalha com a coisa real e verdadeira. Deixa vir. Quando o grande general da Síria se aproxima da casinha de Eliseu, o profeta olhou de longe, disse para o seu moço Geazim: vai lá e fala para Naamã mergulhar 7 vezes. Gente, a obediência total é 7 vezes no Rio Jordão, e ele sarará da lepra, será restaurado. Quando Geazim falou para Naamã, Naamã se indignou e disse: eu esperei que o homem saísse da casa dele, passasse as mãos sobre as minhas feridas e me curaria. Agora lá onde eu moro tem rios muito melhores, lá tem poço, tem águas limpas. Esse homem nem me cumprimentou. Oh, amigo pregador, Naamã estava carregado de oferta. Naamã estava carregado de oferta. Se fosse desses mercenários de hoje, ele sairia, nem que fosse em busca da prata, do ouro, das roupas novas. Mas o homem de Deus não é vendido por oferta, não. Vai lá, Geazim, fala para ele. Naamã se indignou. Voltando indignado, o servo de

Amã se aproxima e diz: meu senhor, se ele pedisse a você coisa difícil, mas foi coisa simples que ele pediu. Naamã vai até o Rio Jordão, mergulha uma vez, sai leproso. Mergulha duas vezes, sai leproso. Mergulhou no Jordão três vezes, sai leproso. Quatro vezes, sai leproso. Cinco vezes, sai leproso. Seis vezes, sai o leproso. Mas na sétima vez, quando ele mergulhou e ele saiu recuperado, ele saiu com a pele parecendo a pele de um menino. Oh, louvado seja Deus! Obediência total à palavra de Deus lhe dá direito ao sinal. E obediência total à palavra de Deus lhe dá direito a uma libertação total. Não é obedecer em parte, não. É obedecer à palavra por completo, irmã. Você diz: pastor, eu quero a cura. Sim, obedeça e peça o seu batismo em nome de Jesus Cristo para perdão dos seus pecados, porque a lepra aponta para o pecado, e para perdão de pecado, o batismo em nome do Senhor Jesus Cristo. Atos capítulo 2, versículo 38. Olha, posso pensar agora como aquela menina foi tratada dali para frente na casa do general Naamã. Mas deixa-me dizer uma coisa. O que é correr atrás daquilo que o profeta rejeita? Naamã voltou à casa de Eliseu. Oh, fé de Naamã! No Rio Jordão ele não foi direto para a Síria, não. Ele veio agradecer e trazer a sua oferta, dizendo assim: eu quero pagar a minha cura. Eliseu disse: não aceito a tua oferta. Leva de volta a tua oferta. Geazinho, ouvindo aquilo, quando Naamã voltou, Eliseu não pegou nada. Que diferença dos religiosos de hoje, não é? Vai lá para fazer uma oração para você, meu ouvinte, enquanto não tira o último centavo que você tem no bolso, o último dinheiro do seu salário, ele não tira, ele não deixa você embora. Deixa o teu relógio, deixa o teu carro, a escritura da sua casa. Que diferença! É muito grande. Pense nisso agora. Geazinho ouviu, saiu às escondidas e correu atrás de Naamã. E disse: o meu senhor resolveu pegar um pouco da oferta, umas peças de prata, não é? Queremos prata, dinheiro, um pouco de roupa nova, da Síria, roupa importada, roupa de primeira. Agora meu senhor resolveu, mais do que com tanto amor, Naamã deu para ele. Oh, meu Deus do céu, pregadores da mensagem, pelo amor de Deus, não corra atrás daquilo que o profeta rejeitou. O profeta nunca foi um difamador, o profeta nunca ganhou uma família difamando. Ele rejeitou a difamação. Por que você tem que ganhar uma igreja difamando um amigo, um companheiro? Desperta, tu que dorme. Levanta-te dentre os mortos. Cristo te esclarecerá. Mas quando Geazim voltou, escondeu as coisas que ele havia pegado, o profeta Eliseu disse: aonde você foi? Ele diz: o teu servo não foi muito longe, ele foi por aí mesmo. O profeta Eliseu disse: ó, meu coração foi contigo. A lepra que deixou Naamã pegará a ti e a sua família desde agora.
que Geazim

da presença do profeta Eliseu. Gente de Deus, é hora de tomarmos Deus em sua palavra, acreditar no assim diz o Senhor. Você que está me ouvindo, segure no que Deus tem te ensinado. Liga agora e diga: pastor Aparecido, eu sei que o senhor é um homem de Deus. Se eu não soubesse, irmão, que eu sou um homem de Deus, eu não estaria ocupando essas emissoras de rádio para transmitir essa mensagem para você. Eu sei que eu sou um homem de Deus. Pastor, eu quero o meu batismo em nome do Senhor Jesus

Eu quero tomar uma ceia e depois da ceia cumprir o que Jesus mandou em São João 13, a partir do verso 4, lavar os pés dos santos. Eu quero fazer isso, pastor. Pastor, a minha fé está depositada na palavra de Deus. Você vai fazer isso? Ligue agora, então, e tome essa decisão.

amor, fuja disso, entre em Cristo, seja humilde e Deus te abençoará. Levantará agora a sua mão e dirá: Senhor, me ajude nesta hora. Uma fé surgiu no seu coração? Deus te abençoe agora. Nós vamos ouvir a parte de um hino, Somente Crer, e logo eu estarei orando por todos.

forte, Deus poderoso, que honra a sua palavra. Centenas e centenas de mãos estão levantadas, pessoas clamando por misericórdia, pessoas acamadas, pessoas em desesperos, outros acamados, escondidos com a maldita da depressão, outros pensando: a morte me espera, pois

sacrifício. E neste momento, pelo poder da palavra do Deus Todo-Poderoso, demônios de enfermidade, demônios da morte, demônio da destruição, demônio do divórcio, demônio do vício, demônio das drogas, demônio da cachaça, Satanás, você está vencido, você está derrotado pelo poder da palavra do Deus vivo. Em o nome de Jesus Cristo, receba a força do alto, receba a cura, receba milagres da sua vida.

0: meu socorro. Jesus Cristo é a minha vida. Jesus Cristo é a minha alegria. Diga para a tristeza: tristeza, vai embora. O dono da alegria está comigo. Jesus Cristo é o meu Senhor. Deus te abençoe nesta fé. Em o nome de Jesus Cristo, sejam animados, regozije, cante louvor a Ele. Ele é um Deus maravilhoso. Deus te abençoe, em nome do Senhor Jesus.
1: 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Meus preciosos ouvintes, Deus abençoe a todos. E até amanhã, com a fé no Filho de Deus, a fé que vence o mundo.

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4: Senhor, o sol rasga a aurora, a noite vai embora, é um novo dia. Suplico de todo o coração, dai-nos a bênção e proteção. Cubra-nos de alegria. Peço com confiança, encha-me o coração de esperança. Quero servir, só assim terei felicidade. Peço com sinceridade, quero o seu amor sentir. Neste dia nascendo, vou logo agradecendo. Obrigado pelo viver. Derrama no mundo a fraternidade, que acabe toda a maldade e o sofrer. Sei que sou sua criação, obra de tuas mãos e de teu amor. Não peço que tire de mim a tentação, não quero a solidão, quero o teu carinho. Que eu seja instrumento de Jesus, tenha o mesmo sentimento, mostra-me o caminho. O sol é luz, é dia como seduz, abençoa-me em nome de Jesus.
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0: Agora, 7:29, muito bom dia. Já estamos no ar. Barbaridade, hein? Isso, agora sim. Agora posso... Opa! Já, eu falei que já estamos no ar. Vem na hora que eu falei que estamos no ar. Que... Podia não ter falado nada, né? Começar tranquilo, né? Falar. Que coisa! Mas eu já dei uma passadinha aqui. Vai ter alguma movimentação hoje aqui na avenida, né? Em relação aos trabalhos aí da Copel, essa coisa toda. Mas, de qualquer maneira, já estamos no ar novamente. A torre provisória já foi levantada. Estamos prontos aqui para iniciar mais uma edição do Repórter TB. Hoje é quinta-feira, dia 24 do mês de setembro do ano de 2026. Hoje é o dia do mototaxista, dia nacional da conscientização sobre a síndrome hemolítico-urêmica atípica. Hoje é dia marítimo mundial, dia mundial do gorila. Também nesta quinta-feira, de acordo com o calendário, algumas cidades pelo Brasil fazem aniversário nesta quinta-feira. Hoje é aniversário de Água Branca lá na Paraíba, Barras no Piauí, Cachoeira Alta em Goiás, Cantanhede no Maranhão, cidade de Córrego do Ouro em Goiás, cidade de Curiaú no Ceará, Mar de Espanha em Minas, Paraibano no Maranhão, Santa Mercedes em São Paulo, cidade de São Domingos do Maranhão no Maranhão, São José de Piranhas lá na Paraíba, São José de Ribamar no Maranhão, cidade de Tramandaí no Rio Grande do Sul e hoje é aniversário da cidade de Urupês em São Paulo. Então são cidades brasileiras que comemoram o aniversário nesta quinta-feira. A partir de agora até às 9 horas da manhã, nós vamos juntos aqui dentro do Repórter TB. A informação é prioridade neste momento. Você vai ficar sabendo já na sequência a previsão do tempo para todo o sul do Brasil, né? Também vamos trazer a previsão aqui para Telêmaco Borba, como vai ser o dia de hoje e também os próximos dias, já para você ir se programando. Já Marcelo Correia trazendo informações de segurança pública também, os fatos que chamaram a atenção nas últimas 24 horas. Daqui a pouquinho chegando também Cat Neves com seus destaques para o dia de hoje. O Naio falando do esporte. James Siqueira, direto da Agência do Trabalhador, as vagas atualizadas. Maurício falando da Feira do Bem. Também hoje continua a Feira do Bem aqui em Telêmaco Borba. Também tem entrevista hoje. Informações importantes para você, né? E claro que a sua participação também a partir de agora. Enquanto para nós, tá nos ouvindo pelo rádio aí hoje? Então conta para nós, hein? Manda mensagem aqui pra gente. 3910-1230 é o nosso WhatsApp para você participar aqui com a gente. Quem que está nos ouvindo hoje pelo rádio? Fala para nós aí, manda um zap aqui já eu mando um alô especial aí para você que está nos acompanhando nesta manhã. Exemplo, faça igual lá o Daniel, lá da Área 2, que já está mandando um zap aqui. Bom dia, Daniel, toda a família lá na Área 2, tá bom? Vamos começar então com a previsão do tempo para todo o sul do Brasil.
1: Previsão do tempo para quinta-feira, 24 de setembro de 2026. Região Sul. Em Florianópolis, previsão de céu encoberto pela manhã e à tarde e à noite, tempo aberto. Os termômetros registram mínima de 13 e máxima de 21 graus. A umidade relativa do ar fica entre 90% e 50%. Tramandaí, no Rio Grande do Sul, sopra velhinhas com céu claro. Os termômetros registrando mínima de 10 e máxima de 21 graus. A umidade relativa do ar oscila entre 100% e 60%. Você ouviu a previsão do tempo para esta quinta-feira, 24 de setembro de 2026, com informações do IBGE Cidades e do Instituto Nacional de Meteorologia.

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2: Muito bem, 7:35 aqui em Telêmaco, Borba. Temperatura mínima hoje de 11 graus, a máxima podendo chegar a 22 graus com sol, viu? Então, teremos um dia de sol hoje, sexta, amanhã, mínima de 12, máxima de 26. No sábado, mínima de 15, máxima de 29. No domingo, mínima de 17, máxima de 29. Então, 4 dias de sol. Segunda também não deve chover, mínima de 17, máxima de 30 graus na segunda-feira. Então, quem gosta de sol, aproveita, porque se, apesar de estar fechado o tempo hoje, é o céu coberto e tudo mais, mas tem previsão de sol de hoje até domingo, até segunda-feira, aqui em Telêmaco, Borba, tá certo? Nesse momento, tempo fechado, céu encoberto, temperatura agora na casa dos 12 graus.
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2: Agora 7:36 da manhã, muito bom dia para você que está ligando o seu rádio agora e já nos encontrando, né? Ontem à noite a gente recebeu a informação aqui da nossa diretora da rádio, da Andriele, que já estava no ar as emissoras novamente, provisoriamente, né? Enquanto eles levantam a torre principal lá no setor de transmissão, a torre provisória, foi levantada uma torre provisória para que as rádios voltassem ao ar, né? Enquanto isso, vai sendo levantada a nova torre, né? A torre que caiu não foi levantada já ainda, né? Foi uma torre provisória para colocar as rádios no ar. E agora o pessoal tem um grande trabalho lá pela frente, né? Para erguer a torre principal, né? Então leva alguns dias, né? Ou semanas, né? Para que a torre principal seja levantada novamente, tá certo? Então quem está nos acompanhando hoje cedo, é a Lola, viu, Marcela? É, a Lola tá junto com o Denis Gibson lá, né? O Denis Gibson tá dirigindo e do lado do Denis tá a Lola. Nos acompanhando, né? Barbaridade. Ô, Denis, bom dia! Tá lá ligado com a gente na programação. Obrigado aí pela companhia. Quem tá aqui também, meu amigo Adão Araújo, já na escuta da rádio. É... quem tá por aqui também... ah, é o meu amigo João, né? O João, gerente da Multiloja, todos os dias ligado aqui com a gente também, hein? Tá indo trabalhar e curtindo aí a 91,5. Um abraço, viu, João? Obrigado aí pela companhia, sempre nos acompanhando. Bom trabalho pra você e pra toda a sua equipe lá da loja Multiloja aqui de Telêmaco, Borba. Meu amigo Adilson também está na escuta, um abraço para você, obrigado pela audiência. Daqui a pouco mando mais abraço para o povo que está participando aqui com a gente nesta manhã. 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Muito bem, Marcelo Correia, como foi as últimas horas? Movimentação, setor de segurança pública, né? Aconteceu algum fato que chamasse mais atenção ou estamos naquela chamada relativa tranquilidade? Quem falava bastante isso aí era meu amigo Luizinho Lemes, falecido Luizinho Lemes, né? Companheiro nosso de trabalho, corria aí pelas ruas, né? Nos últimos anos, né? Trabalhamos juntos de repórter de rua, e o Luizinho entrava no ar lá, fazia 20 propagandas dos anúncios dele,

0: Então, boas lembranças, né, lá do passado. Mas, Marcelo, o que aconteceu nas últimas horas? Bom dia.
1: Muito bom dia, Jefferson. Bom dia aos ouvintes aí do programa Repórter TB. Estamos chegando nesta manhã de quinta-feira, 24 de setembro de 2026, com os destaques para você que está acompanhando a nossa programação, hoje aí voltando pelo rádio, né, e continuando também através da internet. O Corpo de Bombeiros, aqui em Telêmaco Borba, atendeu um total de 7 ocorrências. Daqui a pouquinho a gente vai trazer aí o detalhe de cada uma delas. A Guarda Municipal prendeu um homem por descumprimento de medida protetiva aqui no nosso município. Então, Guarda Municipal fazendo um belíssimo trabalho aí com respeito também ao combate à violência contra a mulher, né? Temos aí a Patrulha Maria da Penha, tanto a Guarda Municipal quanto a Polícia Militar aqui em Telêmaco Borba tem atuado, né, para combater aí a violência contra a mulher e crimes, né, relacionados aí a Maria da Penha. Então, daqui a pouquinho nós vamos trazer aí os detalhes destas ocorrências e também vamos falar aí sobre o El Niño, Jefferson. O El Niño que vem preocupando, e ontem eu acompanhava uma matéria no jornal Hoje e também saiu uma outra matéria no Jornal Nacional falando aí sobre a questão que o El Niño pode matar 450 mil pessoas pelo mundo. E o Brasil será o quinto país mais afetado pelo fenômeno. Então, essa matéria aí vem chamando atenção nas últimas horas aí na mídia nacional, né? O El Niño, que é o assunto do momento, né? Você liga a televisão, é El Niño, você vai na rede social, é El Niño, você liga o rádio, é El Niño, você conversa com as pessoas falam do El Niño, né? Todo mundo preocupado. Cada vez que o tempo fecha e a pessoa olha para o céu e vê que vai chover, já lembra do El Niño. Então, é um assunto aí realmente que está agora preocupando toda a população.
0: É verdade, né? Então, essa questão aí que preocupa, né? Nós estamos sofrendo algumas quedas de energia aqui no centro da cidade e na sua região também está tendo queda de energia. Conta para nós, né? Está piscando a energia aí no teu bairro, ou é só aqui no centro, né? Então, participe aqui com a gente, colabore, né? A Marlene disse que ficou muito feliz ao ligar o rádio e ouvir nós novamente, Marcela. Irmã Marlene Rocha. Ô, dona Marlene! É, ficou. Irmã Marlene, né? Irmã Marlene Rocha. É, chamei a de dona, que a Marcela deu risada, né? Eita, Marlene Rocha. É, às vezes eu escuto ela, ou na programação, ou às vezes participando dos programas aqui, né, Marlene? Um abraço pra você, obrigado aí pela audiência, né? Jefferson, Marcelo, tudo bem? Tô ouvindo vocês no rádio. É a Rose, do Jardim Bandeirantes. É, ô Rose, aquele abraço pra você também, obrigado. É, bom dia, Jefferson. A torre não machucou os padres porque caiu em cima da casa, né? É, se caísse pro lado da igreja, da casa dos padres, né? Mas ali não tinha perigo, né? Não tem perigo de cair na casa dos padres, porque a torre, ela é segura, né? Entre aspas, né? Por cabos de aço. Então, se a torre cair, ela cai não para os lados, ela cai para baixo realmente, né? Só não pode cair para cima, né? Oh, barbaridade. Eu estava explicando aqui, Marcelo. O pessoal, ouvinte, falou que por pouco a torre não cai lá para casa dos padres, né? Então, eu falei que o sistema lá de cabeamento que segura a torre, né? Faz com que ela não caia para os lados, né? Ela cai para baixo, né? Só não pode cair para cima, né? Então, ela vai cair para baixo, né? A torre, né? Então, ela vai desmontando, né? Então, ela não cai para os lados, né? Tá bom? Mas tua preocupação é válida, viu?
1: Falando em torre, Jefferson, até comentei com você fora do ar aqui, a que ponto que chega as pessoas, né? Nos dias de hoje, as pessoas parece que, como diz, elas dão risada da desgraça alheia, né? É. E naquele vídeo que você fez lá, mostrando, né, a torre, explicando para os ouvintes por que a rádio estava fora do ar, uma mulher entrou lá nos comentários e, quando você falava ali que a rádio ia ficar

0: Fora do Ar, ela escreveu no comentário dela lá, graças a Deus, e ainda colocou risada.
1: Pois é.
0: Então você veja bem a que ponto que chega, né, as pessoas, e isso demonstra o porquê que nós estamos vivendo um mundo do jeito que está, né, por pessoas como essa, que comentam em uma coisa séria, em algo que causou aí um grande prejuízo e comenta ali, graças a Deus, e ainda coloca a risada do lado, né, do comentário. Então, queira Deus que não aconteça nada de mal com ela, né, porque a gente colhe aquilo que a gente planta, né? E se ela tá dando risada, né, da desgraça alheia, tomara que ela não aconteça nada com ela, porque é lamentável ver uma pessoa fazer um comentário desse em uma postagem séria, onde você está mostrando algo que foi destruído por um vento, né?
1: Pois é. E aí, Marcelo, por esse comentário, você consegue concluir que de vários aspectos. Por que que eu digo isso? Porque são pessoas sem noção, né? Então, quando você questiona alguma coisa assim de diversas frentes, ela citou essa questão da torre, né? Porque não gosta da gente, né? Não gosta de ouvir o rádio, não gosta de... Enfim, mas isso aí reflete em tudo, em todos os aspectos, no trabalho, questão religiosa, agora nesse período, na política, né? Também, e reflete na política porque as pessoas, elas não pensam da mesma forma, né? Elas têm ideias diferentes, formas de pensar diferentes, formas de agir diferentes das outras, né? E se fosse... Então, isso faz com que existam grupos de pensamentos diferentes, né? Então, isso aí reflete na política também, porque você consegue perceber... Né, que por que as pessoas votam para uns, votam para outros, angariar votos de outros, porque realmente por isso mesmo, né? Porque tem pessoas, as pessoas pensam de forma diferente. Agora, você pensar de forma diferente é uma coisa, né? Em todos os aspectos também, se pensar é importante que aconteça isso, o pensamento é diferente. Agora, o respeito, isso tem que, se continuar assim, vai queimar as outras coisas aí que não estejam nos no breaks aí, né? Tem que pessoal do centro aí, né? Da cidade. Então eu tava falando isso nesse aspecto, né? Então, independente se você pensa diferente do outro, você não gosta de mim, não gosta do Marcelo, não tem problema nenhum. Nós não vamos dormir de noite por causa disso, né? Se não gosta de nós aí, não tem problema. Agora, o respeito, isso tem que haver em todos os aspectos daí, né? Respeito daí tem que ser geral. Entendimento, ou falta de conhecimento, ou ignorância, você atinge todo mundo, né? Agora, o respeito, isso é fundamental. Eu gravei um vídeo, fui na avenida ontem ali, preparei ali um material dando informações do que está acontecendo agora na avenida. Hoje eu devo soltar esse material no Instagram, o que vai acontecer na avenida nos próximos dias, né? Só que desde ali eu já fui bem claro, né? Que eu nunca fugi da Avenida Horácio Clabin e fugi de dar... Ah, é verdade. Eu nunca fugi da avenida e nunca fugi de dar informação para ninguém que quer saber, né? Eu quase que diariamente estou em contato lá com o Arts, com a equipe da Citel, que busca informação. Jefferson, está acontecendo isso? Dá uma mão para nós lá. Opa, já ligamos para o Paulinho, já ligamos para o pessoal da empresa, já... enfim, estamos correndo todo dia. Liga um comerciante, Jefferson, olha aqui tal situação. Opa, deixa comigo. Vamos correr atrás, vamos ver o que a gente faz para isso. Liga outro, Jefferson, está muita poeira aqui, passa, manda um caminhão de pipa para amenizar. Opa, daqui a pouquinho... secretário já manda o caminhão de pipa lá, já resolve o problema. Então, eu de forma alguma fugi de qualquer situação. Agora daí entra o que a gente tava comentando ali, né? Agora daí tem aquelas pessoas que não gostam da gente por um motivo ou por outro, que não aceitam, que não tem pensamentos diferentes. Então essas nunca a gente vai agradar. Só que por outro lado, elas precisam respeitar, então quem não respeita, como que eu vou dar satisfação ou querer atender uma pessoa que não me respeita, né? Então eu nunca vou fazer isso, e volto a falar, ontem alguém postou no Instagram

0: que eu apago as postagens, que eu bloqueio, mas bloqueio mesmo, ele tá entrando no meu espaço. Ele tá entrando no meu espaço. Ontem eu deixei um comentário lá pra ficar, não ficar nervoso, né? Mas assim, ele entra na minha página, então ele que faça um print do que ele escreveu e poste na dele, né? E daí eu não vou entrar lá pra comentar, não vou fazer nada, é dele. Então as pessoas precisam respeitar o próximo. Você não aceitar alguma coisa é uma coisa, né? Você respeitar é outra. Então, se não me respeitar, como que eu vou tratar uma pessoa se não me respeita? Eu não tenho como dialogar com uma pessoa que não me respeita. Se eu chegar, veja bem, o servidor público, eu como vice-prefeito principalmente, a própria prefeita, a gente não entra em briga, nem em rede social, nem pessoalmente. Nós não estamos aqui para assumir um cargo público para brigar com as pessoas. Ninguém quer ver isso, a não ser o que está provocando, né? Ele quer a confusão, né? Mas nós não estamos aqui para brigar. Então, se a pessoa nos desrespeita, como que a gente vai dialogar com ela? Se eu for dialogar com uma pessoa que me desrespeita, eu vou lá, ela vai querer confusão, vai querer brigar, vai querer se fazer mídia, vai querer aparecer, né? Então, nós não estamos aí para isso. Então, a partir do momento, se a pessoa... E outro detalhe, senhores, senhoras que estão nos ouvindo nessa manhã, quem quer resolver um problema, ela vai procurar pela resolução do problema, né? Se o cidadão está achando ruim tal coisa, não, isso aqui está errado, isso aqui está roubando, tem os meios legais para isso, né? Procure lá a ouvidoria, procure o Ministério Público, procure a Justiça, denuncie, né? Vai lá no meu gabinete, lá que é aberto, na Prefeitura, Jefferson, doutor Fujão, eu te encontrei, né? Vamos conversar, com certeza, né? Vai ser bem recebido aqui, quero saber disso, quero saber daquilo, nós estamos lá para isso. Agora, você acha que as pessoas fazem isso? Quem fica nos criticando, quem fica querendo confusão, não faz, nem denunciam, nem vão no Ministério Público fazer uma denúncia, porque o Ministério Público é o órgão de proteção ao Estado, às pessoas, né? E o Ministério Público é um órgão independente que foi criado exatamente para isso, para defender a população. É o Ministério Público que defende a população de Telêmaco Borba. Você acha que a pessoa vai lá denunciar no Ministério Público? Não vai. Você acha que a pessoa vai lá na prefeitura, né, querer uma informação justa do que está acontecendo? Não vai. Ela só fica na rede social querendo confusão, brigando, xingando. Então, quando essas pessoas que faltam com respeito com a gente falam isso, como que eu vou dar atenção para elas? Não tem como, né? É impossível dar uma atenção para uma pessoa assim, porque ela não quer atenção, ela só quer a confusão, né? Então, por isso que a gente segue caminhando. Eu gravei então esse vídeo, hoje você vai acompanhar aí na rede social, e daqui a pouco também eu vou falar da sequência da obra ali da avenida.
1: Então, essa tal de Dona Samanta, né, que fez o comentário lá, enquanto a senhora diz graças a Deus de a rádio ter ficado fora do ar e caído a torre, tem vários aqui no WhatsApp dizendo que bom que a rádio voltou no ar, estávamos perdidos sem a rádio. Outros aqui, ó, a Eva, por exemplo: oi, bom dia, graças a Deus que vocês estão de volta, estava triste sem poder ouvir o programa de vocês. Então, enquanto essa pessoa deseja aí a desgraça dos outros, né, graças a Deus que tem outras aqui, pessoas que torcem pela gente e pela emissora, né, porque estamos falando de algo sério, né, ninguém está brincando. Imagina uma pessoa acontecer uma tragédia com você e eu entrar lá no comentário: graças a Deus que aconteceu isso aí com você, que a tua casa caiu, que alagou tua casa, ou alguma coisa desse tipo. Imagina só, né? Fazer um comentário desse.
0: Então por isso que eu falo, respeito é a palavra principal nesse momento, né?
2: Estamos aqui trabalhando e ouvindo a programação. Marcelo, uma pessoa dessa que faz esse comentário, ele não tem noção do que pode acontecer na vida dela, né? Você imagina? Tipo, é o rádio certo pra quê? Pra alertar, tem muitos perigos, né? Numa dessa, se ela não tá ouvindo, se ela não gosta de ouvir a rádio de vocês, tudo bem. Eu não preciso fazer comentários idiota, né? Pra mim, uma pessoa dessa é uma pessoa que não tem noção, né? Mais cedo ou mais tarde a pessoa paga por isso. Não se preocupe.
3: Bom dia, Gerson. Bom dia, Marcelo.

0: Quando o chefe liga atrás da gente assim, dizer assim, ó, o serviço tá rodando normal já. Não é bom sinal, viu, Jess? Quando precisa o chefe ficar atrás da gente.
1: É, a gente tá bem tranquilo ali, né? Bem tranquilo. De repente, quando caiu a torre lá, a gente brinca agora porque já passou, né? Mas quando caiu a torre, a primeira coisa que vocês falaram lá pra gente lá era que ia ficar alguns dias fora do ar, né? E daí a gente já fica preocupado. Então nós vamos trabalhar alguns dias, né? Daí em seguida, não, vamos trabalhar assim. Vai pela internet, né? Então vai normal, então, pra você ver, né? Pra nós aqui, nem com a queda da torre, né? Nós ficamos em casa, né? Vai pela internet, vamos trabalhar, cumprir o horário certinho, não é fácil, hein? Barbaridade, né?
2: Bom dia, meu amigo Jefferson Abreu. Quintou. Que Deus abençoe a nossa quinta-feira. Abraço no geralzão. Abraço a todos. Abraço a você, abraço a Marcelo. E vamos tomar um cafezinho?
1: Opa.
2: Com esse friozinho, um cafezinho da hora, assim, ó. Esquenta o corpo. Deus abençoe. Fui.
1: Amém, Nilton. Antes de chamar a Kate,
2: ah, Jeff, aqui. Pessoas assim, a gente, certos tipos de pessoas assim, né? A gente ignora esses comentários. Passa assim, ó. Dá uma rolada no dedo assim, exclui. Joga pra cima e deixa que fique se alugando ali sozinho.
1: É, dá uma excluída no comentário. Vocês nunca na vida vão ver eu entrando em alguma página de alguém, de vocês, aí, fazendo um comentário lá ou criticando, né, uma ação. Quanta besteira que eu vejo na rede social, né? Dá vontade de se inscrever lá, mas não. É página do outro, né? Então, independente de ser besteira. Se é gente sem noção, que tem gente sem noção, né, na rede social, postam isso, postam aquilo, dá vontade de chegar lá e escrever, né? Mas a página é deles, né? Então a gente tem que respeitar o pensamento deles, né? E os seguidores dele, né? Porque cada um que publica alguma coisa tem o seu seguidor, né? E daí a pessoa se ilude com isso, né? Ah, mas a população tá gostando do que eu tô postando, né? A população não. Os seus seguidores que gostam, né, do que você posta, né? A ouvinte aqui é a Dona Lourdes. Alô, Dona Lourdes, um abraço para a senhora. E ela está dizendo o seguinte: bom dia, Jefferson, Marcelo. Graças a Deus, só gratidão a Deus por vocês estarem de volta, né? Tava muito ruim ficar sem escutar vocês aí pela manhã. Deus abençoe a Dona Lourdes Silvestre, lá da Vila Osório. É, diz ela ainda, complementa aqui: glória a Deus pelo rádio estar no ar novamente, né? Um abraço para a senhora, viu, Dona Lourdes? Obrigado aí pela audiência aqui com a gente. Vamos acionar a Kate Neves também com seus destaques para esta manhã. Loquete, bom dia.
3: Muito bom dia, Jefferson Abreu. Bom dia a todos os ouvintes do Repórter TV. Eu, Kate Neves, chegando com os destaques da manhã de hoje. Manhã essa de quinta-feira, onde nós vamos falar em relação ao evento que acontece sábado, a segunda GM Night Run, Patrulha Maria da Penha, com uma programação que começa às 9 horas da manhã. Uma nova medida passa a garantir a presença de intérprete de Libras nos atendimentos a perícia médica. Então, daqui a pouquinho nós vamos falar em relação a esses exames médico-pericial. E também em relação ao envelhecimento da população brasileira. Está no centro de um debate nacional. Hoje, quinta-feira, o país já tem milhões de pessoas com 60 anos ou mais e a discussão envolve aí os desafios para o SUS. Mas daqui a pouco eu retorno, Jefferson Abreu, ouvintes do Repórter TV, com as informações completas dentro da programação. Tenham todos um ótimo dia!
1: Muito bem, obrigado, Cat, pelas informações. Daqui a pouco ela vem por completo trazendo as notícias para você. 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

0: 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Vamos agora lá para a Rádio Agência Nacional, aplicativo e-título. Ganha assistente com inteligência artificial.
1: O aplicativo e-título da Justiça Eleitoral possui agora um assistente com inteligência artificial. O chatbot permite que cidadãos façam perguntas e recebam respostas de forma rápida, segundo o TSE, o Tribunal Superior Eleitoral. A ferramenta também está disponível na página inicial do portal da Corte, tse.jus.br, e funciona 24 horas por dia, 7 dias por semana, assim como no aplicativo e-título. O assistente reúne informações como dia, horário e local de votação, justificativa de ausência às urnas, orientações para mesários, entre outras. O chatbot também responde às dúvidas mais frequentes recebidas pela Justiça Eleitoral. De acordo com o TSE, apesar da Corte utilizar soluções como essa desde as eleições 2020, é a primeira vez que o Tribunal desenvolve uma ferramenta própria que amplia a autonomia da instituição para gerenciar e atualizar o sistema. Da Rádio Nacional em Brasília, Osama El Gauri.
0: Muito bem, mais informações para você nesta manhã. 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O que o povo tá falando aí?
2: Bom dia, Marcelo Jefferson.
0: Bom dia.
2: Que Deus abençoe muito vocês e que bom que voltou a rádio. Segunda-feira acabou a luz.
0: É verdade.
2: Era umas 8 e pouco. E voltou depois das 3, na terça-feira. Daí eu não ouvi vocês nem na terça. E ontem eu ouvi vocês online. Né? E... aqui é Adriana Santos do Bela Vista.
0: Ô Adriana, obrigado aí pela mensagem, tá bom? Quem mais tá aí?
3: Bom dia, Marcelo Corrêa, bom dia, Jefferson, bom dia a todos. Se terá o programa Repórter TV nesta manhã, né? Fazer programa Palavra Tia, Serenado, Monjamil, Missionário, assim, Diaco, Leandro, Valdir, Construtor, Gerson. Nossa irmã lá da Pedreira de Bola, sou com a tia. E eu e minha esposa que tive a sorteio para o nosso nome no meio. Meu vizinho Florisvaldo, sua família. O outro, meu vizinho lá de Camão, de seu e sua família. Douglas, guarda patrimonial, a toda a equipe de segurança do Lego Barba. E a todos os ouvintes que estão escutando o programa desta manhã. Fernandinho das Flores. E a todos os outros que eu não lembro. Tamo junto.
4: Parabéns pelo retorno da rádio. A mensagem, Marcelo e Jefferson Abreu. Estão caindo toda hora aqui também, mano. Marcelo, toda hora cai energia aqui.
0: É. Então.
5: Ô, Jefferson Abreu, bom dia. Paulinho, eletricista por cá, viu? Mandei uma mensagem cedo pra vocês aí. Que bom que vocês voltou, rapaz do céu. A gente não consegue escutar pelo aplicativo, que ocupa bastante o celular pros clientes. Fiquei esses dias tudo perdido, cara. Que bênção, viu? Deus abençoe vocês. Um abraço, tamo na escuta.
0: Tá certo, meu amigo Paulinho. Um abraço, obrigado. Vamos, antes do intervalo, Marcelo, deixa eu só fazer esse alerta aqui lá do Dr. Denis Gibson, né? É um alerta aí a todos os ouvintes ao golpe do falso advogado agora, né? Aqui em Telêmaco também, né? Golpistas estão usando aí a logo aí do perfil ou o perfil ali do escritório para dar falsas informações sobre processos e com várias informações pessoais dos clientes. Começam a iludir os mesmos, informando que houve ganho de uma causa que o cliente tem, e a partir daí iludem os clientes dizendo ser urgente e que não podem perder tempo para dar continuidade e receber valores. Então advogados e escritórios de advogados não pedem dinheiro para liberar nenhuma

0: atenção, atenção, não faça nenhum tipo de depósito ou passe informações bancárias sem falar pessoalmente com seus advogados. Então informou a equipe Gibson Advogados. Então o pessoal usa o logo, a marca, o nome, né, para entrar em contato com pessoas e pedir dinheiro aí para liberação de algum processo. E isso não existe, viu, Marcelo?
1: Tem outro golpe também, Jefferson. Já recebi aí umas 3 mensagens. É o golpe do Mercado Livre. O pessoal, ele coloca ali também a logo do Mercado Livre e entra em contato com a pessoa dizendo que eles não sei como que eles conseguem descobrir o nome, falando que aquela pessoa vai trabalhar no Mercado Livre, só que ela precisa obter algumas informações, se a pessoa conhece. Daí eles vão fazendo perguntas e aí manda um link para a pessoa confirmar. Então você confirma para mim aí o que você está falando, e a hora que você clica nesse link, esse link ele hackeia o teu WhatsApp. E aí a partir desse momento já sabe, né, o que acontece. Começa a pedir dinheiro para a tua lista de contatos, né? Infelizmente algumas pessoas acabam fazendo essas transferências, esses PIX. Então tem que ficar atento aí. Se você receber aí de repente uma mensagem que tem ali o logo do Mercado Livre, você tem que ficar atento, né? Porque é código 41, são vários códigos, né, diferentes. É o pessoal usando de todos os meios para aplicar golpes aí nas pessoas de bem.
0: Tá certo. Vamos a um intervalinho rápido, daqui a pouco a gente já volta.
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1: Muito bem, 8:16, 8:16, muito bom dia. Falando nisso, vamos ver se o Maurício já tá trabalhando, já cedo, né? Nesta quinta-feira. Alô, Maurício, bom dia.
2: Bom dia, Jefferson, bom dia, Marcelo, bom dia aos ouvintes do Repórter TV. Graças a Deus aí por mais esse dia, quinta-feira, dia 24 de setembro. Graças a Deus que já estamos no ar de volta aí, né? Beleza. E a nossa equipe da Feira do Bem já está ali no Jardim União. Jardim União, daqui a pouquinho mais estaremos aí no Alto das Oliveiras. Após o almoço às 13h30 na área 10, encerramos nosso dia de hoje às 13 horas aí no Furtadão, no centro. Então, venham todos, tragam seu escravo, façam a trato consciente. Nossa equipe sempre aguardando a todos aqui de braços abertos. Valeu, Jefferson. Abraço a todos e excelente dia a todos.
1: Tá certo. Esse é meu amigo Maurício, então, trabalhando, a equipe da Feira do Bem, nesta manhã. Bom dia.
3: Bom dia, Jefferson Abreu. Bom dia, Marcelo Correia. Bom dia. Que bom que estão de volta aí, meus irmãos. Que bom que estão de volta aí, porque faz falta para nós aqui na cooperativa. Nós está ouvindo aqui, né? Faz falta bastante.
4: Fala, como é? Hoje eu comecei a reunião. Qual é o meu nome? Porque eu tô ouvindo o programa. Sentindo falta. Sentindo falta aí do programa que eu ia piar. Um abraço pro Marcelo pra mim, isso, beleza? Com Deus aí. Beleza?
5: Meu celular começa. Bom dia, Marcelo.
1: Bom dia.
5: Meu celular começou a cair negócio do Mercado Livre, da Caixa, do Bradesco, do Itaú, de banco que eu nem tenho cartão assim, estão mandando. Acabaram de mandar dois links do Mercado Livre aqui para mim.
1: Não cai.
5: Então
1: nessa,
5: é igual eu falei para você aquele dia, as pessoas têm que ficar atentas, né?
1: Verdade.
4: Bom dia, Marcelo Correia, Jefferson Abreu. Tem uma geladeira para vender, olha, essa pequena Consa branca.
1: Opa.
4: Preço aí para mim, se alguém quiser comprar, beleza?
1: Tá certo, então a geladeira branca, então procura lá, Valdir.
6: Bom dia, Jefferson.
1: Bom dia.
6: O que aconteceu que vocês abandonaram nós esses dias? Não pegava rádio nenhuma, rapaz do céu. Deus ali, eu tava me batendo com falta de escutar vocês. Costumei todo dia escutar, né? Mas, então tá bom, um abraço pra vocês aí.
1: Opa, então ela não soube que caiu a antena lá, mas ela não sabia, né? Eu só, por isso que a gente tem que passar informação, mesmo a gente passando toda a informação, então tem pessoas que não sabiam ainda por que a gente estava fora do ar, né? Tá certo, obrigado aí pela audiência, pessoal. O pessoal sente falta, né? O pessoal sente falta de nós aqui, né? É sinal que a gente não tá tão ruim, né? Não é tão ruim assim, né? Então o pessoal gosta da gente, a gente fica feliz, fica emocionado, viu, Marcelo, com o pessoal aí que gosta da gente, que traz palavras, né, de carinho aí na programação, que sempre nos acompanha nas redes sociais também, né? Então a gente fica feliz por essas pessoas, né? Então por essas pessoas que a gente continua. Tem hora que dá vontade, Marcelo, de abandonar o cargo político, assim, vou, tô com a cabeça tranquila aqui, ficando esquentando a cabeça com isso aí, mas daí outras pessoas no livro falam, Jorge, não ligue, não esquenta a cabeça, né? Vocês estão fazendo um bom trabalho, né? Tem uns que não entendem, né? Não tem respeito. Então, por essas pessoas, a gente vai continuando, né? Na política e no rádio. Né?
7: Me recordo, Jefferson, que o papel do rádio, né? A importância que o rádio tem para a população.

0: E me fez voltar lá no tempo da pandemia. Eu lembro muito bem, na época da pandemia do coronavírus, nós não paramos um dia.
1: É,
0: nós trabalhamos todos os dias da pandemia, é claro, tomando todos os devidos cuidados, mas para manter a população informada naquela época tão difícil, né? Naquela época tão triste, que é ruim até de lembrar, mas o rádio teve um papel importante aqui para nossa cidade e região, com as informações do que estava acontecendo, das ações que estavam sendo feitas, né? Dos alertas à população, enfim. Então, veja bem, né? Nós passamos toda aquela pandemia, trabalhamos todos os dias normalmente, né? Aqui, colocando a nossa vida em risco, vamos dizer assim, porque a partir do momento que você saía da sua casa e estava em outros pontos, né? Em outros ambientes, você corria o risco de também estar ali sendo contagiado pelo vírus, mas a gente trabalhou com a graça de Deus, nos guardou, nos protegeu, passamos a pandemia e tantos outros fatos, né? Que o rádio teve um papel importante, essa questão de golpes, né? A gente alertando, mostrando para a população para não cair nesses golpes. Então, e daí vem uma pessoa dessa e falar que graças a Deus que caiu a torre, né? Graças a Deus que está fora do ar. Então, é lamentável, né? Sem comentários.
1: Eu lembro, Marcelo, na rede social, a gente está falando de comunicação, né? A importância da comunicação aí para a população. Eu lembro na época, você falou da época da pandemia, a gente estava cedo aqui no rádio, à noite eu fazia boletins aí de divulgação da pandemia, né, do Covid, toda noite, né? E eu lembro até hoje que desde quando a gente soube, num sábado à noite, que tinha um caso suspeito, né, era o primeiro caso suspeito aqui em Telêmaco. Na época o secretário de saúde era o Dr. Eide Pukanski, liguei para ele e falei, olha, a gente está suspeitando do caso suspeito ainda, né? era um início. Daí eu falei, então combinei com ele, na outro dia cedo, no domingo de manhã, vamos se encontrar lá na UPA para falar sobre isso. Daí no outro dia pela manhã fui lá na UPA e ele confirmou que era um primeiro caso suspeito que estava sendo investigado, né? Daí ali a gente já falou e naquele mesmo dia, no período da noite, eu já comecei na rede social trazer as informações. No outro dia, já confirmado, aquele que era um caso suspeito, já se tornou um caso confirmado, primeiro, né, aqui de Telêmaco. No outro dia, eu já comecei a fazer lives à noite, falando do Covid, daí no outro dia, mais um, passou dois dias, mais três, e mais cinco, e mais casos confirmados, e daí, de um dia para o outro, já eram 10, 20 casos confirmados, e assim foi. Eu lembro que eu peguei Covid também, e mesmo com o Covid eu fiz live, né? Mesmo contaminado ali, eu fiz live, apresentei os números, as informações, a gente passava da região toda, então a gente prestava serviço, e eu não ganhava um real para fazer aquilo, né? Todo dia eu tava ali, não ganhava um real para fazer aquilo ali, me prontifiquei, e a gente correu atrás, e enfim, fazendo o nosso trabalho de comunicação. Então a gente, como a gente sempre fala aqui, eu, Marcelo, nosso trabalho número um, primeiro, é a comunicação, né? Alguém me criticou porque eu estava lá na rádio, porque eu estava lá no transmissor aquele dia, porque eu não estava lá na prefeitura ajudando a prefeita, né? Porque então as pessoas não conhecem, não sabem da função do vice-prefeito, não sabe o que que o vice-prefeito faz, não sabe. Então as pessoas precisam, Marcelo, e aqui entra naquela seara que a gente sempre fala, as pessoas não sabem o que é um serviço de um vereador, de um prefeito, de um deputado estadual, federal, senador, né? Quem são? Então as pessoas, muitos não sabem, né? Só que não saber é uma coisa, agora criticar e desrespeitar é outra, né? Então a gente está aí para isso, para comunicar a população. Então a população gosta da gente por isso, né? Porque a gente presta serviço, né, para a população. Daí aqueles que não gostam ficam por um motivo ou por outro criticando, ofendendo, né? Criticar pode. Não vê, nós aqui soltamos algumas críticas aí do pessoal: não gosto de você, não gosto do trabalho, está fazendo isso, está fazendo aquilo. Não tem problema nenhum. Isso faz parte do processo, criticar, né? Eu fui vereador, né? E eu criticava. Eu lembro que teve uma situação lá que eu falei que o secretário tinha que sair. Dois secretários, eu falei, né? Você não tinha que sair e tal. Mas você criticar por uma questão é uma coisa. Agora você desrespeitar é outra. Você critica o político.

0: Agora você não pode desrespeitar a pessoa, né? Porque atrás de uma pessoa tem uma família, tem filhos, né? Tem pessoas que gostam daquela pessoa. Então você tem que respeitar. E você nunca mais, você que está me ouvindo, senhor, a senhora, né? Você nunca vai ver eu desrespeitando alguém. Desrespeitando alguém porque me criticou, porque me ofendeu. Jamais vou fazer isso, né? Claro, eu vou me defender, falar do que é, acontece, mas jamais eu vou desrespeitar uma pessoa, porque isso aí já não é uma questão política, não é, assim, é uma questão de educação, né? Isso aí vem em primeiro lugar, né? A política vem em segundo lugar, porque a política é passageira, né? Agora, o respeito com as pessoas, isso é fundamental, né?
1: Dá um exemplo aqui, ó. Agora mesmo, Gerson, ouvinte aqui mandou um vídeo aqui na Alberto Ellert Filho, esquina ali da antiga galeria, saindo faísca, né? Como se fosse um fogo de um poste. E ela relatando ali que estava maior e daí diminuiu um pouco e estava piscando a luz ali na Luiz Loyola também. E olha o papel do rádio. Ela mandou aqui para nós, o que nós fizemos? Tomando conhecimento, ela mandou aqui o vídeo, tudo certinho. Já encaminhei lá para o gerente da Copel, o Gessé. O Gessé já disse que a equipe já está chegando ali no local para verificar a situação. Então, esse é o papel do rádio, né? Ajudar a comunidade, ajudar a população, né? E, infelizmente, tem gente que ainda acha ruim, né?
2: E aí, Jefferson Abreu, aqui o Pão com Banha, escutando vocês aí, rapaziada, tá bom? Tá bom, já? Escutando aí o programa muito, 100%, né? Tá bom? No outro dia que aconteceu que o ventaval, né? Liguei o rádio no outro dia pra me escutar, ouvir o que tinha acontecido, tava boa. Falei, nossa, fodeu tudo. Deus, meu amigo Jefferson, Deus.
3: Bom dia, Jeff, bom dia, Marcelo, bom dia, todos ouvindo. Então, Jefferson, eu tava assistindo no Facebook, daí eu ouvi você e o Marcelo falando que tinha caído mesmo a torre aí e ia demorar a voltar. Mas graças a Deus, Jefferson, que voltou, né? Você não imagina a falta que faz a nova mensagem para nós. Deus abençoe, só no Líder Ortiguer, tô ouvindo o Repórter TV.
4: Jefferson Marcelo, uma batata podre não estraga uma lição, não adianta. Uns não gostam, mas milhares gostam da programação. Bora pra frente, pô. Tem que desrespeitar a pessoa mesmo. É só meter um processinho em cima, meu filho. Enquanto é uma coisa que não envolve a particular da pessoa, tudo bem, né? Agora, quando envolve vida particular do ser humano, né, mete processinho aí pra você ver que cala a boca de meio mundo.
0: É, bom dia, obrigado.
5: Bom dia, Marcelo Correia. Tudo bom com você? Ô, Marcelo, estourou uma banana aqui, rapaz, pensa num estouro. Feio que deu aqui na área 1 aqui. Então, todo mundo sem luz aqui. Na rua, atravessa a canela, que estourou uma banana aqui. Foi feio, cara. Na nossa língua é banana, só que é um fuzil, né? É um fuzil que estourou, rapaz, eu penso num estouro que deu.
0: É, na verdade, vários pontos aqui na Alberto Teller de Filho, né? Também, Luiz Loyola, teve uma situação ali também, a Copel já está atendendo, né? Então são uns fatos aí que estão acontecendo aí nesta manhã e por isso piscação de energia em alguns pontos da cidade aí, mas a Copel já está atendendo, tá bom? É, vamos chamar o Nayo para trazer informações do esporte.
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7: Bom dia, Jefferson Abreu. Bom dia a todos os ouvintes do Repórter TV. Vamos lá. Chegando já nessa quinta-feira, já quase que final de semana. Chegando agora, a rádio voltando ao normal aí, os nossos ouvintes perguntando, né? Sempre mandando mensagem, perguntando aí esses dois dias que ficaram aí sem a comunicação via rádio aí, o pessoal ficou bem preocupado, Jefferson. Que bom, né? Que bom saber que os ouvintes acompanham o Repórter TV, né? E tem preferência aí pela programação e sempre estão perguntando. Quero iniciar o comentário do esporte hoje, falando da nossa resenha de ontem, né? Vamos começar já com a resenha de ontem. Da onde é um espetáculo, hein, Jefferson? Rapaz, nós estamos jogando muita bola. Pena que o Ancelotti não vê, né? Fazer uns vídeos ali na quadra, pedir uns

ali, mandar pro Ancelotti, porque tô achando que pra próxima temporada a gente vem firme, né, aí pra jogar. Ontem, destaque da partida, vamos deixar por conta do nosso goleiro Max, né, é Max? Ah, Max, o Max ontem pegou bola, hein, rapaz do céu, goleirão ontem, destaque, é nova contratação, vi aí Kleber de Almeida, e falar em Kleber de Almeida, o homem ontem tava envenenado, né, envenenado de ruim, meu Deus do céu. O Kleber ontem também teve um destaque negativo, né, levou uma canetinha do Miguelzinho que ficou na história, né, esse é a nossa resenha. Também ontem participação especial aí do Leandro Ramírez, Ramírez nome de jogador, né, invocado o homem, Leandro Ramírez, apareceu ontem lá também, meteu um golaço do meio de campo lá, rapaz, do meio da quadra lá, sem chance pro goleiro. No demais, daquele jeito mesmo, né, Robert não aparece, não vai, não sei o que acontece, já tem notícia aí do homem? O homem não tá indo, não sei o que tá acontecendo, presença lá do Galo, lá tentando, rapaz, ontem, essa aí nós temos que fazer um comentário especial, né? O Genro jogando, não queria chutar no gol, rapaz, do homem? Como que pode, né? O Genro jogando não queria fazer gol no homem, não queria chutar a bola no gol. Mas essa é a resenha de quarta-feira. Quem quiser apreciar, nós estamos lá, né, Gerson? Assistiu. O Gerson foi razoável ontem, Gerson. Não estava ontem nos melhores dias, hein? É, ontem você ficou devendo também, mas aí você faz o teu comentário por aí. Então, falando de seleção, né, que ontem nós ali é uma seleção, né, Ancelotti confirma Vini, Rafinha, Endrick e Estevão contra a Austrália, né, o quarteto ofensivo será o titular do primeiro amistoso do Brasil nessa data FIFA pós Copa do Mundo, né, pós a Copa do Mundo, que deixou os brasileiros aí triste, né, porque o Brasil sempre tem essa magia da Copa do Mundo e nós ficamos sempre na expectativa de que a seleção brasileira vá bem, né? O técnico confirmou nessa quinta-feira em coletiva de imprensa, né, na Austrália, primeiro time titular da seleção brasileira sob seu comando. Para o amistoso contra a Austrália nesta sexta-feira, o treinador escalou o Vini Júnior, Endrick, Estevão, Rafinha juntos nesse ataque que deve dar trabalho, né? A equipe terá aí, Jefferson Abreu, Hugo Souza no gol, que maravilha, hein? Olha só a equipe titular, hein? Hugo Souza no gol, Mateuzinho, Marquinhos, Victor Reis e Douglas Santos formam essa defesa. É Corinthians na seleção. Danilo e Bruno aparecem no meio de campo, enquanto Estevão, Rafinha, Endrick e Vini Júnior completam o setor ofensivo da seleção brasileira, que se apresenta nessa sexta-feira, logo pela manhã, né, quem quiser aí, né, quem tiver de folga e puder assistir o joguinho da seleção aí, contra a Austrália, né, então o Brasil vem firme para esse jogo, Jefferson Abreu. Jefferson, curiosidades do esporte, olha só, 7 estádios que já receberam a seleção brasileira estão abandonados ou sofrem com a falta de jogos, olha só, né, e é aquela história, né, se construir, não que seja fácil, mas é mais fácil construir do que manter, né? Então, aí uma reportagem do GE que traz aí estádios. A seleção brasileira já comemorou títulos no Maracanã, fez jogos históricos no Morumbi e viveu vexames de 7-1 no Mineirão. Mas nem só de grandes arenas e palcos atemporais é feita a história do time pentacampeão mundial. Desde sua primeira partida oficial em 1914, o Brasil passou por dezenas de estádios pelo país, alguns dos mais dos quais encontram-se abandonados ou sofrem com a falta de jogos, Gerson Abreu. Então aí, ao longo de sua história, né, a seleção brasileira passou por 21 estados, além do Distrito Federal. Alguns recebem jogos com maior frequência, enquanto outros ficam longos períodos sem ver de perto o time que representa o seu país, né? Então, o Brasil aí sempre jogando nos estádios, sempre passando por estados, mas aí alguns lugares que se constrói às vezes aí para algum evento esportivo, né? Quantas obras ficam paradas por falta do cuido, né? Isso é um problema geral. Jefferson, preocupação aí de alguns times, de algumas agremiações em relação às bets. Tá tramitando lá no Congresso, Abreu,
uma situação em relação.

0: relação à proibição aí das bets sendo patrocinadores de clubes. Isso aí acendeu um alerta geral no Brasil, porque aí, ó, o Flamengo é o maior detentor hoje de patrocínio master com bets, né? Bilhões de reais investidos, seguido aí pelo Corinthians e o São Paulo. Então aí está tramitando no Congresso, não sei, os times aí se reuniram, aquele G12, e estão se organizando aí para ir para cima do Congresso, hein? Não vão deixar barato essa situação, e pretendem aí fazer até mesmo uma paralisação de jogos para dar uma pressão aí no Congresso, nos deputados aí, no Senado Nacional, até mesmo na presidência. Estamos em época de campanha eleitoral e os deputados vão fazer essa, né? Logo com o esporte mais querido do Brasil. Mas enfim, aí as equipes estão atentas, né? Os clubes em relação a essa situação, que pode prejudicar muito e muito mesmo a rentabilidade aí dos clubes, Jefferson. Amanhã a gente vem com todo aquele cronograma do final de semana que tá recheado, Jefferson Abreu, um cronograma aí cheio de atividades esportivas, recreativas em nosso município, para você de Telêmaco Borba e toda a região. Beleza? Forte abraço para você, fique com Deus, um abraço a todos os ouvintes, até amanhã, se Deus quiser.
1: Muito bem, obrigado, Nayo, pelas informações aqui com a gente nesta manhã.
2: Bom dia, senhor Sabreu, bom dia, Marcelo, e bom dia a todos os ouvintes da mensagem. Olha, eu sou uma pessoa idosa, tenho 90 anos, e então é fácil dos malandros lograr a gente. Eu fico muito obrigado por essa alerta que a gente escuta no rádio, e também fiquei feliz da essa voz que anima, alegra a gente, que eu sou ouvinte todo dia. Daí esses dias não teve mensagem, eu fiquei preocupado e batia, campeava, não achava. Aí hoje eu consegui falar e ainda acabei de escutar essa alerta aí desses malandros que tem para ir pro mundo. Como a gente já mora numa vila humilde e pessoal humilde também, a gente fica feliz de ter uma alertação da pessoa que tem prazer de passar essas fases para nós ouvir. Muito obrigado, João Maria Bueno.
1: Ô, meu amigo João Maria Bueno, um abraço pro senhor, viu? Obrigado. O senhor é fortão, hein? 90 anos e falando com força ainda, né? Tá animadão, né? A gente fica feliz aí pela saúde do senhor também, seu João. Um abraço.
3: Ô, Gerson, vamos mudar de assunto. Falar de política. Ô, Gerson, me explica um negócio. Se o Dallagnol ganhar e não levar, daí quem votou nele tem que engolir um suplente que nem conhece. É isso, Jefferson?
1: É verdade, né? Você falou certo, viu, meu amigo Dercílio, né? Ah, esse é o Neri. É, o Neri. Meio parecidão com o Dercílio, né? Viu, Neri? É isso mesmo. Mas vai ter um terceiro julgamento no TRE, que acatou a continuidade da campanha dele, né? Agora volta lá pro TSE. Novamente, é quarto julgamento para a decisão final, né? Se ele vai permanecer aí candidato ou não, né? Então vamos aguardar, né? Isso aí é uma questão que precisa ser aguardado, mas é assim que funciona o procedimento. Se ganhar, se for para a urna, né? Que está tudo certo. E se ganhar daí e não puder assumir, como já aconteceu várias vezes, aconteceu com o. É um pouco diferente, né, com o Juscelito na campanha passada. Ele ganhou e na hora de assumir o TSE não deixou, daí assumiu o seguinte, né, que é o suplente dele, de deputado federal, que foi o Beto Richa, né, naquela oportunidade ele que assumiu por causa dessa decisão eleitoral. E agora, com o Dallagnol não é diferente, né? Nesse momento, né? A gente tá falando desse momento.
4: Na verdade, Jefferson, você estava pesquisando aqui, é o seguinte: se o Dallagnol vencer a eleição, como ele está aí, a gente está vendo aí as pesquisas, né? Apontando que ele está em primeiro. Então, se ele chegar a ser eleito pelo Paraná,

Mas tiver lá na frente daí o seu registro de candidatura rejeitado, em definitivo, pela Justiça Eleitoral, será realizada uma nova eleição para o cargo, porque o Senado Federal é um cargo majoritário. A legislação eleitoral brasileira, no artigo 224 do Código Eleitoral, determina que os votos dados a um candidato cujo registro foi indeferido de forma definitiva são anulados. Por se tratar de uma eleição majoritária, o Supremo

0: completa para você a respeito deste assunto, né? Então é, mas é complicado, né? Deixar para última hora, né? Isso que é ruim, né? Deixar para última hora para definir, né? Se vai ser candidato ou não vai, se ganha os votos, se não ganha, né? Isso tinha que ser definido antes já, né? É, é muito moroso esse processo, né? Porque daí as pessoas que gostariam de votar para o candidato já ficam nessa incerteza, será que vai, será que não vai, será que é, isso é ruim, né, no processo. 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
1: Bom dia aí, pessoal da Nova Mensagem. Ô, Marcelo, Jefferson, fale pro Naio aí me convidar para essa resenha, hein? Eu vou. Se tiver, pode me convidar.
2: Ô, Jefferson aí, Marcelo. É, crítica não dá pra dar bola pra crítica. Pra mim, o crítico é o fraco. Aquele que critica é o fraco.
3: Bom dia, já estamos aqui, ó, ligadinho na 91.5. Fez uma falta danada a Nova Mensagem, mas estamos aqui ouvindo. Interesse pro Bernardino, Mauro Ortiz, o Fernandinho, uma dama, ela de reserva, para todos os ouvintes. Agora estamos indo fazer uma calçada lá na I100 Casa. Tamo junto, aquele abraço.
0: Eita, aí sim, hein? Um abraço para vocês. Vamos chamar o James aí com informação. A James Roquete chegou também aí ou não? Deixa eu ver se já tá aí. É, então vamos com a Cat com informações.
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5: Bom dia mais uma vez, Jefferson Abreu, ouvintes do Repórter TV. Agora retornando com as informações completas dentro da programação de quinta-feira, trazendo a programação aí para o seu finalzinho de semana, utilidade pública, vamos falar em relação à saúde e começamos por Telêmaco Borba, porque neste sábado, dia 26 de setembro, acontece a segunda GM Night One, a Patrulha Maria da Penha. A programação será realizada na sede da Secretaria Municipal de Ordem Pública e começa já às 9 horas da manhã, com atividades para toda a família. E ao longo do dia, Jefferson, haverá pintura facial infantil, projeto brincar, aula de zumba, almoço com música ao vivo, a exposição das forças de segurança, exposição de carros antigos, airsoft, aula de capoeira e também a feira gastronômica. As crianças, a Corrida Kids acontece às 17 horas e às 19 horas será dada a largada da segunda GM Night One, com percursos de 5 e 10 km. Então, depois da corrida, a programação continua com música ao vivo e a banda Gomarábica se apresenta das 20 às 22 horas e a partir das 23 horas começa a apresentação da banda principal. Além do esporte, do lazer, a iniciativa também chama atenção para uma causa muito importante, que é a conscientização, a prevenção e o enfrentamento à violência contra a mulher, por meio do trabalho da Patrulha Maria da Penha. E a Secretaria Municipal de Ordem Pública, que fica na PR-160, na Marginal, Vista Oeste, número 1005, no Distrito Industrial. 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

0: 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E seguimos agora com uma informação importante sobre acessibilidade e direitos. Uma nova norma passa a garantir a presença de intérprete de Libras nos atendimentos da perícia médica, inclusive durante a realização do exame médico-pericial. A medida busca assegurar uma comunicação adequada às pessoas surdas que necessitam passar por perícia, permitindo que o intérprete participe presencialmente ou em algumas situações de forma remota. É uma mudança importante porque a acessibilidade vai muito além da estrutura física. Também significa garantir que a pessoa consiga compreender o atendimento, explicar sua situação, exercer seus direitos com autonomia. 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E assim, nós vamos também falando em relação ao Ministério da Saúde, que promove hoje, quinta-feira, um debate sobre os desafios que o país terá pela frente com o crescimento da população com 60 anos ou mais. Em 2026, o Brasil chega a aproximadamente 36,6 milhões de pessoas nessa faixa etária. Então, isso traz uma série de desafios para as políticas públicas, especialmente para a saúde, a prevenção de doenças, o acompanhamento contínuo, a estrutura do SUS e principalmente qualidade de vida. Então, aqui fica uma reflexão: viver mais é uma grande conquista, mas o desafio não é apenas aumentar a expectativa de vida, é garantir que as pessoas possam envelhecer, mas envelhecer com saúde, envelhecer com autonomia, respeito e dignidade. Então, hoje, quinta-feira, estará sendo feito um estudo, né, um debate sobre esses desafios. E assim, nós vamos encerrando a nossa participação na manhã de hoje, de quinta-feira. Segue com você, Jefferson Abreu, e nosso encontro marcado amanhã, finalzinho de semana já, amanhã de sexta-feira. Tenham todos um ótimo dia.
1: Muito bem, obrigado, Kate, pelas informações aqui com a gente nesta manhã. 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
2: E esse é o Marcelão, bate escanteio e cabecear.
3: Bom dia, Gerson Abreu. Bom dia, Marcelo Correia. Fala comigo!

0: Estamos aqui, que felicidade ouvir a voz de vocês. Já estava muito, muito, muito, muito preocupado de não ouvir a voz de vocês aí. Esse programa tão animado aí deixou de alegrar os nossos corações, mas agora já voltou. Que Deus abençoe vocês aí. Estamos na audiência e também quero mandar aí um abraço para minha esposa Maria José do Vale, a Késia, a Raquel do Vale, a Pietro, o Pierre, o Jô e toda a população de Telêmaco Borba e também a nossa igreja, a Assembleia de Deus aqui de 100 casas, tá bom? E toda a direção da rádio, que Deus abençoe aí. Um abraço para vocês aí. Fala comigo!
1: Seu Irineu, Irineu do Vale. Seu Irineu do Vale. Pessoal, estão lá no transmissor escutando, o senhor viu, o Márcio tá aí também, será ou não? Não sei se o Márcio está lá na torre ou não está. A equipe de técnicos estão lá na torre de transmissão. Estou escutando o seu Irineu do Vale falar, o seu Irineu que construiu essas casinhas aí, viu, pessoal? Que estão casinha tudo com laje, tudo certinho lá, né? Então, né, abriga os transmissores lá, foi feito a estrutura aí, foi feito pelo seu Irineu, que acabou de falar aqui com a gente. Então, um abraço pro senhor, viu?
2: Célia, fala pra mim, o que que esse povo tem contra o da OTAN da Lanhol? Fala pra mim. Cara, não, ele vai ganhar. Tem dedo do Xandão. Com certeza o Moraesão tá aprontando.
3: Bom dia, Zé Sabel. Bom dia, Marcelo Coelho. Pensamento do dia. Tudo posso daquele que me fortalece. E que me fortalece é Jesus Cristo. Glórias a Deus. Você não sabe como eu estava com saudade de escutar a nova mensagem. Estava torcendo para essa torre se levantar logo. E agora vamos dar risada. Quero mandar um abraço para o Banadi, para a Ana Rita Pizequinha, para a Demi Vizinha, para o secretário de Spotify e para todo mundo que tiver ouvido. A minha homenagem de hoje vai para quem? Para o Zé Pissabeu. Zé Pissabeu. A validade, Zé Pissabeu. Para o Marcelo Correia. Tamo junto, meu garoto. E Zé Pissabeu, só uma pergunta. Conta para a gente como que vai ficar o tempo hoje, hein? E o Marcelo Correia fala para o Fernandinho. A validade, Fernandinho. Marcelo Correia, só que meu ódio, hein, rapaz, esqueceram de mim, eu que gosto de vocês demais, hein, tá bom? Esqueça de mim, meu ódio, hein, rapaz, tá bom?
1: Só tem uma dúvida do Marcelo aqui, esqueceu o áudio do Fernandinho. Vamos chamar o James lá agora, a agência do trabalhador?
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1: Alô, James, bom dia.
5: Bom dia, Jefferson. Tudo em ordem? Então vamos, né? As vagas para o dia de hoje na Agência do Trabalhador. Começamos com uma vaga de açougueiro. Uma vaga de urgência. 5 vagas de atendente de loja, supermercado, para trabalhar em Irati. Uma vaga de auxiliar de limpeza, panificadora. 2 vagas de auxiliar de produção na indústria madeireira. Uma vaga de chapeiro. Uma vaga de churrasqueiro. Uma vaga de classificador de madeira. Uma vaga de costureira profissional. Uma vaga de escriturador contábil. Uma vaga de jardineiro com experiência, trabalho temporário. 2 vagas de mecânico eletricista, oficina de manutenção de caminhões. Uma vaga de mecânico auxiliar para a empresa revendedora de caminhões a diesel. 5 vagas de monitor de cobrança. Uma vaga de motorista de caminhão. Uma vaga de motorista de caminhão com EAR, transporte de caçamba. 2 vagas de motorista entregador para a loja de material de construção. Uma vaga de operador de motosserra para a empresa madeireira. Uma vaga de operador de caixa para supermercado. 3 vagas de operador de caixa, panificadora. Uma vaga de operador de empilhadeira. Uma vaga de operador de empilhadeira, CNHE e cursos da função com experiência. Uma vaga de operador de pá carregadeira. Uma vaga de operador de prensa para material reciclável. Uma vaga de operador de retroescavadeira. Uma vaga de representante comercial para trabalhar em Telêmaco e região, veículo próprio. 5 vagas de técnico em informática, TI, com ensino técnico e superior em tecnologia. 2 vagas de técnico de suporte, uma vaga para trabalhador para a área de aviação.

0: agricultura, uma vaga de vendedor externo, duas vagas de vigilante, CNH AB ou B, concurso de reciclagem em vigência. Temos também vagas para o box atacadista, três vagas. Uma vaga de subgerente de loja, uma vaga de supervisor de açougue e uma vaga de auxiliar para o setor de perecíveis. E temos uma vaga de estágio na área administrativa. Lembrando que o trabalhador, né, ele interessa na vaga, ele vem até a agência do trabalhador com seu currículo em mãos para que a gente possa encaminhar para entrevista. Local de atendimento, Avenida Paraná, número 200. Bom dia.
1: Muito bem, obrigado, James, pelas informações aqui com a gente. Ô, Cidinha. A Helena.
2: Bom dia, Jefferson. Bom dia, Marcelo.
1: Venha no gás.
2: Falar essa daqui, ó.
1: Fale.
2: A professora fala: Bastião, me fale uma frase com a palavra capacidade. Ele disse: quando eu morava na roça, eu era abestado. Aí eu vim capacidade e me orei. Também quero participar. Se tiver sorteio, põe meu nome no sorteio.
1: Meu pai amado.
2: Abraço.
1: Misericórdia, né? Vim pra capacidade. Meu. Oh, barbaridade, né? É, quem que tá com voz ruim aqui? Deixa eu ver aqui. Ô, oh, Adam Gabriel! É, diz que o Adam Gabriel tá falando aqui que as maiores fake news agora são sobre o El Niño. Tem página divulgando que Telêmaco vai ter tornado. Isso deixa as pessoas em pânico. É verdade. Agora sim, é, meu amigo Adam Gabriel. Na verdade, a previsão é para ter tornado no estado do Paraná. Pode ser atingido o Telêmaco Borba? Pode, mas não é que vai ter, né? Ninguém pode, filho. Ninguém sabe onde vai atingir, onde um tornado. Se soubesse, né, onde vai, um tornado vai atingir, eles falavam: ó, hoje vai, um tornado vai atingir Telêmaco, todo mundo sai da cidade e espera passar, depois volta, né? Então ninguém sabe, né, onde um tornado vai atingir. Eles têm uma previsão, né, numa faixa do estado, numa determinada região do estado, onde o vendaval vai ser mais forte. Então eles têm essa previsão, funciona dessa forma. Agora, afirmar que tal lugar vai acontecer tal coisa, isso aí ninguém pode dizer, né?
3: Bom dia, Marcelo Correia. Bom dia, Jefferson Abreu. Tudo bom aos ouvintes? Queria pedir uma atençãozinha para vocês aí, Jefferson Abreu. Pedir pro TV Trans dar uma conferida ali na Samuel Crabim, né, que emenda ali na rotatória da Avenida Paraná. Aquela rua que só vem debaixo ali da parte da Quitutes ali, né, que sai da escola Atitude ali, tudo. Rapaz, a gente vai buscar as crianças na escola ali, é triste, porque daí a gente precisa subir para cima aqui na rotatória, ou descer para baixo. Turma encher de bandeirinha ali, cara, daquele comitê que tem em frente ali. É, não vou comentar o partido, né, para dizer que a gente é antipartido, mas encher de bandeirinha ali. Aí a gente para ali, a gente tem que parar em cima da faixa, cara, pra poder ter visão lá embaixo. Não tem ainda por causa das bandeirinhas, aí se você para pro lado de baixo, você não consegue ter visão pro lado de cima. Ontem mesmo quase acertei um motoqueiro ali por causa daquelas bandeirinhas, a gente não tem visão, né? Queria fazer um favor pra mim.
1: É assim, tudo que atrapalha, né, essas bandeirinhas, esses unibanner, se atrapalhar, você pode denunciar. Depois o Marcelo passa para você aí no teu WhatsApp onde que denuncia, de que forma denunciar. Então ele não pode atrapalhar a visão, né, do motorista, né? Então não pode. Só dizer também, deixa eu primeiro agradecer o meu amigo Paulinho lá da elétrica, né, Marcelo? Paulinho lá mandou para nós através do pastor Ismael, é um bolo de... Bolo do quê, Marcelo? Me ajuda aí que você... Meu pai... Eu tô olhando o bolo aqui, tá na minha frente o bolo aqui, eu olho, eu não consigo lembrar do nome do bolo, né? Bolo de fubá com goiabada. Então, Marcelo vai sortear hoje, né, aqui no Manhã Total, daqui a pouco, perto das 11, o Marcelo vai sortear esse bolão aqui, nome lá do

0: meu amigo Paulinho, lá da elétrica, né, do Paulinho, grande amigo, e também presenteou eu e o Marcelo com bolachinhas. Bolachinha do quê? Que é essas? Bolachinha caseira, lá do Pastor Ismael também. O Pastor Ismael já veio aqui, já fez a entrega para nós, né? E tá entregando a cidade. Quem quiser comprar bolachinha e bolo aí do Pastor Ismael, só ligar para ele lá. O Marcelo tem o WhatsApp aqui, já manda para você. Já fazer encomenda aí das bolachinhas, né? Então, um abraço, viu, Paulinho?
1: E avisar, Jefferson, também, pessoal, que a Rádio Capital do Papel FM 101.9, nós estaremos fazendo a cobertura das eleições no domingo, dia 4 de outubro. É, nossa equipe, então, estará acompanhando, né, o processo de votação, passando pelos locais de votação, né, verificando como está o andamento, se tem fila, se não tem fila, possíveis situações que possam ocorrer, né, no dia da eleição. E a gente vai então fazer essa cobertura e vai até o final da apuração, né, quando for definido ali os vencedores.
0: Tá certo, tá bom? Então, mais essa informação para você no dia da eleição. Vamos estar por aqui, né, acompanhando e divulgando tudo para você. Um abraço a todos, você fica na companhia do... Ah, falar nisso também, lembrar que a equipe já começou ali na Avenida Horácio Clabin, né, o serviço de reparação ali pro asfalto, viu? Agora pela manhã já tá interditado ali aquele primeiro trecho ali da rodoviária até ali a primeira esquina da Alberto Ellert Filho. Alberto Ellert Filho, não, da professor Edith Gordon, né? Naquele primeiro trecho, o pessoal já estão fazendo um reparo ali para começar o asfalto, viu? Então a gente vai divulgando isso para você. Um grande abraço a todos, um bom dia, até amanhã, se Deus quiser.
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2: 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Bom dia, Marcelo Correia.
3: Bom dia.
4: Bom dia.
3: Bom dia.
4: Bom dia.
3: Bom dia.

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0: Você está muito bem, você está ligado e sintonizado com a rádio Nova Mensagem FM 91,5, transmitindo de Telêmaco Borba, Estadão do Paraná. E a partir de agora, estamos iniciando mais uma edição do meu, do seu, do nosso programa. É o Manhã Total que está só começando! Yeah! Muito bom dia pra você, meu amigo ouvinte, que está aí numa boa, tá tranquilão, tá aí no aconchego da sua casa. Muito bom dia pra você que já está na lida, na correria, no batente, aí no seu local de trabalho. Muito bom dia pra você, meu amigo motorista, que vai me dando aquela carona no seu carro, no seu caminhão, na sua máquina. Bom dia, amigos internautas que estão conectados com a gente, ouvindo pelo site da rádio aí no seu computador ou através do aplicativo no seu celular. Bom dia a todos, uma ótima sintonia, uma excelente quinta-feira. Hoje é dia 24 de setembro de 2026. E a partir de agora, na sua agradável companhia, até às 11 da manhã, eu mesmo por aqui juntinho com você, Marcelo Correia. Sempre contigo!
2: Olha aí, ó!
0: Estamos chegando, estamos iniciando o Manhã Total, trazendo boa música, informação, alegria, descontração, entretenimento e, é claro, a sua participação que não pode faltar de jeito nenhum. Daqui a pouquinho aqui no Manhã Total nós temos atualização da previsão do tempo e a temperatura para o dia de hoje. Vamos conferir algumas informações no giro de notícias. Às 10 da manhã temos aquele momento especial e maravilhoso de fé e reflexão. E o nosso Manhã Total vem sempre com as melhores canções do passado. Você gosta daquelas músicas do Arco da Véia? Então você está na sintonia certa.
3: Ah, que saudade! Ai, ai, ai.
0: E aí, pessoal, tudo bem com vocês? Passaram bem de ontem para hoje? Dormiram bem? Descansaram bem, já estão aí prontos, preparados, animados, com muita fé em Deus para iniciar esse novo dia? Eu espero que sim, hein? Vamos lá então, sempre crendo, confiando e acreditando, dias melhores virão!
3: Ainda vou melhorar.
0: É, e a partir de agora, então, tá liberado aqui o WhatsApp da Rádio Nova Mensagem pra você que vai interagir aqui comigo. Manda pra cá sua mensagem de texto, manda pra cá sua mensagem de áudio, fique à vontade. 42-3910-1230.
4: Olha a mensagem!
0: Pode enviar a sua mensagem aqui no 42-3910-1230.
3: Mande áudio, mande áudio. Não manda escrevendo, não. Mande áudio, por favor.
0: Pode mandar áudio também, não tem problema. Grave o seu áudio, solte a sua voz. E temos o telefone fixo lá com a Eduarda na recepção. 42-3910-1200, hein? 42-3910-1200. Para hoje nós temos aqui no final do programa o sorteio daquele delicioso Marmitex do nosso parceiro restaurante Picanha na Chapa aqui na Santos Dumont 48. E também hoje nós temos o sorteio de um delicioso bolo do Pastor Ismael da Luz, né? É um bolo de fubá com cobertura de goiabada, já está aqui para você retirar logo após o programa aí no final quando fizermos o sorteio, tá bom? 9:15, estamos de volta no ar aí pelos rádios novamente, né? Ontem estávamos só pela internet, uma torre provisória foi colocada aí já em funcionamento para que você consiga nos ouvir aí perfeitamente através do seu radinho receptor. E também pela internet, continuamos aí pelo site da rádio www.radionovamensagem.com.br ou no seu celular você pode baixar aí o aplicativo radios.net e nos ouvir em qualquer parte do mundo. 9:15, vamos abrindo as cortinas musicais desta programação.
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0: 9:22, anota aí a hora certa, 9:22, nesta manhã de quinta-feira, 24 de setembro, iniciamos o nosso Manhã Total ao som de Sunshine Reggae, canção que abriu a nossa programação, mais uma aí do passado, né, pra você voltar no tempo, relembrar canções que marcaram uma geração, que fazem parte da trilha sonora da sua vida, hein? E é só o começo, hein, meu povo? Até às 11 da manhã tem muita música boa pra gente recordar aí juntos aqui na nossa programação. Portanto, não sai daí não. Fica comigo, grudado, ponteiro aí na 91.5. E a gente vai juntos animando a sua manhã de quinta-feira, né? Daqui a pouquinho atualizamos a previsão do tempo. O pessoal tá perguntando aqui como que fica o tempo hoje. Já já a gente vai atualizar aí a previsão junto com todos vocês. E você vai participando no 39101230. Já temos aqui várias mensagens chegando. Pessoal participando e concorrendo aos nossos brindes de hoje. Temos o sorteio do Marmitex e temos o sorteio desse delicioso bolo de fubá com cobertura de goiabada. E vamos lá então, abrindo aqui o nosso WhatsApp e falando com os nossos ouvintes. Bom dia!
3: Bom dia, Marcelo, bom dia a todos os ouvintes. Graças a Deus, Marcelo, estamos bem, estamos na paz, estamos na bênção, com saúde. Tô aqui, Marcelo, estendendo roupa e ouvindo Manhã Total. Deus abençoe, sou a Nirlei de Ortigueira.
0: Muito obrigado, essa é a Nirlei, nosso ouvinte de todas as manhãs lá na cidade de Ortigueira. Deixo aqui já o meu abraço a todo o povo ortigueirense que está na nossa audiência nesta manhã de quarta-feira. Mais alguém aí, bom dia.
4: Ô, oh, Marcelo, bom dia.
0: Bom dia.
4: Queria fazer uma pergunta pra você, pois Marcelo não. Correia, que veste a botina por cima da meia.
0: É nóis.
4: E o seguinte, eu ia perguntar pra você se você sabe se a caixa já saiu. Já saiu de greve, que tava em greve lá, né?
0: Tá em greve.
4: E aí, você tem alguma resposta pra gente aí? Fez muita falta esse dia, fiquemos sem rádio, nós escutando direto, daí ficou muda a casa aí, rapaz, ficou vazia.
0: Que bom que faz falta, né?
4: Sem a sua voz aí. Beleza? Fala alguma coisa pra nós, essa caixa tá liberada já lá. Beleza? Deus abençoe vocês aí, eu mando um abraço pra todo o povo do Jardim Crow aqui. Beleza, falou, Marcelo.
0: Muito obrigado, Jorge. Um abraço para vocês aí, ligadinhos com a gente. Olha, a Caixa Econômica ainda continua em greve, né? Teve mais uma rodada de reuniões, mas pelo que a gente viu, o pessoal não chegou a um acordo, né? Então a Caixa Econômica ainda continua em greve, tá bom? Um abraço para você aí, meu amigo. Obrigado pela audiência. Marcelo, bom dia. Estou na sintonia da Rádio Nova Mensagem. O Daniel Campos. Obrigado, Daniel. Um abraço para você, meu amigo.
5: Bom dia, Marcelão. Tudo na paz?
0: Tudo tranquilo. Reginaldo Antunes, o pescador. Estamos bem, Reginaldo, de volta aí, né? Com a nossa transmissão normal e o pessoal mandando mensagem e feliz da vida que a rádio voltou, né? A transmitir aí pelo radinho receptor novamente. Estava fazendo falta para muita gente, né? É a companhia do dia a dia aí do povo de Telêmaco Borba e região, a Nova Mensagem 91.5. Marcelo, estou na escuta, mando um abraço para todos os moradores do bairro São Roque e coloque meu nome no sorteio, já está participando. Essa é a Francisca, né? Um abraço.
6: Bom dia a todo o programa, Manhã Total dessa manhã, meio friazinho. E que é que muda na eleição? Eu não entendi nada aí. Esse é o programa lá, o Tio Sirinado, Monjamil, Missionário Assem, Diaco Leandro, Valdir, Cotutor, Gerson, Fernandinho das Flores, meu vizinho Flores Vaz, sua família, meu vizinho do lado de Mão de Senhor, sua família, a Pedreira de Embaú, nosso irmão Coati, e a todos os guardas patrimoniais, de modo geral aí, segurança. Que Deus abençoe, que Deus proteja. Estamos juntos aqui, rapaz, ouvindo o programa. Se chove, não chove, veja, vai lá, estamos juntos.

0: Abraço, Vanadir Andrade, de mamãe, tá ali ligado com a gente na Vila Rosa. Obrigado pela participação, viu, Vanadir? Bom dia.
1: Bom dia, Marcelo Correia, Everaldinho por cá. Passando aí pra desejar uma ótima quinta-feira pra todos que estão na escuta aí. Um abraço pra você, pro meu amigo de mamãe, primo Douglas, e pra todos aí que estão na escuta aí. E manda um abraço lá pro pessoal da Picanha na Chapa, lá o restaurante Picanha na Chapa. Marmitona lá, 10, restaurante, atendimento, tudo excelente de bom lá. Um abraço pro rapaz lá que me atendeu lá, o
0: Juninho,
1: o Caixa d'Água. Beleza? Um abraço, Caixa d'Água. E recomendo o Picanha na Chapa, hein? Marmitona, 10. Deus abençoe, Marcelo. Deus abençoe a todos aí. Um abraço, meus queridos.
0: Muito obrigado, Everaldinho. Ele foi o ganhador do sorteio, né? Do Picanha na Chapa. Já foi lá, já buscou o Marmitex. Já saboreou aquela comidinha caseira feita no capricho, gostou do atendimento, gostou da marmita, né? É caprichada mesmo, Everaldinho. Valeu aí pelo feedback, um abraço, meu querido. 9 horas e 27 minutos. 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

0: 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É, bom dia lá pro Jocir na Vila Esperança. Bom dia. Que bom que voltou a rádio no ar. Estamos na escuta do programa. Olha aí o pessoal ligado, animado, ouvindo nossa rádio. Muito obrigado aí na Vila Esperança. Um grande abraço.
1: Bom dia, Marcelo Coelho.
0: Bom dia.
1: Do dia. Tudo posso naquele que me fortalece, e que me fortalece é Jesus Cristo. Marcelo Correia, coloco meu nome no sorteio. Quero dizer que eu estava com saudade de escutar a rádio. Quero oferecer o programa para todo mundo que estiver ouvindo. Para mim, não esquecer de ninguém. A minha homenagem para quem? Para Marcelo Correia. Tamo junto, meu garoto.
0: Tamo junto, Fernandinho. Bom dia, Fernandinho. Bom dia, Dona Tereza, aí no São Francisco. Um abraço para vocês.
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0: Vamos lá então, atualizando a previsão do tempo para você que está ouvindo aí o Manhã Total, informações do Cimepar Paraná, sistema meteorológico aqui do nosso estado, trazendo a seguinte previsão para esta quinta, 24 de setembro. Temperatura máxima prevista para o dia de hoje, 22 graus, mínima 11 graus. Umidade relativa do ar entre 50

0: 99,97%. Para hoje, nós não temos previsão de chuva. E olha, o sol deve predominar aí durante a tarde, né? Então, o sol vai aparecer ainda no dia de hoje. Nesse momento, céu encoberto com muitas nuvens, né? É, dá a impressão até que vai chover, mas não tá marcando chuva. O sol deve aparecer aí logo após o almoço. Temperatura às 9:36 da manhã, na casa dos 14,7 graus. E o tempo, ele fica ensolarado, né? Tempo bom até sábado e depois terça-feira. É, aliás, até segunda, né? Não é até sábado. Até segunda-feira que vem, tempo bom. Depois, terça, nós temos a previsão de que as chuvas voltem aqui para nossa região. Então, o negócio, minha senhora, meu senhor, minha dona de casa, é aproveitar esses dias de sol, lavar aquela roupa, né? Ou colocar a roupa aí para secar, limpar a casa que tá toda úmida, aproveitar aí que teremos um período sem chuva, pelo menos por enquanto, né? Se a previsão não mudar.
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0: Nove horas e 37 minutos, sem perca de tempo, vamos acelerando, vamos em frente com o nosso Manhã Total. Até às 11 da manhã estamos na sua agradável companhia. Bom dia, uma ótima quinta-feira para todos. Você de perto, você de longe, você que me acompanha no radinho, de volta, né? E você que está pela internet também conectado com a gente, muito obrigado. Chegando aí a banda Canal nesta manhã. Bom dia!
2: Bom dia!
3: Bom dia!
2: Bom dia!
3: Bom dia!
2: Bom dia!

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2: 9:43, banda Canal Jeová Jirê. É o louvor que acabamos de ouvir aqui na nossa programação. Bom dia!
3: Bom dia, Marcelo.
2: Tudo bem?
3: Tamo junto novamente.
2: Novamente.
3: Radinho fazendo eco aqui no São Rafael.
2: Olha aí que maravilha.
3: Coloca meu nome no sorteio. Tchau, tchau.
2: Obrigado, Eliane Londres. Tá o Radinho fazendo eco lá no Jardim São Rafael, na casa da Eliane Londres. Obrigado pela participação.
4: Bom dia, Marcelo. Tudo bom?
2: Tudo bem.
4: Graças a Deus, João. Eu queria mandar um abraço aí pra todo mundo, a família e os ouvintes que tá ouvindo. Pois é, eu ouvi mesmo, né? O teu. De ontem eu vi no Face. Mas ainda bem que deu certo, né? Graças a Deus. Um abraço. Abraço pra você e todo mundo, a família toda. Tchau. E os ouvintes. É a placinha aqui da... da Rua Londrina, da Macopa.
2: Muito obrigado, dona Placi, na Rua Londrina, no bairro Macopa, região central aqui da cidade, tá ligadinha com a gente, um abraço pra senhora, viu?
5: Muito bom dia, meu amigo Marcelo Correia, bom dia a todos os ouvintes da Nova Mensagem FM, falando aí ao Gerson, hein, Marcelão? Passando a desejar um ótimo dia a todos aí, que Deus abençoe o nosso dia, meu amigo. Parabéns pelo programa, como sempre, aí, tamo aí, na batalha, na luta aí, em Alto do Piquiri. Deus abençoe a todos aí, parabéns pelo programa aí, Deus abençoe vocês todos aí também.
2: Muito obrigado.
5: Forte abraço, meu amigo. Tamo junto, Marcelão. Vamos que vamos pra cima.
2: Forte abraço, esse é o Gerson, tá lá no Alto Piquiri, ligado na programação da 91.5.
6: Bom dia, Marcelo.
2: Bom dia.
6: Nossa, Marcelo, se tivesse o tempo, eu não surtei. Como vocês faz falta, meu Deus. Você e o Jefferson. Eu pensei que eu tenho dois rádios. Eu pensei que meu rádio tinha queimado.
2: Meu Deus.
6: Meu Deus, me deu vontade de arruar lá na rua.
2: Não, não faça isso, não faça isso com o rádio.
6: E aí a vizinha falou que vocês estavam fazendo programa, né?
2: É.
6: Tenha um bom dia. Aqui é a Joana da Área 2.
2: Obrigado, dona Joana Sobral, no bairro Área 2. Dona Joana quase jogou os radinhos fora, né? Mas não é um problema no rádio, não, né? Infelizmente foi devido ao vendaval, né? Que aconteceu aí na última segunda-feira, que acabou derrubando a nossa antena de transmissão. Mas já tá aí uma antena provisória e o pessoal trabalhando para reerguer a antena, né? Porque a antena, ela é alta, né? Tem mais de 120 metros de altura, então leva um tempo para eles erguerem. Então, enquanto isso, uma antena provisória para vocês não ficarem mais sem o programa, a programação da 91.5.
7: Olá, Marcelo Correia.
2: Olá, bom dia.
7: Gerson de Abreu. Demorou voltar, mas voltou boa agora.
2: Voltou boa.
7: Tava sentindo falta também.
2: Olha aí, ó.
7: Tô falando seus programas. Voltou boa, voltou mais limpa a voz.
2: Voltou com tudo.
7: Voltou a rádio, voltou você, voltou Lula. Só que não vai voltar mais, nunca vai mover. É o cantor René. Que eu gosto muito das vozes dele.
2: Cantor
7: inclusive,
2: Vicky.
7: Se quiser tocar uma música pra nós aí, aquela que diz assim. É só um cuidado de pai, filho, eu te amo. Toca aí pra nós.
2: É, tá certo. Um abraço pra você, meu amigo Augusto Ribeiro da Luz. Obrigado pela sintonia. 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
1: Bom dia, Jefferson. Bom dia, Marcela.
0: Bom dia.
1: Aqui é Fátima da Vila Esperança. Procuro uma casa para alugar, de preferência perto da escola. O valor R$700 a R$800.
2: Vai lá na alma aquela dor. Chega de sofrimento.
1: Se alguém tiver alguma para alugar, só entrar em contato comigo.
0: É que te conduz. Tá certo, Fátima, utilidade pública, ela procura uma casa para alugar no valor de até R$700 ou R$800, que fique próximo a escolas e CMEIs, né?
3: Bom dia, Marcelo, tudo bem? Evelyn aqui da Charles Presente. Manda um abraço pro meu esposo Andinho, estamos trabalhando hoje aqui na Ativa e coloca nosso nome no sorteio.
0: Um abraço lá pro Andinho e a Evelyn, pessoal da Charles Presentes nos ouvindo, trabalhando e ligados aqui na programação. Obrigado, viu? Bom trabalho. 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Deixa eu ver quem mais tá chegando por aqui.
4: Bom dia, Marcelo. Mais uma vez, Marcelo, tô com louvor pra minha filha Mônica. Ela mora no Telêmico Borba, no bairro São João. Ela é enfermeira no Doutor Feitosa. Ontem, Marcelo, ela fez aniversário. Que Deus abençoe a vida dela. Que Deus dê muitos anos, de vida e saúde pra ela. Toca, Marcelo, um louvor bem bonito pra ela. Sua Nirlei de Ortigueira. Deus abençoe.
0: Tá certo, Nirlei. Parabéns lá pra sua filha. A gente vai

0: vai mandar aí para ela na sequência todo momento de fé e reflexão em homenagem ao aniversário dela. Desejando paz, saúde, felicidades e muitos anos de vida.
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0: Vamos lá então com algumas informações do seu rádio nesta manhã de quinta-feira, 24 de setembro. E eu quero começar aqui trazendo o cronograma do programa Feira do Bem para você que vai fazer a troca de material reciclável por frutas e legumes. Olha, hoje, quinta-feira, dia 24, o programa já esteve no Jardim União às 8 horas da manhã, às 9:30 da manhã no Alto das Oliveiras, às 13:30 no bairro Área 10 e depois encerrando às 15 horas no centro, no ginásio Furtadão. Amanhã, dia 25 de setembro, sexta-feira, Feira do Bem, nas 100 casas, 8 horas da manhã, Santa Rita e São Luís, às 9:30 da manhã, Marinha e Macopa, às 13:30 e depois no Bela Vista, às 15 horas. Esse, portanto, é o cronograma do programa Feira do Bem para esta quinta e sexta, para você, meu amigo ouvinte, fazer a troca de material reciclável por frutas e legumes. Aqui no Diário dos Campos de Ponta Grossa, informação: calor do Super El Niño pode provocar 13,3 mil mortes no Brasil. É a preocupação com esse Super El Niño que é o que mais se fala no momento. Olha, o calor extremo causado pelo Super El Niño pode provocar 13,3 mil mortes no Brasil, a maioria nas regiões Norte e Nordeste, de acordo com um relatório do Laboratório de Impacto Climático da Universidade de Chicago, divulgado nesta quarta, dia 23. O país deve ser o mais afetado na América Latina pelo fenômeno, caracterizado pelo aquecimento fora do normal das águas do Oceano Pacífico. Ao todo, são esperadas até fevereiro de 2027, 451 mil mortes no planeta, com a ocorrência mais intensa do El Niño nos últimos anos. Há muito tempo, conseguimos prever os impactos das temperaturas nas colheitas e agora podemos prever o impacto no pior cenário possível, a morte, afirma Michael Greenstone, fundador do Laboratório de Impacto Climático e professor na Universidade de Chicago. Pela projeção dos cientistas, por causa do Super El Niño, que começou em junho de 2026, os dias extremamente quentes devem quase dobrar até fevereiro de 2027, ficando pelo menos 1,2 graus Celsius acima do normal em comparação com anos anteriores, o que pode ser intensificado no verão. Segundo o relatório, as regiões que tendem a ser as mais afetadas pelo Super El Niño estão concentradas no sul global. O Brasil está entre os 5 países com o maior número estimado de mortes, na quinta posição do ranking, segundo o relatório. O período mais crítico no país deve ser o verão, entre dezembro de 2026 e fevereiro de 2027. O levantamento chama atenção para estimativas mais altas de mortalidade no Norte e no Nordeste, com destaque para o Pará, com a morte estimada em 2,3 mil pessoas, Maranhão, com mais de 1,3 mil, além de Amazonas e Bahia, com 1,2 mil cada. O país se prepara com a instalação de bases do Ministério da Saúde, chamadas de Força Nacional do Sistema Único de Saúde, que contam com equipamentos e pessoas para atuar durante emergências e desastres. Na lista dos países em situação mais crítica, o Brasil é antecedido por Índia, Sudão, Indonésia e Nigéria. No Comitê Americano, o país mais próximo do Brasil são os Estados Unidos, com 3,5 mil mortes a mais do que em um ano normal. Venezuela, com 2,3 mil mortes adicionais, e Colômbia, com 2,2 mil, também se destacam. No continente africano, o relatório projeta 67 mil mortes, sendo a maior parte de vidas a serem perdidas no Sahel, região de transição entre o Saara ao norte e as savanas ao sul. Então, pessoal, veja só o quanto é preocupante essa questão do El Niño, né? o calor que ele vai proporcionar aí com o aquecimento das águas do Oceano Pacífico,

0: vai causar aí, além das enchentes, aqui para nós vai ser muita chuva, né? Além do normal, no Nordeste a seca que vai castigar aquela região. Além disso, tem esse calorão aí que pode causar aí 13,3 mil mortes só no Brasil. Vamos continuar aí pedindo a Deus que isso não aconteça, né? Que realmente Deus guarde a cada um. Mas infelizmente as expectativas não são boas, né? E vai até 2027 ainda os efeitos do Super El Niño. Aqui no R7.com, aposentados e pensionistas do INSS começam a receber benefício. Então, pessoal, fica atento aí, ó. Aposentados e pensionistas e beneficiários do INSS começam a receber nesta quinta-feira, dia 24, o pagamento de setembro. Os depósitos serão feitos de hoje até o dia 7 de outubro. Recebem primeiro os que ganham salário mínimo, R$ 1.621. Os primeiros que recebem são os que têm o cartão com o final 1, que é o dígito antes do traço. Para quem ganha acima do piso nacional, os créditos serão feitos de 1º a 7 de outubro, a começar pelos segurados que têm o final de matrícula 1 e 6. Então, você verifica aí qual é o dígito do seu cartão e você fica atento aí, né, para receber o seu benefício do INSS, aposentados, pensionistas, né, aqueles que recebem algum tipo de benefício do INSS. Todo dia!
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2: Todo dia aparece alguma coisa tentando roubar a sua paz. Alguém que te fecha no trânsito, um parente que faz um comentário ofensivo ou indelicado lá no grupo da família, um colega de trabalho que te responde de um jeito que você não gostou, chega aquela mensagem que você lê e na mesma hora sente o sangue subir, e a vontade é responder na mesma moeda, dar a última palavra, provar que você está certo. Só que nem toda briga que te oferecem, você precisa comprar. Muitas vezes você percebe a confusão começando e pode escolher parar ali mesmo, antes que aumente. Blindar a sua paz também é isso. Não dar espaço para toda a confusão que aparece no seu caminho. E a Bíblia conta uma história que mostra bem o que acontece quando um conflito começa a crescer. Abraão e o seu sobrinho Ló caminhavam juntos, e Deus havia abençoado tanto os dois que chegou um momento em que havia muito gado, muitos empregados, e já não existia espaço suficiente para todos ficarem ali no mesmo lugar. Foi aí que os pastores de Abraão e os pastores de Ló começaram a discutir por causa da terra e da água. A rachadura tinha começado. E Abraão percebeu isso antes que a situação se transformasse em algo muito maior. Abraão poderia ter agido como muita gente agiria. Ele era o mais velho, era o tio, tinha sido chamado por Deus e a promessa daquela terra havia sido feita a ele. Se ele quisesse bater o pé e dizer, quem escolhe aqui sou eu, argumentos para ele não faltavam. Mas Abraão fez diferente. Ele chamou Ló e disse que aquela briga precisava parar, porque eles eram da mesma família. E então ele deixou o sobrinho escolher primeiro, colocou a terra diante dos dois e disse, se você for para a esquerda, eu vou para a direita. Se você for para a direita, eu vou para a esquerda. Ele poderia ter exigido o melhor pedaço para si, mas preferiu correr o risco de ficar com menos a deixar aquela briga destruir a paz entre eles. E Ló então olhou ao redor e escolheu justamente a região que parecia mais vantajosa. A planície do Jordão era verde, bem irrigada, fértil. Aos olhos dele, era claramente a melhor parte. E Abraão deixou que ele fosse. Olhando só para aquele momento, parecia que Abraão tinha saído perdendo. Ele abriu mão de escolher primeiro, não disputou o melhor pedaço, ficou só com o que sobrou. Só que a história não termina aí. Depois que Ló se separou dele, Deus falou com Abraão. Olhe bem em volta de onde você está, para o norte e para o sul, para o leste e para o oeste. Eu vou dar a você e aos seus descendentes, para sempre, toda a terra que você está vendo. Abraão não precisou brigar para garantir aquilo que Deus já tinha prometido. Ele abriu mão de um pedaço e continuou debaixo de uma promessa muito maior. Perdeu a queda de braço, mas não perdeu a promessa. Abraão blindou a paz antes que aquela briga crescesse. Ele viu a rachadura ainda pequena e decidiu fechar. E não foi por fraqueza. Ele tinha argumentos, como eu disse. Tinha motivos para exigir a sua parte. Mas ele já tinha entendido uma coisa que a gente vive esquecendo. A paz vale mais do que um pedaço de terra. O sossego dentro de casa vale mais do que provar que você estava certo. Existem discussões em que você até ganha, mas termina perdendo. Você prova o seu ponto, mostra que tinha razão e depois olha para o estrago e vê o preço. O clima dentro de casa mudou. Alguém que você ama ficou ferido e você passou a noite sem dormir, repassando aquela conversa

na cabeça. Agora uma coisa, blindar a sua paz exige equilíbrio. Eu quero deixar isso aqui muito claro. Não é você virar alguém que aceita tudo calado, porque Deus não te chamou para viver sendo pisado. Mas também não é se afastar de todo mundo e achar que o problema está sempre nos outros. A palavra de Deus é muito sábia nesse momento, irmãos. Romanos capítulo 12, verso 18, diz o seguinte: no que depender de vocês, façam todo o possível para viver em paz com todas as pessoas. Está tudo aqui nessa expressão: no que depender de vocês. Existe uma parte que depende de você e outra que não depende. A sua parte é fazer o possível para não alimentar o conflito, não revidar, não transformar uma discussão pequena em algo maior. Se mesmo assim a outra pessoa não quiser a paz, essa decisão já não é sua. Você não controla a reação do outro, nem muda sozinho o coração de ninguém. Mas cuida das suas palavras, das suas atitudes e decide até onde aquela confusão vai entrar em você. E tem uma raiz por trás de tudo isso, que talvez seja o mais importante que eu tenho para te dizer hoje. Sabe por que a gente entra em tanta briga que dava para evitar? Porque sente que precisa se defender o tempo todo. Parece que, se não responder, o outro venceu. Se ficar calado, vão achar que faltou argumento. Só que quando você entende quem você é diante de Deus, você já não precisa provar o seu valor em cada confronto. O que os outros dizem sobre você não aumenta nem diminui o que você vale aos olhos dele. A cruz já mostrou o quanto você é amado. E a própria palavra ensina a não tomar a vingança nas próprias mãos, mas entregar a justiça a Deus. Quando você confia nisso, deixar uma discussão para trás deixa de parecer derrota. Às vezes você solta a corda simplesmente porque entendeu que aquela queda de braço não vale a sua paz. E na prática, como é que você blinda a sua paz? Começa conhecendo a sua própria rachadura. Aquele assunto, aquela pessoa, aquele tipo de conversa que sempre consegue tirar você do sério. Todo mundo tem um ponto mais sensível. E quando você já sabe qual é o seu, começa a notar quando estão tocando bem nele. É ali que você pode escolher não reagir na hora. Você pode ouvir e ficar em silêncio. Pode encerrar uma conversa antes que ela vire briga. Pode deixar o outro com a última palavra e ir dormir em paz. Ficar quieto quando você poderia responder nem sempre é covardia. Muitas vezes é domínio próprio. É saber que nem toda provocação merece resposta e que existem conversas e ambientes de onde você simplesmente pode se retirar. Nem tudo precisa ser defendido no grito. Tem hora em que a coisa mais forte que você pode fazer é simplesmente não deixar uma briga levar embora a paz que você levou tanto tempo para encontrar. Vai ter momentos em que você vai fazer a sua parte, tentar conversar, evitar a discussão, e ainda assim o outro não vai querer paz. Ele, a outra pessoa, continua provocando, interpreta o seu silêncio como fraqueza, tenta te puxar de volta para a briga. Blindar a sua paz não quer dizer que a partir de agora todo mundo vai te tratar bem. Quer dizer que o comportamento dos outros não vai mais decidir como você termina o seu dia. A paz que Deus te dá não depende de todo mundo ao redor mudar. Ela nasce da certeza de que, mesmo no meio da dificuldade, você continua firmado nele. Talvez a sua casa esteja pesada, com uma discussão atrás da outra, justamente com quem você mais ama. Talvez seja um casamento desgastado por brigas que começaram pequenas e foram se acumulando. Pode ser um filho, já adulto, que responde de um jeito que machuca, e você nem sabe mais quando falar e quando calar. Pode ser um ambiente de trabalho que acabou com o seu sossego, um vizinho que vive testando a sua paciência, ou aquele grupo de mensagens em que todo o assunto termina em discussão e em confusão. Seja qual for a situação, peça a Deus sabedoria para enxergar o problema enquanto ele ainda é pequeno, e domínio próprio para não deixar crescer
aquilo que ainda dá para resolver em paz.

declare mais uma vez comigo, com fé, a nossa palavra de hoje. Eu blindo a minha paz. Amém? Escreva isso aqui nos comentários e tome posse dessa verdade. Nesse momento eu quero orar pela sua vida. Se você ainda não escreveu o seu pedido de oração, escreva ele aqui nos comentários. Coloque aquilo que tem tirado o seu sossego, a sua paz. Vamos falar com o Pai nesse momento. Pai amado e querido, nós chegamos diante de Ti e Te agradecemos por essa palavra e pelo Teu cuidado com cada um de nós. Obrigado, Senhor, porque em Ti encontramos uma paz que as circunstâncias não podem nos dar e também não podem tirar de nós. Pai, eu Te apresento cada lar que acompanha essa oração agora. Visita as casas onde o ambiente anda pesado, onde as palavras têm machucado e onde pessoas que se amam já não conseguem mais conversar sem discutir. Traz calma para esses corações. Dá sabedoria para falar na hora certa, humildade para reconhecer um erro e domínio próprio para não devolver uma palavra que machuca com outra ainda pior. Salomão disse que a resposta branda desvia o furor, mas a palavra dura suscita a ira. Fortalece, Senhor, os casamentos que estão atravessando dias difíceis. Ajuda o pai e a mãe, que já não sabem como se aproximar de um filho. Restaura o respeito, o diálogo e o carinho dentro das famílias. E onde for preciso colocar limites, dá também sabedoria e coragem para fazer isso da maneira certa. Eu oro por quem enfrenta todos os dias um ambiente de trabalho difícil e chega em casa esgotado. Sustenta essa pessoa, Senhor. Dá força e abre novas portas, conforme a Tua vontade. Cuida também de quem está cansado de viver em conflito, de quem perdeu o sono por causa de uma discussão, de quem repassa conversas na cabeça e pensa no que deveria ter dito ou deixado de dizer. Acalma essa mente e traz descanso. E nós colocamos diante de Ti também os pedidos que estão sendo escritos aqui nos comentários. Visita quem está em um leito de hospital, quem espera por uma cirurgia e quem enfrenta uma doença grave ou um tratamento longo. Dá força ao corpo e ao coração. Cuida da mãe que chora por um filho preso a um vício, de quem procura emprego e já bateu em tantas portas, de quem olha para as contas e não sabe como vai conseguir pagar, de quem espera há tanto tempo pela solução de uma causa na justiça. Ó Deus, Tu conheces aquilo que ninguém conseguiu escrever aqui nos comentários. Conhece a preocupação escondida, a lágrima que ninguém viu e a situação que essa pessoa talvez nem consiga explicar direito. Cuida de cada vida que está orando aqui comigo agora e que a Tua paz, que está acima daquilo que nós conseguimos compreender, guarde o nosso coração e a nossa mente em Cristo Jesus. É no nome de Jesus que nós oramos e por isso desde já Te agradecemos. Amém e amém.

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2: 10 horas e 19 minutos, 10 e 19, ouvimos aí o nosso momento especial de fé e reflexão, mensagem maravilhosa, oração, e finalizando aí com Leandro Borges, Deus e eu. Momento de fé e reflexão volta amanhã. Amanhã às 10 horas temos uma nova mensagem para ouvirmos e meditarmos juntos aqui na nossa programação Manhã Total. Seguimos em frente até às 11 da manhã, 10 horas mais 20 minutos. Bom dia.
3: Ô Marcelo, pode ser, tudo bem? Marcelo, só estou mandando esse áudio aqui. É sobre um assunto que já muitas vezes foi debatido na rádio aí, né? E até hoje parece que não tem solução, né? Como diz, não tem culpado. Eu falo dos fios, rapaz, dos fios, esses fios que estão pendurados em tudo que é cano na cidade, fio de internet, essas coisas de telefone. E a gente só vai dar conta do perigo quando a gente passa por um. A gente sente na pele. Eu tô falando isso porque ontem eu estava passando ali na Bom Jesus e tava esse fio atravessado no meio, mas a gente não se dá conta, tava de moto, só pra você ter uma base, o fio chegou a arrebentar, ele pegou no meu capacete e arrebentou no meio, com a velocidade que eu tava, né? Pegou no capacete e arrebentou no meio. Cara, eu acho que uns 5 centímetros, 10 centímetros mais baixo, tinha pegado no pescoço. Garanto, daí seria uma coisa bem mais grave, entendeu? Eu não vi atravessado, passei correndo e arrebentou. E então um pouquinho mais para baixo pegar no meu pescoço. Então a gente só está falando isso aí para ver se esse áudio chega, se há, de repente esse áudio chega num responsável, alguém tome providência sobre isso aí. Eu já vi vereador debatendo isso aí, mas até hoje não vi solução nenhuma. Então por isso só estou mandando esse áudio aí, porque ontem eu senti na pele, né? Mais um pouquinho tinha pegado no meu pescoço. E hoje, do jeito que está a cidade, dessas motos elétricas, bicicleta, não vai demorar muito tempo para acontecer uma coisa bem mais grave. Entendeu? Só tô mandando esse áudio pra ver se chega na autoridade aí, que ontem tô sentindo a pele, rapaz. Por um pouquinho não acontece uma coisa mais grave, tá? Que Deus abençoe. Espero que alguém, algum vereador, alguém tome providência sobre isso aí, tá? Deus abençoe.
2: Obrigado, Zico. E realmente, esse é um assunto relevante, né? Que a gente já tratou por várias vezes aqui, a gente sempre tá falando a respeito disso, mas como você bem frisou aí na sua mensagem, ainda não tem solução, né? A gente anda por aí e vê muita fiação de internet, de telefonia.

0: pendurada, né? Fios que foram cortados e deixam os pedaços pendurados. Isso quando não estão amarrados em placas de sinalização, em postes, em árvores, ou quando eles cortam, eles não recolhem, né? Eles deixam jogado ali no pé do poste, nas calçadas, podendo causar o risco de um acidente. Infelizmente, é uma realidade, tem que ter uma solução para esse problema. De repente, juntar aí, né? Se unir aí à administração municipal, através da prefeita, os vereadores, e junto com o Ministério Público, né? E a Copel, tomar aí uma medida para que essas empresas trabalhem da forma correta. Quando forem trocar um fio, que eles cortem o fio da forma correta, né? Não deixando nenhuma ponta pendurada, e levem esse material embora e dê o destino correto. Não é deixar jogado em calçadas, deixar jogado nas ruas, né?
1: Bom dia, Marcelo. Bom dia a todos aí. Bem rapidinho aí, Marcelo. Um alerta aí. Um alerta aí. Rapidinho. Ontem eu recebi aí, ontem à tarde, eu recebi uma tentativa de golpe aqui, mas, né, não foi concluído, né, Marcelo? Porque a gente tem que ficar esperto, né, cara? Então, o que aconteceu? Se alguém te adicionar, você, meu amigo, minha amiga, presta bem atenção, se alguém te adicionar aí no teu WhatsApp com o perfil do Mercado Livre aí, entendeu? Com o número aí que eu mandei aí pro Marcelo ontem, o código é 41. Mas é, aí você nem abre nem responda, porque senão ele vai te hackear e vai usar alguém do teu WhatsApp que segue você pelo WhatsApp e vai usar para dar o golpe em você. Beleza, meu amigo, minha amiga? Fica esperto aí com esse alerta aí. É o golpe. Aí eu fui lá na casa de uma amiga minha lá, né, pra saber direitinho, ela já tinha caído no golpe, perdeu 5 mil reais. Então, fica alerta aí, fica esperto aí, gente.
0: É aquilo que eu falei, pessoal, tem que ficar atento. Quando mandarem mensagem pra você, né, às vezes com o logo ali do Mercado Livre, puxando conversa, fazendo perguntas, ou pedindo pra você clicar em algum link, não faça isso, não clique em nenhum link, porque quando você clica nesses links, é dessa forma que eles hackeiam o seu WhatsApp, né? Daí eles tomam conta do seu WhatsApp, ali eles vão ter acesso à sua lista, né, de contatos, e aí eles começam a aplicar golpes nas pessoas que você tem ali como contato. Então, não clique em nenhum link enviado para você, seja do Mercado Livre ou seja de bancos, né? Também tem alguns de bancos aí, o pessoal fala que é do banco, que tá entrando em contato a respeito da sua conta e tal e coisa, e começa aquela conversinha fiada aí e tentando te enganar. Então, não faça isso, fique atento, ignore, bloqueie, né? Porque geralmente a maioria dos bancos, instituições, eles não entram em contato por WhatsApp.
2: Bom dia, Marcelo, Margarida do Jardim União. Tava achando falta em vocês, Deus, eu digo, rapaz, mas tava tão ruim sem poder escutar vocês. Eu escuto todo dia, né? Daí eu tava me batendo por causa de escutar vocês, não tava dando certo, né? Daí eu tinha que ficar assistindo televisão, não tinha outra coisa para fazer, né? Mas beleza, um abraço para vocês aí, pra Thelma, tá bom?
0: Obrigado, Margarida, lá no Jardim União. Que bom, Margarida, estamos de volta, né? Fazendo companhia para vocês de novo.
3: Oi, Marcelo, bom dia.
0: Bom dia.
3: Paz e Deus, tudo bem?
0: Tudo bem, Nadir.
3: Ai, que benção, né? Que já voltou.
0: Estamos de volta.
3: No rádio, né?
0: Eu voltei.
3: É, agora uma benção de Deus, né? Um abração para você aí na rádio, para todos os ouvintes, todos da minha família. Um abração para o Sebastião, lá no rancho. E que todos tenham um ótimo e abençoado dia, na santa paz de Deus, tá bom? Deus abençoe.
0: Obrigado, Nadir. Um abraço para você, para o seu esposo Sebastião, moradores do bairro Sem Casas.
4: Bom dia, Marcelo.
0: Bom dia.
4: Pai do Senhor, como é que vocês estão?
0: Tudo bem? Graças
4: beleza?
0: A Deus.
4: Tô
0: estamos
4: tranquilo.
0: Bem.
4: Que bom que vocês voltaram.
0: Estamos de volta.
4: Rádio, que todo dia eu levantava cedo, ligava o rádio, nada do rádio pegar. Falei, ué, mas será que aconteceu? Viu? Queria fazer uma reclamação, Marcelo, para vocês aí, que agora com Lisa você. Não sei se você resolve alguma coisa ou não, porque ali em cima, na área 3, ali sabe, perto da casa da minha filha ali, tem aqueles pinheiros ali na área 3, você sabe ali onde que é, né?
0: Sim.
4: Daí, eu não sei quem que é os proprietários daquele lote ali, não sei, Daí aquele lote ali, aqueles pinheiros.

0: Acredito o vento, esquivou-se muito galho de pinheiro em cima da casa da minha filha, da casa do sogro dela, e fez muita bagunça, e é muito perigoso aquilo ali, Marcelo. Então eu queria ver o que vocês faziam, se vocês faziam alguma coisa, porque senão, que Deus o livre, cair em cima da casa do velhinho ali vai para causar prejuízo, sabe? Que Deus o livre, aconteça alguma coisa com ele, daí o pessoal vai tomar providência, mas daí já é tarde, né? Então eu queria ver se vocês faziam alguma coisa, porque a minha filha mora sozinha lá e ela quase morreu de medo, assustou todas as crianças aquele dia daquela ventania que deu. Eu queria ver se vocês faziam alguma coisa. Então, bom dia, Marcelo. Obrigada. Deus abençoe. E eu gostaria que você me fizesse alguma coisa. Rapaz do Senhor, tenha uma ótima quinta-feira.
1: Obrigado, Tereza, lá no Jardim Progresso, área 6. Olha, Tereza, com respeito à araucária, né? Chamado pinheiro aí, araucária, ela é uma árvore preservada. Não se pode cortar a araucária. Pense em uma burocracia para você poder cortar uma araucária. Se você cortar por conta, você responde, você é multado, pode ser até preso, porque é crime. Nenhum município pode cortar uma araucária. Então, o que a gente recomenda é que eu falei esses dias para uma outra pessoa que mandou para cá uma mensagem, aqui na rua Rio do Ouro, tem duas araucárias, né? Dois pinheiros ali ao lado da casa da pessoa, e ela estava com medo também, devido a essas fortes chuvas que estamos tendo aí com o Super El Niño, com medo de que o pinheiro caísse, né? Ministério Público, pessoal, procurar o Ministério Público, eu acho assim, tudo bem, o IAT, que é o órgão que protege as araucárias, né? É o órgão ambiental aí, só que eu acho que a araucária, né? Pinheiro, ela não foi feita, é uma árvore que não foi feita para ficar entre residências, em área residencial e nem em área comercial. Nós tínhamos uma aqui em frente ao Banco do Brasil, quando caiu ali, só não foi tragédia maior porque não matou ninguém, mas o estrago foi grande. E o que a gente vê de araucárias caindo aí pela cidade, ó, esses dias caiu lá uma em cima de um veículo, não matou as duas pessoas também, por Deus, Deus livrou. Então eu acho assim, o IAT tinha que facilitar o corte de araucária em área residencial e em área comercial, sem exigir burocracia. Chegou ali, confirmou, essa araucária está aqui causando risco, pode cair em cima das casas, matar as pessoas, pode cortar. Mas você vai tentar cortar, é uma burocracia tremenda. Eu fui uma vez com o Jefferson por causa de uns 4 pés de araucária na casa do Mário lá. Mário sabe disso, Mário é testemunha, ele pode até mandar áudio aqui. A gente foi no IAT lá em Ponta Grossa para tentar conseguir autorização para cortar aquelas araucárias, não conseguimos. Então, olha, pessoal, não é desanimar, mas é burocrático. Eles dão mais importância para uma araucária do que para a vida das pessoas. É isso mesmo que eu tô falando. É mais importante para eles uma araucária ficar ali causando risco do que as pessoas que moram ali do lado. Então é complicado essa situação aí da araucária. Eu recomendo o Ministério Público. Procura o Ministério Público, fala ali sobre a questão da araucária, se puder levar foto, leva foto aí que tá próximo de residência, que tá causando risco, ainda mais agora com essa questão aí de vento, todo momento aí tem vento forte. Deus me livre cair. Na São Francisco ontem, eu tava vendo lá na Avenida Euclides Bonifácio Londres, descendo ali pro São Francisco, caiu uma araucária. Aí a pessoa lá tem uma casa de madeira. Rapaz, a araucária, por Deus, ela tava bem do lado da casa, só que ela, Deus livrou, ela caiu, ela em vez de cair em cima da casa, ela caiu à direita, mas tirou fina. Se cai uma araucária daquela em uma casa daquela de madeira, uma casa mais simples, coitada das pessoas, poderia ter matado e a casa ia destruir toda. Mas caiu do ladinho, assim, ó, tirou fina, foi por pouco. Então você veja o risco aí dessas araucárias que existem aí em área residencial, em área comercial. Isso aí é um problema sério.
2: Paz do Senhor, Marcelo. Eu gostaria de saber se hoje tem Feira do Bem na área 3. E aonde que fica a área 3? Não sei bem onde que fica a área 3, para você me informar.
1: Área 3 não tem essa semana. Tá bom, Fátima? Essa semana não tem na área 3. Área 3 só na próxima semana. E na área 3 é lá do lado do aeroporto, lá próximo do Lobax. A Feira do Bem na área 3 é realizada no pátio da nova rodoviária, tá? Fica lá do lado do aeroporto, lá perto do Lobax. Mas essa semana não tem na área 3, só na próxima semana.
3: Bom dia, Marcelo. Tudo bem? Passando aqui para deixar Bom dia para todos, para você, para tua família.

0: Família, se possível, colocar meu nome no sorteio, que é a Regiane do bairro Bom Jesus, e também passando para te agradecer, né, que tava sendo as faíscas ali do poste ali, né? Tô querendo dar curto, acho ali. E eu mandei mensagem para você e você prontamente já ajudou nós aqui, né, do bairro Bom Jesus aqui. O pessoal da Copel já veio ali, já estão ali acertando ali, né? Muito obrigado, viu, Marcelo? Você é uma bênção aí para cada um de nós, viu? Que Deus continue te usando aí grandemente, viu? Deus abençoe.
1: Muito obrigado, Rejane. Que bom, né? Agradecer lá ao Gessé, que é o gerente regional da Copel, né? O Gessé sempre está aí atendendo a população, sempre na medida do possível, resolvendo aí essas situações, né? Na rede de energia elétrica. E agora com esse tempo aí doido, né? O Gessé ali e toda a equipe da Copel estão tendo muito trabalho. Maurício Diógenes de Castro, Maurício está falando aí, devia ter uma lei federal indicando araucária no meio urbano. Inclusive, Maurício, que está lá agora na rua Pernambuco, né? Verificando essa situação aí dessa araucária que caiu. Maurício, essa aí da rua Pernambuco aí, descendo para São Francisco, na Euclides Bonifácio Londres, foi por pouco que não caiu na casa do morador, né? Eu passei lá ontem, estava vendo ali, até fiquei pensando, né? Imagina o susto da pessoa, às vezes nem viu cair, né? Porque deve ter caído à noite, pessoa dormindo. E quando vê, acorda de manhã, aquela baita araucária do lado da casa, ali na porta da casa dele.
2: Bom dia, Marcelo. Estamos na escuta do programa. Feliz para vocês, a rádio, para todos os ouvintes. Marcelo, estamos contentes de você estar de volta aí, Marcelo. Mas não sabia que você tinha aprendido a cantar também agora?
1: Cantando,
2: Oh,
1: opa!
2: parabéns, viu? Tudo de bom, Marcelo.
1: De
2: Tenha um
1: vez em
2: bom
1: quando.
2: dia. Se tiver algum sorteio, coloca meu nome aí, Marcelo. Beleza?
1: Temos. Obrigado, Paulo Bueno, na Marinha. Temos sorteio aí de um Marmitex do restaurante Picanha na Chapa e também um bolo de fubá com cobertura de goiabada do pastor Ismael da Luz. Gentileza do nosso amigo Paulinho.
3: Pai do Senhor, meu Marcelo.
1: Amém.
3: Passando aqui para oferecer toda a programação para o meu neto, Arthur, que hoje está aniversariando, completando 12 anos. Se caso tiver algum sorteio, coloca o nome dele, por favor. O meu mesmo que seja, né? Aí se eu ganhar, eu passo para ele. E Deus abençoe, meu Marcelo. Um grande abraço para vocês.
1: Obrigado, irmã Joanita. Um abraço, Deus abençoe. O Maurício falando aí, né, que uma lei federal indicando, né, para acabar com. Eu acho assim, né, Maurício? Tinha que ter uma lei que facilitasse. Se comprovou que a araucária está em perímetro urbano, em área residencial ou em área comercial, como tinha esse aqui da Horácio Klabin ali na frente do Banco do Brasil. Tinha que ser fácil para cortar. Chegou lá, comprovou, mostrou, tá causa risco de queda, pode cair com vento, pode causar morte de pessoas, então pode cortar. Agora você vai tentar cortar uma araucária aí, é uma burocracia tremenda.
4: Bom dia, Marcelo. Estamos aqui na escuta, Marcelo, do seu programa. Uma bênção para todos aí, esse programa aí. Marcelo, inclusive na resolução de muitas coisas aí que você tem colaborado e ajudado o povo. Marcelo, você está falando que é difícil. Todas as coisas são difíceis, mas não é impossível. Principalmente com relação a essa questão aí dos pinheiros. Aqui também, ó, do lado de casa, que caiu um galho ali, estourou o cabo elétrico. Isso causou prejuízo, porque ficou padaria, ficou vários lugares do comércio aí, sem a energia, né? Que precisava aí. Quase 12 horas sem energia. E a gente comunicou a Copel lá. Eles vieram ali meia-noite e pouco, olharam, que a gente também tentou colaborar com o ponto que deu problema, né? Que estourou o cabo, então eu falei, a rede arrebentou aqui, parou tudo a iluminação. Para eles, através dessa identificação, eles poderiam vir ver. Mas estava chovendo muito, eles não puderam fazer nada, só no outro dia. Com isso, deu esse prejuízo aí para o comércio. Ô Marcelo, existe um jeito sim de resolver essas questões aí que a gente percebe que corre risco de vida. É mudar os governantes. Na hora do voto, lá vota mudando a governança, porque mudando a governança a gente trabalha melhor as condições e o que está emperrado desemperra e assim vamos em frente. É verdade ou não é? Então vamos fazer isso aí. Aproveita o voto.

0: agora muda o governante. Não tá resolvendo, vamos mudar eles. Beleza? Um abraço aí pra você.
1: Um abraço, seu Ozias, obrigado pela participação, pelo comentário, né? É, falando nisso, né? Até vamos conversar aí, eu vou conversar com o deputado que eu estou apoiando aí, né? Tanto federal quanto estadual, vou conversar com eles a respeito dessa questão da criação de uma lei, né? Para se facilitar o corte, a retirada de araucárias em áreas urbanas, áreas residenciais, áreas comerciais, né? Para evitar possíveis acidentes, né? Ou até mesmo mortes, inclusive agora. Agora é mais preciso ainda porque estamos nesse super El Niño aí, né? Que a qualquer momento, do nada, vem aqueles ventos fortes aí que acaba com tudo, né?
2: Bom dia, Marcelo, tudo bem? Paz do Senhor Jesus Cristo. Diego Oliveira aqui, DOF Facas Artesanais. Marcelo, estamos na escuta do teu programa. Quero deixar um abraço a todos os meus amigos, colegas, aí do Puxo do Suco do Pica-Pau, aos clientes também da DOF. Que Deus abençoe a todos. Que Deus conceda mais um dia abençoado. Deus abençoe a viagem também de cada um, a carga, a descarga. Todos os meus amigos da Biomata, JSL, PMT, TLD. E um abraço também a todos os ouvintes que estão aí sintonizados no teu programa. Um abraço para você, Marcelo, toda a sua família e tudo que é de bom.
1: Muito obrigado, Diego Oliveira, nosso grande amigo Diego Oliveira, que tem uma cutelaria, né? Fabrica facas artesanais. Um abraço para você, Diego. 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
3: 10:50, Amado Batista, Simone e Simária, Folha Seca, a gente ouviu aí na nossa programação. Marli Ferreira, bom dia, tudo bem? Deus abençoe o nosso dia, tá dizendo aqui a Marli. Linda Ira dos Santos, bom dia, Marcelo, estou ouvindo aqui na área 10. Cida Antunes, coloque meu nome no sorteio. José Carlos da Costa, bom dia, Marcelo Correia, voltou os rádios a funcionar, que bom. Ficar sem ouvir um rádio é ruim, tá dizendo aqui o José Carlos, obrigado, meu amigo. O Ezequiel Medeiros, lá nas 100 casas. O Ademir, ligado lá no Jardim Bandeirantes, muito obrigado, viu, Ademir?
4: Bom dia, Marcelo.
3: Bom dia.
4: Coloca meu nome no sorteio aí, vai que a gente ganha alguma coisa. Deus abençoe a todos.
3: Um abraço, seu José Viana. Bom dia também aqui o Murilo, a Romilda e a Stephanie no São Luís. Estamos com a mão na massa, Laís do Jardim Bandeirantes. Ofereço programa para minha mãe Helena Mendes e meu pai João Mendes. Olha aí a família lá da Delícias da Vovó, lá no Jardim Bandeirantes. Estão nos ouvindo, um abraço para vocês, bom trabalho aí.
5: Pai, senhor Marcelo, estamos ouvindo o teu programa aqui também, São Francisco. Não perca o teu programa, vem no link, mas não perdemos. Todo dia nos ouvimos, escutamos. E ofereço o teu programa para Paulinha, para Neia, para o César Magelho, para minha mãe no Lajado Bonito, meu irmão Eudes, meu sobrinho Creito, fez para te agradecer se eu comi. Ofereço para Joana, minha prima, e para todas as minhas primas que estiver ouvindo. E ofereço para elas também. E para vocês da rádio também, para todas as irmãs. E receba também, que Deus abençoe a vida de todos, para vocês também, tá bom? Que Deus abençoe a todos nós. Põe meu nome no sorteio também, fique com Deus.
6: Bom dia, Marcelo, bom dia. Como é bom ouvir teu programa, Marcelo. Bom, a gente fica feliz, cara, parece que o dia melhora muito, né? E assim, você tem um poder, a tua palavra tem um poder, né? Você não sabe o que acontece do outro lado quando você fala, né? Isso é impressionante o que a rádio faz, o radialista, né? Fala, e você não sabe o poder que você tem, né? Hoje, minha mulher falou para mim lavar os tapetes, né? Que você falou que

0: não ia chover. Aí, conclusão, nós já ficamos bem surdos um com o outro.
1: E?
0: Que você falou que não ia chover. Você vê o poder que você tem, né, Marcelo? Que
1: barbaridade, né?
0: Mas tudo bem, eu vou obedecer ela, vai fazer o quê, né?
1: É.
0: Lá vai os tapetinhos, então.
1: Vamos lá.
0: Tá bom, Marcelo? Um abraço
1: pra
0: você.
1: Um abraço, Edenilson.
0: Te abençoe, você e todos que nos escutam hoje e sempre. Um abraço.
1: Um abraço, Edenilson, Ana Maria, obrigado pela sintonia do casal lá do Jardim Kroll. E é assim, né, Edenilson? Como diz aquele ditado, né, lá em casa também. Manda quem pode, obedece quem tem juízo, né? O seu João Capote, vovô da Hillary, estávamos sentindo falta, Marcelo, dessa programação, mas graças a Deus já deu tudo certo, nosso Deus é maior e ele nos cuida, só entregarmos tudo nas mãos dele. Deus abençoe essa programação. Obrigado, seu João Maria. Eva, no Parque Limeira, área 2, Vanderlei Stupira.
2: Bom dia
1: para
2: os ouvintes, estou aqui no apartamento ouvindo o celular e gostaria de participar de todo o sorteio, tá bom? Deus abençoe.
1: Obrigado, Vanderlei Stupira. 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
3: Bom dia, Marcelo.
1: Bom dia.
3: Tudo bom?
1: Tudo.
3: Aqui é Ana Maria, da São Francisco. É, estava triste por não conseguir mais ouvir você falar. Mas hoje me deu alegria porque liguei meu radinho e você já estava no ar. Um abração, Marcelo. Deus abençoe.
1: Um abração, Ana Maria. Muito obrigado pela companhia, pelo carinho de todos vocês, né? A gente fica feliz que o pessoal estava sentindo falta da emissora, né? Ao contrário daquela mulher, né? Que foi lá no vídeo do Jefferson Abreu lá e comentou lá, graças a Deus, e deu risada que a antena tinha caído, que a rádio estava fora do ar. Mas a maioria, a gente vê por aqui no WhatsApp da rádio, a maioria do povão feliz que a rádio voltou ao ar, né? Que a programação está de volta. 10h56, já o sorteio, mas antes, Hidralflex Utilidades na Rua Ceará 28, ao lado da nova trincheira da Vila Osório, a loja azul ali da Vila Osório. 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
1: É a Marlene aqui dizendo que bom, Marcelo, graças a Deus voltou. Fica muito ruim sem rádio. Obrigado, seu Zé na Vila Rural, Brilho do Sol também. Obrigado, seu Zé, Dona Arlete, Eliane.
6: Fala, Marcelão, bom dia.
1: Bom dia.
6: Ah, não dê bola pro povão, rapaz. É inveja da oposição isso aí.

0: Curitiba. Ainda bem que voltou no ar a rádio para nós escutarmos louvor, hein? Estamos aqui na escuta, estamos correndo sentado aqui em busca do carrego aqui e estamos escutando você aqui. Dê bola pro povão. Enquanto eles falam, nós estamos indo.
1: Eita, Jonão!
0: Mandou um abraço lá pro irmão Nilson.
1: Aquele abraço, Jonão, grande Jonão, nosso querido irmão aí, tá lá no caminhão ouvindo a gente. Bom dia pra você, bom trabalho, obrigado pela companhia. O Adair também, no bairro Areia 1, um abraço, meu irmão, obrigado pela companhia.
2: Alô, Marcelo, bom dia.
1: Bom dia. Ô,
2: Marcelo, estamos ligados aqui no programa aqui, rapaz do céu, esse dia aí, rapaz do céu, fez uma falta. Tava acostumado todo dia a escutar aqui, mesmo que não manda mensagem todo dia, mas estamos ligados no... Na 91.5 aqui, rapaz do céu. Mas que bom, né, que voltou.
1: Tamo de volta.
2: Graças a Deus.
1: Graças a Deus.
2: Aqui. Deus abençoe você, hein?
1: Obrigado.
2: E todos que estão ouvindo aí.
1: Um grande abraço, meu amigo Josuel Tavares, na área 2.
3: Marcelo Correia. Bom dia. Bom dia a todos aí que estão na escuta aí. É, cara. Parece que o tempão tá meio estranho, não sabe se chove, se dá sol. Mas, graças a Deus, né? Nós estamos tudo bem. Mandar audiência aí para todo mundo que tá ouvindo aí. Para mim é uma maravilha voltar ao radinho de novo ali, ouvir ali.
1: Tamo de volta.
3: Porque eu tava com o celular, daí tinha hora que tinha que ver mensagem, tinha que sair fora ali da rádio. Já não dava para ouvir. Aí voltava na rádio de novo, aí tinha que responder mensagem, tinha que parar. Mas voltar no rádio ali é melhor, que daí agora dá para mexer no celular, né? E dá pra ouvir o rádio os dois no mesmo tempo. Um abraço aí pra vocês aí. Vamos pra cima, né?
1: Tá certo, Joab, um abraço. Mas se você baixar o aplicativo radios.net no celular, você pode mexer no celular que não para a rádio. Agora pelo site ela para. Agora se você baixar o aplicativo e ouvir pelo aplicativo, você pode mexer no WhatsApp, pode mexer no Facebook, no Instagram, pode fazer tudo o que você quiser no celular e a rádio não para de tocar. Mas pelo aplicativo, tá bom? Vamos ao sorteio? Vamos lá então, correndo tudo porque o tempo já foi-se embora, meu povo. Começando pelo bolo. Bolo está aqui na rádio, hein? É um bolo de fubá com cobertura de goiabada. Delicioso, top esse bolo. Telefone contemplado, pode vir buscar o bolo. 8407-92, final. 8407, final 92. Marlene. Atenção, Marlene. Você acaba de ganhar um bolo aqui do programa Manhã Total, gentileza do pastor Ismael, do Paulinho. Marlene, 8407, final 92. O Marmitex. E o Marmitex de hoje saiu para o número 9811, final 05. 9811, final 05. Ademir Monteiro. Atenção, Ademir Monteiro. Você acaba de ganhar aí o Marmitex do Pequena Chapa. Retirar até as 14 horas hoje aqui na Santos Dumont 48, no centro. Ademir Monteiro, 9811, final 05. Pessoal, obrigado a todos pelo carinho, pela participação de cada um. Um grande abraço, fiquem todos com Deus. Uma abençoada quinta-feira. Amanhã, se Deus permitir, a gente volta às 9 da manhã. Na sequência, vem aí o programa da Igreja Cristo para as Nações.
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0: diferente. Muito louvor, oração e a sua participação. E a poderosa palavra de Deus, levando Cristo ao mundo. Aumente o volume, está no ar o programa Cristo para as Nações. Direção geral, pastor Alexandre Maciel.
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dupla Joel e Israel. E hoje eu estou bem acompanhado. Na frente aqui está o Marcelo, que dá um brilho especial na programação. E à minha esquerda aqui está presbítero Silvanei e também a missionária Daniele, que vão fazer a festa com vocês aqui, gente. Vamos com música.

0: do Senhor, queridos irmãos. Aqui é a missionária Daniele, chegando para essa programação também, juntamente com vocês. Nesse dia nublado que o Senhor nos dá, mas com muita alegria, porque o Senhor tem sido bom o tempo todo, né, presbítero Silvanei?
1: Senhor, irmãos, aqui é o presbítero Silvanei. Estamos felizes nesse dia de hoje, um pouco nublado, como falou o missionário Daniele, mas nós estamos aqui e graças a Deus, o rádio voltou ao ar. As pessoas estavam perguntando quando vai voltar, que dia que vai voltar, a gente não sabia o dia, mas foi mais rápido do que esperávamos.
0: Glória,
1: a programação
0: a
1: está entrando na sua casa, no seu lar e fazendo toda aquela diferença em nome do Senhor Jesus.

0: Aleluia. E é isso mesmo, queridos. A programação aqui do rádio, ela faz toda a diferença no nosso cotidiano, no nosso dia a dia. Às vezes a gente acha que não faz tanta falta assim. Mas, queridos, faz uma falta ter a programação ali do rádio sintonizado no nosso dia a dia. Que ele passa, parece que o dia voa. A alegria com as canções adentro no nosso lar. E também a palavra que é liberada aqui neste lugar, ela gera fé no nosso coração. A parte informativa, a parte ali do jornalismo também dando informação aqui da cidade. Isso é muito importante. Então, queridos, nós podemos louvar ao Senhor Jesus porque a programação voltou no ar. E você pode acompanhar aí as programações aí que toca o seu coração, assim como da Cristo para as Nações. E nós estamos, queridos, numa grande expectativa para amanhã. Amanhã é sexta-feira. Sexta-feira de grandes milagres da parte do Senhor Jesus. Porque nós sabemos, queridos, que a sexta-feira na Cristo para as Nações, ela é marcada por milagres. É marcada por um tempo de clamor para que a sua vida, para que a nossa vida seja alcançada pelo Senhor Jesus. E nós estamos com uma grande expectativa, né, presbítero Silvanei?
1: Exatamente, amanhã tem um pastor Júnior Julião de Curitiba que vai estar juntamente conosco em três grandes horários na Igreja Cristo para as Nações, aqui em Telêmaco Borba. Estamos com nossa fé ativada, com a expectativa já ligada nesses três grandes cultos que vai acontecer em nossa igreja. Quais são os horários do culto?
0: Horário de culto da nossa igreja, 9 horas da manhã, às 14h.

horas e às 19 horas. Você não pode ficar de fora destes três horários de culto, porque nós cremos que o Senhor tem algo especial para a tua vida.

0: Aleluia. E eu quero deixar para você uma chamada do pastor Júlio Julião, que vai estar aí convidando você para estar nesta sexta-feira. A nossa fé está ativada de que será sexta-feira de milagres naquele lugar. O lugar aonde Deus tem manifestado o seu poder. E nesta sexta-feira não vai ser diferente. Então vamos escutar aí a chamada do pastor Júlio Julião.
1: Olá, queridos irmãos, a paz do Senhor. Eu estou aqui para te lembrar que nesta sexta-feira eu estarei aí com vocês em três horários em Telêmaco Borba, na nossa igreja Cristo para as Nações. 9 da manhã, 14 horas e às 19 horas. Eu estarei entregando as mais profundas revelações do Espírito Santo e o nome do Senhor será glorificado. Anote agora o endereço: Rua Guataçara Borba Carneiro, número 68, aí em Telêmaco Borba. Você não pode perder, você não pode ficar de fora. Conto com a sua presença.
0: Está aí o convite do pastor Júlio Julião para você, queridos. Você não pode ficar de fora nesta sexta-feira, este poderoso culto em três horários: 9 da manhã, às 14 horas e às 19 horas.

0: É isso aí, irmãos. Jesus vai encher sua casa de alegria. Estamos aqui com o pastor Joel, que é o pastor aqui da cidade de Telêmaco Borba, da dupla Joel e Israel. Ele também é pastor aqui da Cristo para as Nações. E qual que é a expectativa, pastor Joel, para o culto de amanhã, a sexta-feira poderosa do poder de Deus?
1: Muito grande. A expectativa é grande porque Deus tem usado poderosamente o pastor Júnior Julião. Ele que tem viajado por muitas partes do mundo, viu? A história dele é grande, embora ele é um jovem ainda, né? Muito novo, mas viajou já uma grande parte do mundo levando o evangelho, e ele estará aqui, Deus estará usando ele poderosamente. Traga alguém com você, faça o esforço. Hoje, presbítero Silvanei, eu vi lá, até minha esposa que achou lá no Instagram e passou para o meu celular, um rapaz que ele teve paralisia ainda muito pequeno. E ele parado, paralisado na cama. E ele faz pouca coisa. Ele é maestro, ele toca piano, é arranjador, ele faz um monte de coisa, ele ajuda muita gente. E ele é paralisado na cama, entendeu? Ele não usa os braços, nada. Ele toca com os pés, faz muita coisa. É um genial. Agora você, com pernas funcionando, braço funcionando, você fala, você anda, você corre. Será que você não pode fazer um esforço de levar alguém que precisa de Deus na igreja? Faça um esforço. Se fosse vídeo aqui, se fosse... Eu ia mostrar para vocês aqui, no telão da igreja, eu quero mostrar. Aquele rapaz que não consegue fazer... Olha, para muitos seria um camarada inválido. Mas ele ajuda muita gente com a arte, é tocando, é abençoando, é mandando mensagens, é no computador, ele... Gente, ele arruma computador.
2: Meu Deus.
1: O camarada é fera. E quem olha pensa que é inválido. Faça alguma coisa para o Senhor Jesus, meus amigos. Leva alguém amanhã lá, tá bom?
3: Saber que foi.
2: É isso aí, queridos. Você precisa ter aí uma atitude de ir para a presença do Senhor Jesus, mas também levar alguém juntamente com você. Porque eu penso assim, aquilo que é bom para mim, eu tenho que também levar outras pessoas para aquilo que é bom. Então, estar na casa do Senhor é maravilhoso, é muito bom. Então, se você vai, leva mais alguém com você. Sabe aquela pessoa que você vê que está atribulada, que está difícil a situação para ela, que ela já tentou de todas as formas e parece que nada acontece? Convida ela. Convida ela para ir para este culto, para vir para este culto. E nós cremos que o Senhor vai ter resposta para a vida dela em nome do Senhor Jesus.
0: Aleluia, exatamente. Você vai ser um agente de milagre também. Levando alguém para a igreja amanhã, nesse culto de amanhã. E não só amanhã, vamos falar dos outros cultos da igreja também. Temos culto no sábado, com a mocidade, você que é jovem, você que é uma moça, rapaz, que está aí querendo cultuar. Procurando uma igreja para cultuar, tem o culto com a cantora Tawane e com o Nando, que estão na direção desse trabalho. Está sendo bênção, muitos jovens estão vindo. Venha fazer uma visita no sábado e também no domingo. Grande culto da família com o pastor Joel. Vai ser bênção também. Está sendo bênção e vai ser bênção. Você é o nosso convidado. Nós falamos ontem na igreja, o rádio estava quebrado. Então todo mundo virou rádio lá. Rádio Humano. Anuncia lá pro seu vizinho, anuncia pra fulano, cicrano, pra estar aqui na igreja. Por que que nós falamos pra estar na igreja? Porque nós queremos ver Deus agindo na sua vida.
2: Glória
0: queremos
2: a Deus.
0: Ver Deus fazendo algo na sua história.
2: Glória a Deus.
0: Então você é o nosso convidado. E Embaú, pastor Joel, fala do Embaú pra nós aí. Sentir.

0: esperança, né? Num dia nós veremos o Senhor Jesus face a face. E enquanto isso não acontece, vamos falar do Embaú, então, né? Gente, eu estou com o coração naquele lugar lá também, tá? Telemaco Borba e aquele lugar lá. Já tem várias pessoas falando conosco sobre, nós queremos um culto aqui na nossa casa, nós queremos, já tem gente lá, presbítero Silvanei e missionária Daniele, se oferecendo assim: quando abrir a igreja aqui, nós vamos limpar o templo, nós vamos cuidar do templo. O povo está feliz, o povo está esperando, e na segunda-feira eu já estarei lá com mais alguém, visitando ali as casas, e eu creio que até na terça-feira vamos organizar para o primeiro culto lá já, em uma casa que nós divulgaremos aqui para vocês.
1: Aleluia!
0: Tá bom? É bênção de Deus. Vamos com um pouquinho mais de música aí, e daqui a pouco vocês vão prosseguindo.

0: Gente, esse Deus que nós estamos cantando aí, o Deus do Universo, é o que vai estar operando milagres amanhã na Cris para as Nações. Pastor Júnior Julião estará conosco em 3 horários. E o endereço, fala aí, missionária.
1: Avenida Guataçara Borba Carneiro, número 68, ao lado da Tibagi Motos, no centro de Telêmaco Borba. Você marca aí este endereço. Este é o endereço do seu milagre, aleluia.
2: Receba minha adoração. 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
0: Eu quero só fazer uma pergunta aqui. Tem cultos da quarta-feira na Cris para as Nações?
3: Exatamente. Estamos tendo uns grandes cultos lá. Do Apresta-te a Deus.
1: Aleluia.
3: Tem mais 2 quarta-feiras para encerramento dessa campanha do Apresta-te a Deus. Ontem tivemos 3 cultos ali na Cristo para as Nações. Onde pessoas vieram, foram alcançadas por Deus. Deus falou com pessoas ali através da sua palavra, através dos dons do Espírito Santo. Foi falado com essas pessoas ali. E as pessoas serão abençoadas. E esperamos você para a próxima quarta-feira. E tem mais a última quarta-feira, que é o dia 4.
1: Dia 4 ou dia 7?
3: Vai ser a última quarta-feira.
1: Dia 7 é a última quarta-feira da campanha, mas daí a gente já tá na preparação da próxima campanha, que vai ser poderoso o que Deus vai fazer. A gente já tá orando, já está se movimentando para essa próxima campanha, mas ainda nós temos 2 quarta-feiras. Do Apressa-te.

0: a Deus. Então nós estamos ali ministrando a poderosa palavra. Tem um momento de adoração, ministração da palavra, oração por aqueles que estão enfermos, oração pela família, orando por aqueles pertences que vocês trazem e colocam diante do altar. A gente clama, apresenta ao Senhor. Deus tem feito grandes coisas e você não pode ficar de fora. Nesta quarta-feira que vem, 3 horários também, queridos, 9 da manhã, às 14 horas e às 19 horas. Você é o nosso convidado especial para estar ali adorando ao Senhor e clamando ao Senhor, para que Ele venha se apressar ao teu favor, que Ele venha em teu socorro. O salmista ali, ele declara, ele pede: Senhor, apressa-te em me socorrer. E nós também temos situações na nossa vida que a gente precisa que o Senhor venha se apressar em responder as nossas orações. Então este é o momento da gente colocar a nossa fé em ação. Porque sem fé, queridos, é impossível agradar a Deus. Sem fé é impossível alcançar aquilo que nós precisamos. Então essas campanhas, elas são feitas para gerar fé no teu coração, para incentivar você a buscar ao Senhor. É para incentivar você a estar aos pés do Senhor buscando pelo seu milagre.
1: Então não fique em casa. Venha participar dos cultos. Escolhe um horário. Escolhe um dia. Se possível, venha todos os dias, se você puder. Mas escolhe um dia melhor para você. 3 horários. É impossível você não conseguir vir em um desses horários. É impossível. Quem trabalha cedo pode vir à tarde. Quem trabalha tarde pode vir cedo. Quem trabalha o dia todo pode vir à noite. É acessível os cultos ali na Cristo para as Nações. E você vai estar sendo abençoado. A sua casa vai estar sendo abençoada. Você vai receber uma palavra, vai receber uma oração. E mudanças vão acontecer na sua vida. Em nome do Senhor Jesus, não é verdade, pastor Joel?
2: Exatamente. Olha, gente, decisão muda destino. Se você não tem decisão, o seu destino será aquilo que você traçar. Entendeu? Deus já predestinou as bênçãos para as nossas vidas, dando condições de irmos atrás, corrermos atrás. Isso é tanto para a vida espiritual como a vida financeira também. Se você não faz nada, nada vai acontecer. Eu sempre falo aqui da Bíblia, de pessoas como a mulher do fluxo de sangue que correu atrás: eu quero falar com Jesus, eu quero ver Jesus. O cego que estava ali clamando, o povo: cala a boca, camarada, você está estragando o pessoal aqui, está incomodando. E ele dizia: não, eu vou clamar por Jesus. Fez a parte dele. Agora, fica na sua casa, na boa, não corre atrás. Só a gente não vai resolver. Faça alguma coisa, dá um jeito, gente.

Olha, essa música aí traz lembranças grandes. Foi a primeira gravação que eu e o Israel, nós passamos para o maestro Misael Coelho, que hoje é um astro da música evangélica no Brasil. Um grande produtor musical, musicista, uma bênção de Deus. E ele não tinha chance no mercado e nós passamos essa gravação. Pode fazer que vai ser bênção. Daí depois já pegou mais de duas mil gravações depois disso. E interessante, a Tawane Camargo, minha filha, era menininha assim, bem novinha. E cantava essa música em casa, aprendendo a cantar. Hoje, de ontem para hoje, a Tawane está lá numa mega estrutura da gravadora Louvor Eterno, gravando 5 novos clipes, que já gravou vários. Hoje a Tawane está com mais de 160 mil ouvintes no Spotify, trabalhando, e ela se inspirou cantando música dessa menina aí. Então, que bênção de Deus, né? Um abraço para a Késia, família

0: toda e vamos em frente servindo a Deus. O que mais? Ah, sim. Vamos soltar aquela vinhetinha do culto de amanhã de novo? Vamos. Dos cultos, né?
1: Pastor Júlio.
2: Olá, queridos irmãos, a paz do Senhor. Eu estou aqui para te lembrar que nesta sexta-feira eu estarei aí com vocês em três horários em Telêmaco Borba, na nossa igreja Cristo para as Nações, 9 da manhã, 14 horas e às 19 horas. Eu estarei entregando as mais profundas revelações do Espírito Santo e o nome do Senhor será glorificado. Anote agora o endereço: Rua Guataçara Borba Carneiro, número 68, aí em Telêmaco Borba. Você não pode perder, você não pode ficar de fora. Conto com a sua presença.
1: Aleluia! E a irmã Vera aqui está oferecendo o programa para o Círculo de Oração da Cristo para as Nações. E ela oferece qual canção? Um Novo Dia, da cantora Tauane. Vamos escutar um pedacinho dessa canção?

essa canção e que a irmã Vera está oferecendo ali para o Círculo de Oração da Cristo para as Nações, nós temos hoje um poderoso culto também do Círculo de Oração. A partir das 19 horas vai estar conosco a preletora Noemi, ali pregando a poderosa palavra do Senhor Jesus e também adorando ao Senhor Jesus. O pastor Ismael vai estar ali também juntamente conosco. Então você não pode ficar de fora. Nesta quinta-feira nós temos o poderoso culto do Círculo de Oração da Igreja Cristo para as Nações. E você é o nosso convidado especial ali juntamente com a missionária Valdirene, juntamente com a Vanessa, com a irmã Noeli também ali. Então venha participar conosco deste poderoso culto nesta quinta-feira, a partir das 19 horas. Ali vamos estar adorando ao Senhor Jesus e nós cremos que o Senhor tem algo novo para fazer nas nossas vidas. Amém, querido?

vai estar conosco, o pastor Ismael da Luz, adorando ao Senhor Jesus. Nada mais justo do que a gente soltar um pedacinho da canção dos Irmãos da Luz, que são aí, né, são fruto desta terra aqui de Telêmaco Borba. Pioneiros aqui da cidade de Telêmaco Borba, pastor Ismael, a dupla Irmãos da Luz.

0: Aleluia. Enquanto tocava a canção aqui, a gente falando das coisas de Deus aqui. Como foi poderoso sexta-feira passada, ali na igreja, juntamente com o pastor Alexandre Maciel. Alexandre Maciel, pai, e pastor Alexandre, filho. Foi tremendo o que Deus fez ali. Deus alcançando várias vidas, coisas profundas que o Senhor falou ali naquele lugar. E nós cremos que nesta sexta-feira, irmãos, não será diferente também. E nós temos como testemunho vivo do que Deus fez naquele lugar também o pastor Ismael, que estava ali juntamente conosco. Então, queridos, nós cremos que nesta sexta-feira vai ser poderoso o que Deus vai fazer, né, pastor Joel?
1: Exatamente. Irmãos, quando estava sendo anunciado os cultos de quarta-feira, claro que eles não falam tudo por causa de ser... Eles estão à frente ali, o casal aqui. Presbítero Silvanei e a missionária Daniele. Mas é o seguinte, venha nas quartas-feiras também, porque Deus opera em todo o tempo. Nós estamos falando de sexta-feira, quando o pastor Alexandre Maciel esteve aqui. Foi extraordinário. Olha, nós tivemos de manhã um povo abençoado. À tarde, pastor, superlotou. Não, não superlotou à tarde. Lotou todas as cadeiras ali. Ficou cheio, até eu mandei, a Raquel não conseguiu vir, porque ela recebeu o pessoal em casa, nós recebemos, para almoço, pastor Alexandre, e eu mandei para Raquel, parecia festa de domingo à noite, lotado na sexta à tarde, mas à noite super lotou tanto, foi buscado todas as cadeiras, reserva, colocada, ainda ficou gente em pé. Por quê? Deus tem operado. Agora, Deus tem feito maravilhas até nos cultos de quarta-feira com chuva. Eu me lembro, a semana passada o presbítero não estava, mas olha, gente, pessoas chorando, pessoas aceitando Jesus como Salvador, Jesus curando o enfermo. Seja um culto com muita gente ou menos, o culto é sempre muito grande.
0: Glória a Deus.
1: Porque é a mão de Deus. Uma alma vale mais que o mundo inteiro. E eu me lembro de cultos ali, ministração da nossa missionária aqui, e pessoas chorando. Teve um dia lá que Deus usou ela em reconciliação, em perdão. E aquelas pessoas chorando na frente, eu preciso de perdão, se humilhando da presença de Deus. Deus tem feito maravilhas todos os cultos. Domingo à noite é um culto da família, onde nós trazemos ensinamento para a família. Porque a Bíblia ensina a crescer na graça e no conhecimento. Não adianta eu estar pulando, dando glória a Deus, e eu não ter controle para fazer a coisa certa.
0: É verdade.
1: Então vou estragar as pessoas.
0: Verdade.
1: Vou

0: destruir vidas. Então, temos que crescer no poder de Deus, na graça e no conhecimento de Deus. Nossa igreja está completa com milagres, revelações, pregação da palavra de Deus, ensino. Então nós vamos crescendo na obra do Senhor.
1: Glória a Deus.
0: Mais música um pouquinho, já a missionária volta falando com vocês.

saudade do meu bonzinho Israel. Gente, tem gente que fala assim, a dupla acabou. Nada de acabar não, gente. O detalhe é o seguinte, Deus nos mandou aqui, estamos cumprindo a obra, a missão do Senhor aqui, mas nós temos agendas fora, claro que diminuímos bastante, por quê? Porque é um projeto de Deus. Nós não somos robô, não. Nós fazemos aquilo que o Senhor fala conosco. E a dupla continua firme. Por falar nisso, vai sair em breve. Nosso advogado está cuidando da documentação. Música nova de Israel no Spotify, no YouTube. Em breve, tá? Vocês terão aí na televisão também os dois programas da televisão da Cristo para as Ações, que é meio-dia, né? Na RBI. E também às 21h, horário nobre. E vai ter tudo isso aí. Estamos avançando. Aqui nós estamos visitando as casas das pessoas, buscando as pessoas afastadas da igreja, curando os enfermos em nome de Jesus, que ele mandou fazer isso. Estamos aqui trabalhando, fazendo a obra de Deus. Mais um pouquinho de música e o casal já volta falando com vocês.

0: Aleluia. Queridos, o pastor Joel estava falando a respeito do culto de quarta-feira. E às vezes a gente acha que existe o manifestar de Deus em um culto específico. Mas na verdade Deus se manifesta no culto que Ele quer, porque é Ele que faz. Não é a gente. A gente só é um instrumento de Deus, né, presbítero Silvanei?
1: Exatamente. Nós estamos ali para servir. Ser um instrumento de Deus na mão do Senhor. E você vem, e às vezes é um culto que as pessoas pensam, ah, é só mais um culto, é um culto com pouca gente. Às vezes é aquele culto que o Senhor quer falar com você.
0: Aleluia.
1: Porque o Senhor não olha para a quantidade de pessoas que está ali. O Senhor olha para o coração que está ali, para a necessidade daquele coração que chegou ali. Com o coração aberto para receber a palavra.
0: Isso mesmo. E quando o pastor falava a respeito do perdão, olha para você ver como é importante o agir de Deus e a gente estar sensível ao que Deus está falando. Naquela quarta-feira de manhã, o Senhor, Ele foi ministrando ao meu coração de forma diferente. E aquilo que o Senhor ministrava ao meu coração, eu ia passando para a igreja. E nisso foi feito ali para que os irmãos, aquele que entendia que precisava liberar perdão. Porque muitas vezes coisas na nossa vida são travadas, está travada, porque a gente não consegue liberar perdão. E infelizmente a nossa vida é travada. E a gente fala de Deus, a gente age como se tivesse Deus, a gente age como se o Espírito Santo estivesse em nós, mas a gente não libera perdão. E está tudo travado na nossa vida por causa de não liberar perdão. E neste momento os irmãos foram ali na frente, entenderam que precisavam liberar perdão. E olha como é importante isso. A partir desse momento que uma das pessoas foram até a frente e reconheceram que elas tinham que liberar perdão, demorou 2 dias, ela chegou até nós conversando que ela queria se unir novamente ao ministério e participar da Santa Ceia. Tá vendo? É isso que é importante. Por quê? Porque era uma pessoa que, se Jesus voltasse para ela naquele momento, ela subiria.
2: De jeito nenhum, né? Coração preto de amargura, nem amargura. Às vezes de rancor, né? Tem que entender isso também, né?
0: Isso. Ela subiria, presbítero Silvanei?
1: Não. Eu subiria. Precisava ter um conserto.
0: Exatamente.
1: Precisava ter um conserto. E o conserto aconteceu. É a mesma coisa você estar andando com um carro estragado. Uma hora ele vai te deixar na mão. É óbvio. Não foi feito os reparos. Mas no momento que você leva esse carro para oficina e o mecânico

0: vai lá, conserta. Você geral. Vai dar uma geral no carro. Você vai ter o carro para você viajar sem se preocupar. A nossa vida espiritual é do mesmo jeito. Você tem que estar consertando ela. Esse conserto tem que existir. Quando existe esse conserto, temos que reconhecer que precisamos ser consertados.
1: Pelo Senhor.
0: Pelo Senhor. Quando deixamos o Senhor consertar a nossa vida, consertar

0: assim, amém? E ela falou assim, obrigado, porque se eu estou aqui hoje, foi porque vocês não desistiram de mim.
1: É verdade.
0: Foi porque vocês acreditaram em mim. Porque nós pregávamos a palavra para ela, ia na casa dela, pregava a palavra pro casal, acompanhamos a trajetória.
1: 3 horas da manhã.
0: 3 horas da manhã, a gente conversando por telefone. E hoje, a pessoa chegar e falar assim, ó, obrigado por você ter acreditado. Eu tô aqui hoje, porque você acreditou, você orou, você estava ali junto comigo.
1: Glória a Deus.
0: Então é muito importante isso na vida da gente. Isso marca a vida da gente. Milagres são bons. Mas ver uma pessoa se render aos pés do Senhor
1: de
0: é
1: verdade.
0: Muito mais do que um milagre. É muito mais. Porque ela está entregando sua vida para o Senhor. E as demais coisas vão ser acrescentadas.
1: É isso aí, queridos. Então, venha participar destes poderosos cultos que nós estamos ali juntamente com o pastor Joel, com a pastora Raquel, ali.
0: A Tauane,
1: o Nando. Que a gente fala assim que o Nando vai sair daqui já pronto para cuidar de igreja. Em nome do Senhor Jesus.
0: O pastor Joel viajou, foi para Curitiba, tinha umas agendas para lá e Santa Catarina. E eu fiquei na igreja ali, juntamente com a Dani e os obreiros. Aí eu falei pro Nando, hoje você vai ser meu obreiro. Aí ele falou assim, amém. Aí foi, começou a trabalhar comigo ali e levava taça de óleo e vinha para cá e ia para lá. E eu falei, você vai sair daqui de Telemaco Borba um obreiro.
1: Glória a Deus.
0: Casa do Senhor.
2: Glória a Deus.
1: É profetizando, né? Verdade. A gente está profetizando. Porque a gente entende, queridos, que as palavras que a gente fala, ela tem poder. E muito poder. Então, quando a gente fala para os obreiros, a gente fala, né, para os irmãos da igreja, você é capaz, você pode, você vai conseguir, você vai ser. É porque a gente crê. E a gente está profetizando sobre a vida de vocês, que vai acontecer, que vocês vão chegar onde vocês querem. Mas para isso não basta uma palavra profética.
2: É verdade, tem que fazer a parte, cada um fazer a sua parte.
1: Cada um faz a sua parte para poder chegar onde precisa, queridos. Então você faça a sua parte. Venha participar de um dos nossos cultos em nome do Senhor Jesus. Nós vamos escutar mais um pedacinho dessa canção e nós já voltamos.

0: aí mais uma canção da dupla Joel e Israel. E queridos, você que gosta das canções, né, do pastor Joel e do Israel, dessa dupla, eles têm um pendrive, queridos, com todo, com, são 8 discos, né?
1: Isso.
0: Ali, 8 discos ali, de toda a carreira deles, todas as músicas da carreira deles. Então você pode adquirir este pendrive, que contém todas as músicas. Tem Saudade, tem...
1: Quem é como tu,
0: Quem
1: Senhor?
0: Quem é como tu, Senhor? Qual outra, pastor?
1: Olhar em seus olhos, Alvorecer do Novo Dia, Nova Jerusalém. São muitas músicas.
0: Não, irmãos, é muita música mesmo. Mesmo. 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
0: Isso, e você vai ser extremamente abençoado. Você vai ser abençoado ouvindo essas canções. Vai abençoar o ministério de Israel, Joel e Israel. Então, e você

0: pode também, ah, irmão, mas eu... Ah, eu não quero. Mas dá de presente pra alguém, presenteia alguém.
1: Exatamente. Tem gente que compra 3, 4 pra abençoar outros.
0: Exatamente. Às vezes, queridos, por causa de uma canção que a pessoa ouve, né, presbítero?
2: Uma canção faz a diferença. Às vezes, naquele momento que a pessoa põe a canção, é o momento que precisava ouvir Deus falar com ela.
0: Exato.
2: E às vezes a canção é a palavra cantada.
0: Isso mesmo.
2: São canções, palavra cantada. É bíblica. É canções bíblicas. Não é aquela canção que não tem nada a ver. É coisas da Bíblia. E você vai ouvir essa canção e vai ser tocado por Deus através da canção. E a canção cura.
0: Cura a
2: canção
0: a alma.
2: Liberta. E se você talvez fala assim, pastor, eu não consegui anotar o número aqui da para comprar o pendrive. É fácil. Avenida Guataçara Borba Carneiro, número 68.
0: Exatamente.
2: É só ir ali.
0: Não conseguiu anotar aí o contato para comprar o pendrive? Tem o endereço para você comprar o pendrive. Irmão, não consegui anotar. O pastor Joel, ele tá ali na igreja Cristo para as Nações. Tá ali a pastora Raquel. É só você vir para um dos cultos adorar ao Senhor Jesus e depois você conversa com eles e adquire. E vai ser abençoado poderosamente por essas canções. Olha aí, ó, um pedacinho da canção.

0: Aleluia. Nós vamos estar com o presbítero Silvanei fazendo uma oração específica neste momento em nome do Senhor Jesus.
1: O irmão Paulo César enviou uma mensagem para nós. Ele está falando: paz do Senhor Jesus, estou na escuta do programa. Peço oração por mim e minha família. Ore pela água. Já estamos com saudade da programação. Vocês são uma bênção em nossas vidas. Irmão Paulo, pega um copo com água aí. Pega um copo com água. Nós vamos orar. E o Senhor vai fazer milagres essa tarde.
0: Os demais ouvintes também.
1: Os demais ouvintes também.
0: Pega aí o copo com água.
1: Assim como o irmão Paulo César está falando aqui, para pegar um copo, para orar pela água, pega um copo de água aí, neste momento. Você que crê, pegue.
0: Aleluia.
1: Pega um copo de água. Vamos ministrar uma bênção sobre sua vida, sobre sua casa, em nome do Senhor Jesus.
0: Glória a Deus.
1: O Senhor vai tocar em sua vida, vai tocar em sua casa, em sua família, em nome do Senhor Jesus. Você que pode, já pega esse copo de água e vamos orar, vamos falar com o Senhor, em nome de Jesus. Vamos orar? Senhor meu Deus, em nome do Senhor Jesus de Nazaré, nós apresentamos, Pai, cada ouvinte que está com esse copo de água, talvez na frente desse rádio, não sei, na frente desse celular, na frente do computador. Meu Deus, essa pessoa crê, acredita, Pai, que o milagre pode acontecer. Então, meu Deus, nós determinamos, Pai, unimos, Pai, nossa fé e determinamos, Pai, na vida dessa pessoa, que quando tomar, Pai, desta água, venha ser curado, venha ser tocado, venha ser ministrado, Pai, pelo teu poder. Nós declaramos, Pai, nessa tarde,
0: Senhor,
1: em nome do Senhor
0: casa,
1: Jesus,
0: Pai,
1: de Nazaré.
0: Em nome de Jesus,
1: entra, Pai, com providência. Pai, toca,
0: milagre,
1: Pai, nesta água.
0: Jesus,
1: consagra.
0: A vitória, Senhor,
1: que seja um remédio para a alma, para o espírito, para
0: o
1: corpo físico desta
0: agora,
1: pessoa.
0: Pai, em nome do Senhor Jesus.
1: Irmão Paulo, o Senhor toca na sua vida nessa tarde.
0: Glória a Deus, aleluia.
1: Tome da água e testemunhe do seu milagre. Em nome do Senhor Jesus de Nazaré.

0: Aleluia, glória a Deus. Pastor Joel, estamos quase encerrando essa programação, mas a nossa fé está ativada para essa sexta-feira, amanhã, Pastor Júnior Julião. A expectativa está grande, não é?
1: Muito grande expectativa, gente. Não deixe de ir. Você pode estar lá conosco. Faça um esforço. Aquela história, dá um jeito. Nós temos que dar um jeito para resolver. Você está enfermo. Vá, Jesus vai te curar. Você está em grande agonia. Vai lá, Jesus vai alegrar seu coração. Faça um esforço. Esteja chovendo, esteja frio, esteja sol. Se bem que a previsão é sol amanhã, né?
2: Glória a Deus.
1: Mas não importa se é chuva ou sol, nós temos que avançar e fazer a obra de Deus. Contamos com vocês amanhã em 3 horários.
0: Aleluia! A expectativa está grande, missionário Daniele.
2: Queridos, a expectativa está extremamente ativada. Porque nós sabemos que o Senhor preparou esse dia para abençoar as nossas vidas. Então você não pode ficar em casa. Como o pastor Joel falou, você tem que fazer alguma coisa. Nós temos que fazer alguma coisa para estar na presença do Senhor. Você tem uma necessidade e nós estamos te apresentando quem pode resolver a tua necessidade.
1: Eu tenho uma mensagem que eu prego, meus queridos irmãos. Eu falo sobre ajudar. Exemplo, se eu estivesse passando fome na minha casa e dormindo até meio-dia, 1 hora da tarde assistindo filme, aí se o presbítero Silvanei fosse me ajudar, chegasse lá e falasse assim: escuta, o que que o Joel faz? Aí ele dorme até meio-dia, não faz nada e tá passando fome. Aí de repente, se o Marcelo estivesse passando fome, Deus o livre, né? E chegasse lá, o que que o Marcelo faz? Aí ele cata latinha pra comprar comida. E a missionária fosse ajudar de nós. Ajudar a nós. Quem que ela ajudaria? Seria o Marcelo, que está se esforçando, gente, né? Marcelo, não, vamos ajudar ele, né? E por que que não ajuda o Joel? Porque o Joel tá dormindo até meio-dia e não faz nada. Então,
2: isso,
1: gente,
2: mesmo.
1: Faça alguma coisa por sua vida que Deus vai te ajudar. Senão você vai perecer. Você não faz nada.
2: Não espere pelos outros aquilo que você pode fazer. Você pode ir para a presença do Senhor Jesus. Você pode buscar pelo teu milagre. E nós cremos, presbítero Silvanei, que sexta-feira, amanhã, vai ser poderoso o que Deus vai fazer naquele lugar.
0: Em nome do Senhor Jesus, vai ser forte a presença do Senhor. Avenida Guatassara Borba Carneiro, número 68, ao lado de Tibaginópolis. É o endereço aonde seu milagre vai acontecer. Vai vir a notícia. O seu
2: Glória
0: milagre
2: a Deus,
0: vai vir a notícia.
2: Aleluia.
0: Em nome do Senhor Jesus. Pastor Joel, vamos estar encerrando essa programação. O pastor vai estar orando, vai estar dando uma bênção apostólica para você. E você vai estar ouvindo um trecho da canção para encerrarmos essa programação. Já te despeço de você. Fique na paz do Senhor Jesus. Aguardamos você nos nossos cultos, em nome do Senhor Jesus.
2: A paz do Senhor Jesus, queridos amigos e ouvintes. Nós esperamos por você na Cristo para as Nações, Avenida Guatassara Borba Carneiro, número 68, ao lado da Tibagi Motos. Esperamos vocês na sexta. Hoje também tem culto. Faça alguma coisa.
1: Dá um jeito, gente. Dá um jeito, você pode. Ó, ao som de Tauane Camargo. Eu quero aproveitar e pedir as orações por ela e pelo Nando Paulo Fernando, né? Que está em Curitiba gravando. E são muitas produções ali. É um trabalho intenso mesmo, uma grande equipe. São dezenas de pessoas ali trabalhando em prol dessas gravações. Ore pela Tauane, tá?
2: Queridos, eu quero deixar aqui um grande abraço para a irmã Vanderleia. Ali de Ortigueira diz assim: a paz do Senhor, povo lindo. Obrigado pelo povo lindo. Eu estou ouvindo vocês. Peço oração por mim e minha família. Obrigado. Vamos estar orando por você, irmã Vanderleia, em nome do Senhor Jesus. Um abraço no seu coração.
1: Gente, como sempre fazemos, esse é um culto no seu lar, né? Que a graça, o amor de Deus, a graça do nosso Senhor Jesus Cristo e a comunhão do Espírito Santo permaneça na sua casa, levando alegria e paz ao seu coração. Marcelo, obrigado, tá? Seu trabalho é top. Se não for você aí, o programa fica chato. Você sabe nos ajudar aqui e nós agradecemos de coração. Um abraço a todos vocês e amanhã nós esperamos vocês. E tem programa amanhã, né? Voltaremos com vocês aqui. Um abraço do pastor Joel, da dupla Joel Israel.
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4: Glória a Deus, é com muita alegria que eu saúdo a todos os ouvintes da programação com a gloriosa paz do Senhor Jesus. Programa Voz das Assembleias de Deus, hoje na direção de missões aqui de Telêmaco Borba. É sempre uma alegria, uma satisfação poder estar nessa programação junto com você para levar aí uma palavra amiga e louvores abençoada até o seu lar, até a sua casa, no nome do Senhor Jesus. Essa programação em especial aí, toda a direção é do nosso pastor presidente, pastor Paulo Kempfer, que é presidente também aqui do campo de Telêmaco Borba. Já mando aí meu abraço ao nosso pastor presidente, ao nosso vice-presidente, pastor Gustavo Kempfer, a toda a família dos nossos pastores aí do campo de Telêmaco Borba também, que tem dirigido as nossas congregações, feito um trabalho excelente na obra do Senhor. Essa programação especial é para todos esses pastores, obreiros aqui do campo de Telêmaco Borba. Daniel, vamos de louvor para a glória do nome do Senhor Jesus.

Maravilha, glória a Deus, louvor abençoado aí para você, para sua casa e para toda a sua família. Conversando aqui com o Daniel, a rádio ficou fora do ar aí 2 dias, né? E o pessoal que gosta de ouvir a programação desde a manhã até a noite, né, Daniel? Sentiu muita falta aí da rádio, dos louvores e das programações pela rádio. A rádio continuou trabalhando aí pela internet, mas o seu rádio aí ficou fora do ar. Mas graças a Deus já estão tudo normalizado, estamos aqui fazendo a programação e abençoando o seu lar, a sua casa, né? Esses ventos que tem dado, assustado todo o Paraná, mas Deus tem nos guardado e nos livrado. Cremos que Deus continuará nos livrando, né? Isso faz parte, tem essas percas materiais, mas glorificamos a Deus porque ninguém se feriu gravemente nesses temporais que aconteceu em nossa região. Meus irmãos, eu quero oferecer também essa programação especial, né, aos nossos missionários que estão trabalhando no campo, que estão evangelizando, que estão pregando a palavra do Senhor. Quero mandar essa programação em especial ao nosso missionário pastor Reginaldo Cristóvão, que está trabalhando na obra do Senhor lá no Sapé, fazendo um trabalho excelente, excepcional, para a glória do nome de Jesus. Esse final de semana, né, pastor Reginaldo, temos um trabalho especial aí no Sapé. Com certeza serão noites abençoadas, cheia da presença do Senhor. Nosso missionário tem trabalhado, feito a obra do Senhor ali no Sapé e no Quião 5, aonde tem pregado, evangelizado, feito a obra do Senhor. Nós também temos os nossos missionários trabalhando fora do país, também temos aqui na nossa base missionária, pastor Lauri, que tem feito um trabalho abençoado aqui em Telêmaco Borba. Nós também temos os nossos missionários que estão na Venezuela, nossos missionários no Paraguai, os nossos missionários em Cuba e também os nossos missionários ali em Moçambique, na África, que tem feito um trabalho excepcional na obra do Senhor. Então, meu abraço a todos os irmãos e irmãs missionários que estão envolvidos na obra do Senhor, no campo, pregando a palavra, anunciando que Cristo vive, que Cristo breve voltará para buscar a sua igreja. E nós estamos contentes e felizes com isso. Também queremos louvar a Deus aí pelos irmãos que contribuem para com a obra missionária. Nós temos os missionários que vão ao campo, nós temos os missionários que estão em clamor, em oração pelos missionários que estão em campo, e nós também temos os missionários que contribuem ofertando para a obra missionária. Então, há 3 formas de você fazer a obra missionária: indo, orando ou contribuindo. Então, de uma maneira ou de outra, é possível você fazer a obra missionária. E todas as maneiras de fazer a obra missionária, tenha certeza que Deus tem se agradado com você. Vamos de louvor, Daniel, para a glória do nome do Senhor Jesus.

Glória a Deus, louvado seja o nome do Senhor, louvor abençoado chegando até a tua casa, até o seu lar. Nós temos aqui um convite especial do nosso querido pastor Luiz Sobrinho, né? Pastor Luiz Sobrinho, que é o pastor ali da Igreja Central aqui de Tenâmaco Borba, Avenida Paraná 73. Nesse próximo domingo, né, dia 27, às 19 horas, nós temos um culto aí, culto do vinil. Um culto com louvor antigo aí, Daniel, né? Será uma noite especial com louvores, com hinos que marcaram épocas. Louvores abençoados, viu? E o Daniel vai pôr um hino antigo aqui, mas são hinos que falam com a vida da gente. Quem vai estar pregando é o nosso querido pastor José Coimbra. Pastor José Coimbra vai estar ministrando a palavra do Senhor e nós estaremos ali louvando a Deus com esse culto especial, né? Um culto aonde vai ser tocado e louvado a Deus com os nossos louvores antigos, né? Vinil eu conheci pouco, Daniel. Mas a gente vai ouvir agora um louvor, pastor Luiz Sobrinho, dessa época aí, pro povo sentir um pouquinho do que vai ser aí esse culto abençoado no dia 27 de setembro, às 19 horas, ali no nosso Templo Central. Será com certeza uma noite cheia da presença e da glória de Deus.

Glória a Deus, aí louvor aí, Osés e Paula, sem ovelhas, né? Esse é antigo, um hino muito conhecido, viu? É antigo, mas conhecido. Esse hino é antigo, mas conhecido, um hino abençoado, louvor abençoado, viu? Até hoje canta-se na igreja, em cultos de ar livre, canta muito esse louvor para a glória do nome de Jesus. E hoje também nós temos ali nosso tempo central, né, Pastor Luiz? Nosso culto de ensino da palavra do Senhor. Você está convidado a estar conosco nessa programação de hoje ali no nosso tempo central, Avenida Paraná, número 73. Quero mandar um abraço especial também para a irmã Cirlei, que está na escuta da programação. Ela pede oração pela Thaís. Logo mais nós estaremos orando e abençoando a vida da Thaís. Oferecimento também dessa programação para a irmã Elis Regina, que está na escuta da programação, está escutando essa programação nessa tarde. Aí estava com saudade do rádio, né? Mas o rádio agora está 100% no ar e você pode estar ligadinho o dia todo aí nessa programação abençoada que está chegando ao seu lar e à sua casa. Meus irmãos, minhas irmãs, nós estamos contentes, felizes de podermos estar nessa programação, estarmos falando a respeito da obra missionária. Nós estamos bastante contente com o que Deus tem feito aqui no campo de Telêmaco Borba. Eu quero louvar a Deus aí pelos nossos monitores de missões aqui do campo de Telêmaco Borba. Em todas as nossas congregações, nós temos monitores de missões que têm trabalhado com muito ânimo, com muita força, falando a respeito de missões, incentivando o povo a ofertar na obra missionária. E é por isso que nós estamos felizes, porque nós temos visto a boa mão de Deus trabalhar, a boa mão de Deus agir, e Deus tem sustentado a obra missionária. Graças a Deus, os projetos de missão que nós temos abraçado, Deus tem abrido porta, Deus tem abençoado e temos sustentado para a glória do nome de Jesus. E nós temos visto o resultado desse trabalho, o resultado da obra missionária, aonde muitas pessoas têm sido alcançadas pela palavra do Senhor. E nós louvamos a Deus porque a palavra do Senhor está sendo pregada a tempo e a fora de tempo, para a glória do nome de Jesus. Essa programação vai especial a você, monitor, que tem falado de missões aí na sua congregação. Saiba e entenda que esse projeto de missão só está em pé porque nós estamos juntos trabalhando e fazendo a obra do Senhor Deus. Vamos de louvor, Daniel, para a glória do nome de Jesus.

0: Deus, nós estamos aí com a mensagem do nosso querido pastor Luiz Sobrinho. A paz do Senhor, pastor Luiz.
1: A paz do Senhor, evangelista Leandro. Olha aí, ouvindo vocês aqui no carro, gente, só correria hoje aqui, resolvendo algumas questões aqui na cidade, e ouvindo vocês aí pela nova mensagem. Que bom que voltou, né, Daniel? Forte abraço aí a todos os nossos ouvintes. Não se esqueçam, sabadão estamos aí também, tá bom? É, hoje culto aí de ensino da palavra de Deus, aqui em nosso templo sede, a partir das 19h30. E aí no sabadão, culto com a nossa mocidade, e domingão, aí o culto do vinil, gente, não fica de fora não. Você é o nosso convidado a estar conosco ali no templo sede, aqui na Assembleia de Deus, na Avenida Paraná, número 73. Vai ser uma alegria imensurável, tá? Receber vocês lá para juntos estarmos adorando a Deus. Só hinos aí de antigamente, mas atual, com inspiração aí de Deus e na vida aí daqueles que cantavam, louvavam ao Senhor nosso Deus. Se você é o nosso convidado, aí o nosso maestro César já está preparando aí uma coletânea aí de louvores aí da nossa harpa cristã, né? Na mesma forma que tocavam antigamente. Então vai ser benção também a nossa orquestra ali no templo sede. Venha participar conosco neste domingo agora, gente. Não fica de fora, não. Forte abraço.
0: Maravilha, o convite especial do nosso pastor Luiz Sobrinho, com certeza serão noites abençoadas hoje, nosso culto de ensino no sábado, o culto aí na direção dos jovens, né? Um trabalho especial que a nossa liderança ali, através do evangelista Odirley e da Isabelle, tem feito com os jovens, e graças a Deus, Deus tem abençoado de uma forma especial. Então, no sábado, às 19h30, aí você tem esse compromisso ali de estar participando desse grande culto ali com os jovens. E no domingo à noite, esse culto especial aí com os hinos do vinil. Então, com certeza, serão noites impactantes, cheia da presença do Senhor. E como eu já disse aqui, esse final de semana tem um congresso especial lá no Sapé, em um dos nossos setores missionários aqui da nossa região, né? Na congregação lá do Sapé, o congresso unificado, né? Círculo de Oração e Mocidade. Na sexta-feira, dia 25, às 19h30, né? Quem prega é o nosso pastor presidente, pastor Paulo. No sábado, no dia 26, o horário está início às 18h30. Quem prega é o pastor Moisés Vilela. E quem louva ao Senhor é a nossa irmã Adriana. No domingo também tem aí às 9h, a manhã missionária. E o encerramento no dia 27, no domingo, né, às 18h30, no domingo à noite. Quem prega é o pastor Moisés e quem louva é a cantora Adriana. Um convite especial aí do nosso missionário Reginaldo Cristóvão e também do nosso pastor setorial, pastor Edivaldo e a irmã Márcia. Então, com certeza, serão noites cheias da presença do Senhor e uma manhã também abençoada. E você é o nosso convidado especial. Você aí do Sapé, você aí do Lajado, você aí de toda essa região, está convidado a participar desse grande trabalho especial, aonde com certeza Deus vai operar maravilhas, com certeza Deus vai operar milagres para a glória do nome do Senhor Deus. Nós também queremos oferecer essa programação para a irmã Vanderleia Maria, que está na escuta da programação.

programação nesse dia. Ela oferece para toda a sua família, para toda a sua casa, e pede oração aqui pela família. Então daqui a pouco nós estaremos orando, abençoando todos os nossos ouvintes da programação. Daniel, vamos de louvor para a glória do nome do Senhor Jesus.

Glória a Deus, louvor abençoado, chegando ao seu lar, chegando à sua casa. Você sendo fiel, hein? Em meio às lutas, em meio às tempestades, você sendo fiel. A Bíblia diz no livro de Marcos, capítulo 4, versículo 39, que Jesus acalmou a tempestade. Então creia que Deus é poderoso para trabalhar ao seu favor. Eu não sei como que você está me ouvindo nessa tarde, né? Quem sabe você está passando por dificuldades tão grandes, né? Quem sabe você está passando por lutas que aos seus olhos parecem impossíveis. Mas assim como o Senhor Jesus, naquele dia, acalmou o vento, acalmou a tempestade, Ele é poderoso para acalmar esse vento, para acalmar essa tempestade na sua vida. Quem sabe o nome dessa tempestade para você hoje é desemprego. Quem sabe o nome dessa tempestade para você hoje é divórcio. Quem sabe o nome dessa tempestade para você hoje é os seus filhos perdidos nos vícios. Quem sabe o nome dessa tempestade para você hoje é falta de força, é falta de ânimo. Mas o teu Deus, o meu Deus, o nosso Deus, hoje quer acalmar o vento, quer acalmar a tempestade na sua casa. Quem sabe o barulho da tempestade tem te assustado, tem tirado o teu sono, tem tirado a sua paz. Mas assim como Jesus aquele dia se levantou no barco e disse para a tempestade acalmar, para o vento se aquietar, o Senhor também nessa tarde tem o poder para fazer isso na tua vida, na sua casa, na sua família. Basta crer, basta acreditar que Jesus é poderoso para trabalhar ao seu favor. Quero mandar um abraço especial também para o irmão Ezequiel. Irmão Ezequiel, que está na escuta da programação, ele oferece a programação também para todos os ouvintes nesta tarde. A irmã Lenira também está na escuta da programação e oferece a programação para todos os ouvintes e também pede oração nessa tarde. E nós cremos também no poder da oração e daqui a alguns minutos nós estaremos unindo a minha fé com a sua fé e nós estaremos orando no nome do Senhor Jesus. E eu creio que Jesus é poderoso para fazer coisas bem maiores do que você pensa, do que você sonha. O meu Deus é um Deus que faz milagres. O meu Deus é um Deus que faz coisas grandiosas. Eu creio nessa tarde, Daniel, eu creio nessa tarde, ouvinte, que é uma tarde propícia para o Senhor Deus fazer milagre. Por quê? Porque Deus pode fazer milagre a qualquer hora e a qualquer tempo, porque Ele tem todo o poder na sua mão. Então, nessa tarde, eu creio que é uma tarde de milagre. Eu creio que essa tarde é uma tarde de resposta de Deus. Eu creio que nessa tarde é uma tarde de solução para sua vida e para sua casa, no nome de Jesus. Daniel, vamos de louvor e logo após o louvor nós estaremos voltando orando ao Senhor, abençoando a sua casa, a sua família, no nome de Jesus.

0: Glória a Deus, tudo ele faz, ele é poderoso, hein? Eu creio que nessa tarde Deus quer fazer milagre na sua vida. Nós estamos aqui com o nosso querido pastor Reginaldo Cristóvão. A paz do senhor, pastor.
1: Olá, meus irmãos, a paz do Senhor Jesus. Eu sou seu irmão em Cristo, pastor e missionário Reginaldo Cristóvão, que estou passando, meus irmãos, nesta programação, né? É o programa do DMA de TB, Departamento de Missão no campo de Telêmaco Borba. Um abraço ao nosso diretor, evangelista Leandro Camargo, que está na apresentação desse maravilhoso programa. Meus irmãos, só passando para convidar a todos neste final de semana, dia 26 e 27 de setembro, acontece o Congresso Unificado aqui da congregação no Sapé, né? Passando para convidar a todos os nossos ouvintes para estar participando conosco do Congresso Unificado, Círculo de Oração, Paz do Vale, né? E também Grupo de Jovem, né? Fonte de Luz, né? Que estamos em festividade esse final de semana, neste sábado, pregando a poderosa palavra de Deus. Pastor Moisés Vilela, vindo de Jardim Alegre, Paraná. Ele estará ministrando no sábado e também no domingo, na manhã missionária. Venha, traga a tua família e seja abençoado, impactado pela poderosa palavra de Deus, né? Estamos preparando aí, um grande, delicioso e abençoado almoço, uma refeição pós a manhã missionária. Temos um churrasco para todos nossos irmãos que estarão conosco. Estamos preparados para aguardar mais ou menos umas 300 pessoas que estamos se preparando para receber aqui em nossa congregação, mais ou menos aproximadamente umas 300 pessoas ou mais, para estar participando desse congresso e um momento de comunhão com Deus, né? E confraternizando junto com os irmãos, né? Saboreando um delicioso almoço no domingo. No sábado teremos o culto com oração, louvor e palavra, né? E um saboroso jantar para todos. E no domingo, almoço para todo mundo. Vem com a gente que vai ser bênção de Deus.
0: Maravilha, e convite especial do nosso missionário para você, meu querido ouvinte dessa programação. Meus irmãos, eu creio que nesta tarde Deus quer fazer milagres na sua vida e na sua casa. Antes de eu estar orando, o Espírito Santo trouxe aqui na minha mente a memória, algo que aconteceu comigo, Daniel, há mais ou menos 15 anos atrás. O meu filho mais velho, o Pedro Lucas, tinha uma enfermidade, tinha uma doença, recém-nascido. Eu estava com a Noemi desesperado, porque nós já tínhamos corrido em todos os médicos aqui de Telêmaco Borba, e o médico nos encaminhou para a cidade de Curitiba, porque ele suspeitava de uma doença muito grave no meu bebezinho. Ele tinha aproximadamente uns 6 meses de idade e era o nosso primeiro filho, e nós estávamos desesperados, orando ao Senhor, buscando ao Senhor que o Senhor fizesse um milagre. E um dia à tarde, Daniel, eu estava com a minha esposa na casa e o menino estava chorando, queimando em febre. E eu estava com o programa de rádio ligado, um programa evangélico, assim como você está aí agora. E quem estava na programação era o pastor de saudosa memória, pastor Aparecido Storben. E ele estava na programação, e no meio da programação ele parou e disse assim: olha, o Senhor está me dizendo

que está curando uma criança agora que os pais estão desesperados, a criança não para de chorar, está queimando em febre. Na hora, eu com a minha esposa entendimos que era para nós. Nós abraçamos o menino e juntamente com o pastor nós oramos naquela tarde. E para a glória do nome de Jesus, o meu filho foi curado e nunca mais aconteceu aquilo que acontecia com ele. Então, nessa tarde, eu creio que você está ouvindo essa programação e o nunca mais de Deus quer entrar na sua vida, na sua casa. Creia, vamos orar no nome de Jesus. E eu creio que esse nome é poderoso em nome do Senhor Jesus. Senhor Deus, nessa tarde eu estou orando, Senhor, pelos ouvintes dessa programação, pelos aqueles que fizeram pedidos de oração aqui, ó Pai, pelo o número da rádio, mas também os milhares de ouvintes que estão na escuta da programação e que não tiveram a oportunidade de mandar o seu pedido de oração, assim como eu há 15 anos atrás, que não mandei um pedido de oração, mas eu estava ouvindo o rádio tão carente de um milagre, Senhor, tão carente de uma resposta do Senhor, e naquela tarde o Senhor viu nossa dor, o Senhor viu o nosso sofrimento, e juntamente com o teu servo, nós oramos naquela tarde e o Senhor operou um milagre na minha vida, na vida do meu filho, e hoje já está com 15 anos de idade. Eu creio que nesta tarde o Senhor também quer operar milagre. Eu creio que nesta tarde o Senhor também quer trabalhar de maneira especial na vida desse homem, dessa mulher, desse moço e dessa moça. Pai, em nome de Jesus, eu peço a tua bênção sobre esse lar, sobre essa casa, sobre essa família. No nome de Jesus, eu mando embora essa enfermidade. No nome do Senhor Jesus, eu mando embora todo esse mal. No nome do Senhor Jesus, nós ordenamos a bênção, o milagre, a providência na casa desse homem, dessa mulher. Pai, manifesta a sua glória nesse lar, nessa casa, para a glória do nome do Senhor Jesus. Amém e amém, Jesus. Vamos de louvor, Daniel, para a glória do Senhor. Creia que o Senhor é poderoso para fazer coisas grandes na sua casa, na sua família. Creia que nessa tarde o Senhor fez coisas grandes para a glória do nome do Senhor Jesus.

0: Glória a Deus, só Jesus, hein? Então cremos que Deus é poderoso para fazer milagres. Aqui um convite especial da irmã Vanderleia, né? Que hoje, dia 24, é culto de ação de graça do nosso, de aniversário do nosso pastor presidente ali de Ortigueira, pastor Edson Camargo. Você é o convidado especial a partir das 19h30. Se quiser participar dessa programação, você será bem-vindo para a glória do nome de Jesus. A irmã Ivete também está na escuta da programação, pede oração, já oremos e cremos que Deus vai fazer milagre. Meu querido, minha querida, fiquem na paz do Senhor, em nome do Senhor Jesus.
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1: Salmo 150 diz: todo ser que

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Isso aí, né, gente? A hora do café hoje, a hora do café é de oração hoje, tá? Hoje é de oração, hoje vai ser com a irmã Marlene, devido a irmã Cleonice estar em viagem, mas a irmã Marlene já está se dirigindo para a rádio para esse tempo de oração. Assim que ela chegar, ela vai estar à frente da programação aqui, mas só que antes, gente, aí, eu quero dizer que a paz desse Deus maravilhoso esteja com vocês aí nessa programação abençoada Hora do Café, né? Que hoje, como diz, segunda é a pastora Fernanda que vem aqui, terça é o doutor Sadi, quarta também é a Hora do Café aí, quinta, hoje é dia do programa da oração na Hora do Café, e sempre no gentil oferecimento aí da Casa do Campo, né? 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Então, gente, vamos ver com o programa Hora do Café. Você pode mandar seus pedidos de orações para cá, que com certeza eu estarei transmitindo para a irmã Marlene. A sequência que for chegando, eu já vou passando para ela. E com certeza, como é um programa de oração, vai ser sempre oração mesmo, é oração e palavra. Tem um pequeno louvor que a gente toca aqui logo após uma breve reflexão que eu vou fazer aqui agora, após essa abertura aí, e com certeza vai ser bênção pura também, porque nós temos que refletir, né, com esse tempo, com essas tempestades que está acontecendo, nós temos que refletir, e com certeza vai ser muita oração também. Eu creio que a irmã Marlene vai orar por Telêmaco Borba, vai orar pelas eleições também, e nós temos que orar sim antes de votar. Ore para Deus te dar sabedoria para você votar corretamente aí, hoje aí, para você votar corretamente aos candidatos que venha a suprir o que você almeja para um Brasil melhor, para seus netos, para seus filhos aí, né? Ora aí, vamos orar também por esse Brasil, por esse pleito eleitoral aí, por Telêmaco Borba, por essas situações climáticas que está acontecendo aí, as quais nós sabemos que é uma situação anormal do que está acontecendo, porque antes não acontecia isso no Brasil, e está acontecendo agora, segundo a meteorologia. Irão ser situações aí, são pequenos tornados que irão até fevereiro do ano que vem aí, de 2027, irão acontecer. Então devemos orar sim para esse povo, devemos orar para esse Brasil, devemos orar por essas situações, devemos orar para você, para que Deus venha pôr a mão aí. Devemos entrar em oração por tudo que nós temos que fazer, devemos entrar em oração para votar, para você começar seu dia, devemos orar para um problema de saúde, para um problema judicial, devemos orar para que Deus venha. Não significa que você só orar e ficar de braço cruzado vai ter o resultado, não. Orar, oração, ora mais ação. Pede e coloca na mão de Deus, mas o que Deus mandar você fazer, faça, simplesmente faça. Vamos aí então, gente, aqui ó, vamos a essa breve reflexão aqui, nós já voltamos com vocês aí, tá? Olha só, gente, olhe para trás e veja todas as tempestades que você já venceu. Não ouse de desistir agora. O que eu quero dizer com isso? Quando você olhar para trás e ver tudo que você já passou, você verás o quanto Deus te auxiliou nesses momentos aos quais você passou por essas tempestades. Tempestades, elas vêm assim, de uma forma que avassaladora. Elas vêm. Mas se você estiver com a sua casa na rocha, e essa rocha chamada Jesus, com certeza você irá suportar as tempestades. Porque elas virão. Elas virão. Como essa tempestade que veio aí, desse tornado aí, elas virão mesmo, gente. E se você estiver na rocha, você estará seguro. Porque elas não vêm para te derrubar. Elas vêm para mostrar o quão frágil. O que eu quero dizer, elas vêm para mostrar para você que você está alicerçado na rocha. E se você não estiver alicerçado na rocha,
essa tempestade irá levar você, irá sucumbir você, e você não irá resistir. Com toda certeza não irá resistir mesmo. Porque você não está na rocha. Você não está com os alicerces na rocha, que é Jesus. Estou falando que espiritualmente, a tempestade vem, as lutas vêm. Eu digo a tempestade, gente, um contexto geral, tá? É contextualizando aí uma tempestade num contexto geral da sua vida. Porque muitas vezes a tempestade não é só de água e tornado, não sei o que, não. Muitas vezes é a tempestade de tudo que você fizer dar o contrário. Mas quando você está nesse contrário, quando você está alicerçado, quando você está mesmo na tempestade, mesmo nessa tempestade, e você simplesmente obedecer, e você estiver alicerçado na rocha, essa tempestade não irá sucumbir você. Não irá, porque o teu alicerce é Jesus. Espiritualmente falando, o teu alicerce é Jesus. E quando você está com Ele, pode ter certeza, a tempestade, ela vai passar. E quando ela passar, você irá ver que se o seu vizinho, ou a sua vizinha, ou as pessoas as quais estiverem à sua volta, não estiverem alicerçado na rocha, elas irão todas ser sucumbidas. Mas se você estiver na rocha, que eu digo, rocha da oração, rocha de Jesus, rocha de crer, você não irá sucumbir. O seu alicerce é Jesus. Agora, o que eu quero dizer com essas tempestades que estão açoitando você? Quando elas açoitam você, não é para te derrubar. É para ver, é para Jesus ver o quanto você está alicerçado nele. E quando você está alicerçado nele, as tempestades não irão sucumbir você. As tempestades não irão levar o seu lar, não irão levar os seus filhos, não irão levar a sua vida. Agora, se os seus vizinhos, por mais que você ore por eles, sim, você vai orar para os seus vizinhos, para que eles não venham também a sentir a tempestade. Mas se eles não crerem, se eles não estarem também em oração, se eles não acreditarem, pode ter certeza que a tempestade vai levar eles mesmo, igual um tornado leva. Tempos atrás, erguendo o carro, a gente vê esse tornado nos Estados Unidos, erguendo o caminhão, levando casa. A casa deles irá ser levada e eles também irão ser levados. Mas você que está orando, com certeza, dentro do seu lar, a sua família em oração, você levando a sua família para oração, a tempestade não irá levar eles. Como muitos aconteceu aqui em Telêmaco, devido a esses tornados aí que aconteceu na região aqui. Aconteceu, mas não, graças a Deus, para a honra e glória de Deus, Telêmaco estava em oração e não proveio ninguém a vir ser levado. Bens foram embora, sim, foram. Mas, porém, a tempestade não levou você. A tempestade não te sucumbiu. Por quê? Porque você estava nessa rocha maravilhosa, nesse Deus maravilhoso. E como nós falamos, então, ore, acredite, porque a tempestade a qual você está passando nesse momento não é para te sucumbir, é para mostrar o quão frágil muitas vezes é o alicerce que você está. E quando você está alicerçado em Jesus, você e sua família estão alicerçados em Jesus, essa tempestade, com certeza, ela irá passar e você permanecerá. Por quê? Porque você tem essa rocha, você tem esse alicerce. Estou falando em tempestades aqui, porque como eu falei, a irmã Marlene já está aqui, de repente, ainda como diz, eu já vou passar para ela aqui também, mas só que antes aqui, como diz, falei, olha, irmã Marlene, olhe para trás e veja todas as tempestades que você já venceu. Não ouse desistir, porque se você ousar desistir, sinal que você não creu na rocha, não creu que você estava alicerçado na rocha. Rocha, sim, é... E essas tempestades, o que eu quero dizer, é tudo, não é só vento e tornado, que é o assunto do momento. Não é isso, não. São as lutas que você...

você enfrenta no seu dia a dia. Se você não estiver dentro disso aí, pode ter certeza que você não irá suportar essas tempestades as quais você estará passando. Você não irá passar pela tempestade, você irá ser sucumbido. Agora, quando você passar pela tempestade, confundir, porque você sabe que tem tudo um horizonte à frente, mas se você não estiver firme, constante, em oração, crendo, você com certeza não estará seguro na tempestade. Ela vai vencer você. Por quê? Porque você não está firme, alicerçado em Jesus, alicerçado em tudo que você crê, quer Jesus. Agora, creia, acredite, ore, entre em oração, faça o que você tem que fazer para que Deus venha fazer a parte dele, que não adianta, como eu falei aqui, irmã Marlene, que a irmã Marlene ainda não está na vez dela ainda aqui. Ainda não está na vez dela ainda. Como? Ainda não está na vez dela aqui, que ainda é só uma pequena reflexão que sempre fazemos na hora do café, no início, para depois passarmos à frente aí. Então, gente, então olha, o que eu quero dizer com isso? Apenas creia. Apenas creia. Mas não é somente crer. Não sejamos uns tomé da vida que tem que enfiar o dedo na ferida para crer que Jesus é a nossa rocha, para crer que Jesus está conosco. Se você for esse tomezão da vida aí, eu lamento falar, mas você não irá suportar a tempestade. Pode ter certeza disso. Essa certeza eu tenho. Então, absolva esse Jesus. Esteja com ele. Porque ele irá te ajudar a suportar as tempestades. Você não está sozinho quando você está na tempestade com Jesus. Como todos já passaram, todos nós passamos por lutas e iremos continuar passando. Mas como diz, são somente passagens. E para mostrar ao qual alicerçado você está. Não adianta você apenas pedir, como nós sempre falamos, crente 6 horas. Ah, ora por mim, ora não. Seja uma pessoa de oração. Pode pedir oração. Claro que irmã Marlene, quem estiver aqui nos programas, irá orar por vocês. Mas você também tem que fazer a sua parte. Você tem que fazer o que você tem que fazer para que Deus venha para que Deus venha ajudar você a suportar as tempestades do dia a dia. Que elas vêm. Elas vêm para mim, vêm para a irmã Marlene, vêm para todos. Ninguém está escape de uma luta, de uma situação difícil, ao qual para você é impossível, mas para Deus não. O que é impossível para você, para Deus é possível. O que é possível, Deus não vai mover um dedo, uma unha, não vai mover nada para você vencer, porque essa ele sabe que você é capaz de vencer. E ele acredita em nós, ele acredita que nós temos que estar alicerçado nele para suportar as tempestades, seja de vento, de chuva, seja elas quais forem. Então vamos aqui, acredite, gente, acredite que com certeza Deus, ele é o que vai pelear por você quando você não estiver mais forças, quando você estiver no seu limite, certo? Daí ele vai entrar com a providência nessa tempestade, mesmo em meio ao tornado, mesmo em meio ao furacão. Ele, e se você estiver nele, por mais que você não estiver nele, você só vai ver vento e tudo se erguendo ao seu redor. Mas se você estiver nele, ele vai te dar paz para você encontrar a saída. Que é isso que eu quero dizer, que você está alicerçado em Jesus. Então, portanto, mesmo que a tempestade esteja violenta, mesmo que a tempestade esteja forte, pode ter certeza que na tempestade você está seguro, como vai dizer a minha amiga Mariane, que é a filha do pastor Mirete. Na tempestade estou seguro.

0: aí que na tempestade você se assegura aí? Segundo a Mariana, filha do pastor Mirete aí, que é o pastor lá do Ana Mary lá. Então a Mariana está falando que na tempestade você está seguro. Por quê? Porque você está com ele. Olha o que ela fala aqui, né, irmã Marlene? Na cova livrou Daniel.
1: O Daniel da cova.
0: Sadraque, Mesaque e Abidnego.
1: Aleluia.
0: No deserto livrou Moisés. Josué. Então,
1: irmã Rosalinda, bem casado, viu, irmã? Bem casado.
0: Olha, olha só, gente.
1: Deixa
0: aqui,
1: a Damari saber disso, né?
0: Olha só, gente, aqui, ó, o que eu quero dizer aqui, ó. Tá, você pode mandar seu pedido de oração, que como nós estamos falando hoje, o programa é voltado palavra e oração. Esse louvor é só um complemento que, como diz na hora do café, tem sempre uma meditação e um pequeno hino conforme a palavra, tá bom?
1: Aleluia.
0: Conforme a palavra. Então, gente, aqui, ó. Ó, mamãe Lene, já tem uns aqui pedindo oração. Já vou citando o nome aqui. Depois da. Não, antes de mais nada, vamos cumprimentar a irmã Marlene antes de eu falar o nome. Passei a irmã Marlene. Hoje é com a irmã Marlene.
1: Ela tava brincando com você, Daniel.
0: Ah, mas a
1: hora do café é bastante riso, né, Daniel?
0: Com certeza, devemos ser assim, né, irmã
1: Eu
0: Marlene?
1: Sempre ouço em casa e eu amo ouvir a Lisa rindo, aquele médico maravilhoso. Digo, sabe por quê, irmãos? Porque nós temos um programa terça e eu saio e eles entram. E eu vou ouvindo até em casa.
0: Doutor Sadi?
1: E chego em casa e já ligo o radinho novamente.
0: O homem de uma sapiência sem tamanho, né?
1: Ele é muito, assim, muito inteligente, excelente médico, um excelente homem de Deus mesmo.
0: De Deus mesmo.
1: Então, a paz do Senhor, irmão Daniel. A paz do Senhor, você que está conosco na rádio, aqui na live.
0: Graças a Deus voltou, né, irmã Marlene?
1: Irmã Marlene
0: Rocha.
1: Já
0: estava pela net.
1: Irmã Marlene Rocha por aqui. Já quero dar uma pequena explicação, se o Daniel me permitir.
0: Com certeza, com certeza.
1: Estamos aqui colaborando. Estou aqui representando, não estou fazendo, representando, né, a irmã Cleonice, né, a missionária Cleonice, que está em viagem. O Daniel já falou.
0: Ela está em Natal.
1: E ela pediu, se eu poderia. É claro, né, irmãos? Imagine, né, irmã Rosalinda, a gente que ama rádio, imagine se não estaria aqui. E eu quero dizer para você que está comigo na live, aqui no rádio também, na live, Marlene Rocha Stadler. Procure lá para você entrar na live. Compartilhe, irmãos, compartilhe, porque, olha, essa live vai ficar aí no teu grupo aí, no teu perfil, só 30 dias, tá bom? Daí depois o próprio Facebook, ele remove. E o nosso programa Unidos em Cristo, que vai ao ar toda terça-feira, das 14 às 15, nós não estivemos aqui ao vivo e a cores, porque caiu a torre, né, Daniel?
0: Isso, a torre lá, devido à chuva segunda-feira.
1: Imagina uma chuva aí, que muito vento, é interessante que eu moro ali na área 2, era tanto vento, e quando eu saí lá fora, quando eu pude, né, não tinha chuva, Daniel.
0: Mas vocês viram quantas pessoas estavam orando?
1: Você sabe o que aconteceu? O vento foi tão forte que o próprio vento levava chuva.
0: Mas não deu chuva.
1: Mas depois veio aquela chuva tranquila, serena, como o Daniel falou. Quantos e quantos unidos em oração estavam naquele momento, porque a oração de um justo, ela faz muito efeito. E aquela tempestade de segunda que caiu a torre, né, Daniel?
0: Isso. O vento de 94 km por hora.
1: Então, e agora eles ainda estão arrumando. Está provisório, é isso que eu escutei?
0: Isso.
1: De manhã, hoje.
0: Não, mas já está tudo ok, já. Ela vai ficar até a torre nova, até a outra torre.
1: Como nós temos aí irmãs que moram fora do Paraná, irmãs que moram longe, né, da nosso alcance aqui da rádio, que nos ouve pela net. Mas a maioria do nosso programa, que é o que eu faço toda terça-feira, é assim pelo rádio mesmo. Daí eu falei com o Daniel, ele compreendeu, me ajudou, o João, a menina aqui da
0: Adriele.
1: Adriele também. E logo, logo, quando tiver certo aí um dia, a gente vem fazer o programa Unidos em Cristo. Hoje você está com o programa Hora do Café, Daniel.
0: Isso mesmo, é a hora mais gostosa do rádio.
1: Tem alguma meditação aí, Daniel, para ler?
0: Não, agora a meditação, já li.
1: É
0: agora,
1: comigo, então,
0: com a irmã.
1: Queridos.
0: Só que antes aqui, irmã Marlene, eu tenho o pessoal aqui, tá?
1: Fala.
0: Vamos vendo aqui, o pessoal que já estão pedindo oração aqui.
1: Isso,
0: tá? Esses homens, a irmã Marlene vai orar por todos eles. Você pode continuar mandando durante o período que ela estiver orando aqui, que eu... Daí na sequência ela termina, eu já passo novamente
1: pra ela. E pra live aqui também, já deixei o número da rádio aí pra live.
0: Então, tá, olha, bom, aqui o Ezequiel tá aqui, a paz do Senhor, irmão Daniel.
1: Irmão Ezequiel.
0: Estamos já tá resolvido o problema da rádio, estão na escuta do programa.
1: Graças a Deus.
0: Um forte abraço para todos, Ezequiel Medeiros. Então já está resolvido, gente, como eu falei, já está resolvido, a rádio já está novamente, aí elas não está 100% porque é uma torre provisória, mas com certeza já resolveu o problema nosso. A Vanderleia Maria tá aqui também, deixa eu ver o que ela está falando aqui.
1: Maria Vanderleia.
0: A paz do Senhor, povo lindo, estamos ouvindo vocês aqui em Ortigueira, veja bem, se é uma torre provisória, tu já tá longe. Pegando em Ortigueira? Já tá pegando longe, isso mesmo, amém,
1: meu
0: né?
1: Amor, todo povo amém, de Ortigueira.
0: Aí. Deixa eu só soltar o áudio da Vanderleia Maria aqui, porque hoje é oração, hoje
1: fala
0: é oração
1: aí,
0: e palavra.
2: Oi, bom dia, estamos aqui para fazer
1: boa
2: um
1: tarde.
2: Pedido por oração para o meu irmão Osmir Palou, está internado na Santa Casa de Londrina. Oração para ele, que o estado dele é bem crítico.
0: Marcou o nome, irmã Marlene?
1: Tá marcando
0: isso,
1: aqui.
0: Qualquer coisa eu solto o áudio de novo aqui para a irmã marcar. Aquela, a irmã pega aqui e vai marcando, que a outra irmã te bate direto no WhatsApp dela, como ela não faz live, então ela já vai lendo pelo WhatsApp dela também.
1: Sim,
0: daí. Tá, então marcou o nome do rapaz. Agora vamos ao Jamil aqui, só provocando.
1: Irmão Jamil.
0: Vamos ouvir o áudio dele.
3: Daniel, paz do Senhor. Eu deixo esses candidatos lá, daí vão tomar um café.
0: Olha que desaforado, irmão.
3: Um caseiro feito na fornalha.
1: Oi, irmão, Jamil, eu quero um.
0: Desaforado.
3: Vamos tomar um cafezinho, vamos?
0: Vai, sim, vai.
1: Quanto que é, irmão Jamil? Nós já rachamos com o Daniel aí.
3: Vamos nós aqui fazer o nosso cafezinho com pão, venha.
0: Ah, desaforado, vai.
3: Tomar um cafezinho com pão. Café com pão e leite.
0: Jamil.
3: Tá na mesa aí, ó.
1: É hora do café, tá certo?
0: Jamil do céu, você fica só me provocando, Jamil.
1: Dos pão caseiro, oh, glória.
0: Ô, Jamil, irmã Marlene tá se convidando pra ir tomar café
1: ainda
0: aí.
1: Mas que eu moro bem
0: perto.
1: Tá 100 metros da casa dele.
0: Ô, Jamil, dá um retorno aí, se a casa da irmã Marlene pode tomar café aí. Então.
1: Lá por 4:30 nós aparecemos.
0: É, aí, ó, viu? Vamos aqui, a Rosana Pinheiro, vamos lá então. Ó, paz Pinheiro. Do Senhor, irmãos, está pedindo oração por ela, Rosana Pinheiro, por seu pai, Oswaldo, irmã Marlene. Oswaldo Pinheiro,
1: estamos
0: marca
1: orando
0: lá.
1: Por
0: o Oswaldo Pinheiro, que está na UTI, em Campo Largo.
1: É, o irmão Oswaldo já é um milagre, sabia, irmã Rosana?
0: Agora aqui. Campo Largo. Bom, é Dione, mas eu acho que é a Elis Regina que está aqui.
1: É, a Dione e a Elis
4: Rapaz,
1: Regina.
4: Rapaz, senhor Daniel.
0: Pai, senhor.
4: Eu abenço o programa. Eu sou eu, Saponi. E pra minha mãe, pra toda minha família.
1: Isso, irmã Elis Regina.
4: Um beijo pra essa minha dona.
1: Te amo, princesa.
4: Eu amo muito ela.
1: Também amo muito vocês.
4: Que Deus abençoe. Pai,
1: amém, que bênção.
4: Beijo, irmã. Te amo.
1: Amém.
0: Isso mesmo, irmã. Agora nós vamos lá para Brusque, Santa Catarina.
1: Brusque, olha lá.
5: O senhor irmão Daniel, irmã Marlene, estamos aqui em Brusque, ligado na nova mensagem. Parabéns pela programação, parabéns pela
1: abençoe,
5: reflexão
1: irmão.
5: Aí, viu, Daniel?
1: É,
5: foi
1: Daniel,
5: muito lindo,
1: pensa.
5: Adorei. Deus te abençoe, você, a irmã Marlene,
1: amém,
5: toda a equipe aí,
1: amém.
5: Tá bom? Quero que ore por mim aí, Daniel. Peço pra irmã Marlene aí orar por mim.
0: Já tá.
5: Que tô precisando de oração.
1: Isso, vamos
0: irmã Marlene,
1: daqui a pouquinho.
0: Estou passando pra você, qualquer coisa, se tiver mais alguém aqui... Após terminar, porque hoje é
1: isso,
0: igual lá,
1: ele
0: é
1: vai
0: oração e palavra.
1: Caderno
0: oração
1: caderno
0: pra... Hoje é somente.
1: Eu vou mostrar aqui na live, Daniel, eu tô com o caderno aqui.
0: Isso.
1: Ó, passando
0: hoje...
1: os nomes que estão me dando aqui.
0: Isso. Hoje é com ela a programação. Eu só vou interceder quando pintar algum pedido.
1: Na verdade,
0: pedido
1: é com nós dois, aqui. Gente. Aqui é.
0: Fica
1: aqui
0: à vontade pra orar.
1: E
0: ó, Tereza Munhoz, vamos só pra soltar
1: Tereza
0: o áudio dela
1: Munhoz.
0: Pra nós aqui. Vamos
1: mandou mensagem, tá indo na oração, né, Daniel?
6: Pai, senhor, irmã
0: Tereza Munhoz, irmã.
6: Daniel, peço oração pra mim e pra minha família.

0: família, pra minha vizinha Marisa, pro meu irmão Isaí, minha cunhada Lindaíra,
1: Família.
0: todos meus netos e bisnetos, e pra você da rádio.
1: Amém.
0: Tereza Munhoz, área 10.
2: Olha só, irmã.
1: Área 10.
2: E veja bem aqui, ó. Como tá, já tá lá em reserva a rádio. A paz do seu irmão Daniel e irmã Marlene. Está pedindo oração por ele. Por ele que fez uma cirurgia e ficou com um pouco de ansiedade. O Adão Batista Oliveira.
1: Adão Batista?
2: Isso. Então ficou com um pouco de ansiedade. A rádio está dando para ouvir, mas está só com um pouco de reserva. Isso. Mas é que, veja bem, mesmo com um pouquinho de chado, está chegando em reserva. Veja bem.
1: Glória
2: que maravilha,
1: a
2: Deus,
1: né? Aleluia.
2: Ô Adão, maravilha, Adão. Mas se você quiser, talvez um sinal melhor, sintonize pela... Rádio Nova Mensagem.com.br no Radiosnet, que você vai ter um som também melhor. Aham. Lógico, mas está chegando em reserva. Irmã Marlene, que maravilha,
1: e
2: né? Que maravilha.
1: Né, da Radionet,
2: isso.
1: Né?
2: Adão, já, irmã Marlene, já pegou seu nome ali, vai estar orando, e essa ansiedade em nome de Jesus aí. Como disse Jesus, coloca em mim toda a ansiedade e ele vos aliviará. Adão,
1: isso.
2: Fica na ilha, fez, e tem 3 pontos a fé, né, ele fez.
1: Nossa, mas é Deus que permite, né? Queridos,
2: qual então, irmã Marlene?
1: Antes de eu estar orando, Daniel, quero dizer para você que está aqui conosco aqui na rádio, que o Senhor, ele tem uma palavra de poder para que você se levante da onde você pode pensar, ou achar, ou estar caído. Porque é o Senhor que diz, levanta-te e resplandece, porque chegou a tua hora. O Senhor não tem prazer em te ver sofrendo, nem te ver, né, descendo em cova, em lugar nenhum. Ele tem prazer de te dar vitória. Ele permite sim, mas ele permite com a certeza da vitória. Até marquei aqui no caderno, Daniel, sobre Jabes, uma pregação, que eu já fiz essa pregação, já ouvi algumas vezes, não muitas, sobre Jabes, um homem que ele já nasceu amaldiçoado. Você já ouviu alguém dizer, Daniel? Ah, não adianta. Lá no ventre da minha mãe já me amaldiçoaram. A minha mãe amaldiçoou meu pai. Eu já venho de uma família assim, assim, né? Com problemas espirituais. Ninguém se levanta, ninguém prospera. Então, mas eu conheço um Deus de Jabes, viu, irmã Maria Isabel? Ontem estivemos, Daniel, ali na nossa igreja, o Brasil para Cristo, da área 2, com uma palavra poderosa revelada no meio de oração e louvor, aonde a irmã Sônia nos levou a estar louvando, um louvor assim, que está bem assim, dando aí nas rádios e nas plataformas, né? Que se eu não te ouvir, eu morro. Não posso cantar, que não cai minha live, Maria Isabel. E nós temos que discernir a voz do Senhor. Nós temos que decidir ouvir a voz daquele que nos levantou para vencer. E foi tremendo o agir de Deus ontem. Eu quero dizer para você que estou feliz, né, de saber que está aqui conosco o Sidney Barros, o irmão Adão, o povo ali de reserva, da Ortigueira, o irmão Osnir, lá ali de Londrina, né, Daniel? A irmã Tereza, a irmã Dione, a irmã Elis Regina, o irmão Jamil, a irmã Júlia e a irmã Rosina Pinheiro. E você aí, que quiser e precise de oração, vamos orar com você e por você. E você que está na live conosco, pode colocar aí também o seu pedido, porque depois eu passo para o caderno e vamos estar orando também por você que está aqui na live conosco. Como a irmã Neide, evangelista ali da área 3, também está aqui conosco, mandando, né, uma paz do Senhor para mim, para o Daniel. Que Deus te abençoe, irmã Neide. Essa irmã Neide, Daniel, é um amor antigo. Né? Um amor que já vai para uns 30 anos, né, irmã? Já fizemos muitos, já fomos em muitos retiros juntas. Queridos, você que quiser abrir a tua Bíblia, tem a oração famosa de Jabes. Ele nasceu e a sua mãe sofreu tanto no parto que ela deu um nome para ele que significava dores. Dores. Imagine você nascer com um nome que significa dor. Cada vez que a sua mãe te chamar pelo nome, ela vai lembrar que ela quase morreu na hora de dar luz a você. Só que ele tinha tudo para ser um fracassado. Só que eu fui em várias... ali, eu pesquisei em várias... como é que fala, Daniel, quando ali da NTI, lá na Bíblia, lá que uma fala diferente da outra? Traduções? Traduções. Eu fui só para ver O que que cada uma dizia, irmã Gisele? Irmã Gisele Pedroso também é uma bênção. Que Deus te abençoe, mulher.

Firma se destaque aí com seu esposo, que é uma bênção. Amo muito vocês. Com saudade de vir você louvando e pregando, irmã. Queridos, a oração de Jabes diz assim: Jabes invocou a Deus de Israel. Na outra versão, Jabes clamou ao Deus de Israel. Ele invocou, ele clamou. Na outra versão, ele diz: Jabes orou ao Deus de Israel. Daí, na outra versão, Jabes orou ao Deus de Israel, dizendo... Tudo termina com o Deus de Israel. E nós queremos orar já já com você, por você, com esse Deus, com a autoridade que ele nos dá através do Espírito Santo de Deus. Jabes invocou o Deus de Israel, dizendo... Ah, tomara que me abençoe. Olha, primeira ação, abençoe. E me alargues as fronteiras. Ele queria prosperar. E me preserve do mal, cobertura espiritual. Contra as hostes da maldade, contra, né, como estamos vivendo aí, como diz Daniel, no momento aí de chuvas e ventos, né? Que Deus venha nos preservar do mal. De maneira, olhe, além de preservar, ele falou, de maneira que nenhum mal me sobrevenha, nenhuma aflição me sobrevenha. E na outra ali, ele diz que abençoe-me e aumente as minhas terras. E terra significa conquistas. Que a tua mão esteja comigo. Guarde-me dos males e livra-me das dores. Dores, doença, situação psicológica, sentimental, física. E Deus atendeu ao seu pedido. Na outra versão diz assim: Jabes orou a Deus de Israel. Ah, Senhor, como seria bom se me abençoasses e expandisse, alargasse, aumentasse o meu território. Fala para Deus: Senhor, eu tenho essa profissão, expande. Eu tenho essa profissão aqui no TikTok, aqui na Instagram, no Facebook, nas lives. Senhor, aumenta. Senhor amado, expande o meu território, Senhor. Seja comigo em tudo que eu fizer. E guarda-me de todo mal e aflição. No final, e Deus atendeu o seu pedido. A última versão que eu pesquisei, deixa eu ver se é a última mesmo. Aqui. Jabes orou ao Deus de Israel, dizendo: Oh, quanto eu desejo que o Senhor me abençoe. Primeiro você tem que ter o desejo e tem que orar, tem que pedir, como Daniel falou, quer se livrar do mal, quer que o vento da maldade, da tempestade natural que está acontecendo por decisão do Senhor e permissão não se sobrevenha. Creia, ore, busque. Ah, abençoe-me. Aqui diz: Eu desejo que o Senhor me abençoe maravilhosamente. Maravilhoso é melhor do que bom. É extraordinariamente. E eu desejo isso para você que está no rádio comigo, que está na live comigo. Receba. A palavra tem poder, queridos. Receba. Maravilhosamente. E me ajude em tudo quanto eu fizer. E guarde-me de todo mal e sofrimento. E Deus concedeu a ele o que havia pedido. Quero estar orando para continuar. Que você ore comigo agora essa última versão. Que aqui quando diz: e guarde-me de todo mal e sofrimento, não é que você não vai sofrer, não vai passar por momentos de dificuldade, vai, mas você vai passar e vai ter condição e vai ter estratégia, vai ter um exército de anjos te ajudando, te levantando, te direcionando, porque nesse mundo o Senhor não é homem para que minta e nem filho de homem para que fale e não cumpra, porque nesse mundo tereis aflições. Mas ele está dizendo: guarda-me de todo mal e sofrimento. Aqui, sabe que sofrimento que você sabe? Que você sabe, irmão, irmã que está comigo, que você não vai se levantar. É dessa maneira.
Que 1.000 cairão ao teu lado e 10.000 à tua direita, e tu não serás atingido. É 11.000 demônios todos os dias tentando te derrubar, tentando te deixar no chão, para que você não se levante. Às vezes o corpo está vivo, mas a alma está em aflição, a alma está terrivelmente já sendo enterrada pelo sentimento de fracasso. É esse mal que o Senhor quer te guardar, a da aflição de você não ter esperança de se levantar, porque o nome Jabes era o nome de fracasso, era o nome de dizer, não vai dar certo em lugar nenhum, não vai ter família, não vai ter isso, mas ele foi contra o nome que recebeu. Não aceite a situação que você está vivendo. Você nasceu porque o Senhor olhou para você e disse, filho amado, eu quero e eu vou fazer de você um grande homem, uma grande mulher. Ouça a minha voz, não a voz do inimigo. Então ore comigo agora, fale comigo, você que pode falar no pensamento ou em voz alta. Vamos orar assim a Deus de Israel. Ó Senhor, como eu desejo, diga aí comigo, como eu desejo que o Senhor me abençoe extraordinariamente, maravilhosamente, e me ajude, diga aí, e me ajude em tudo, diga, me ajude em tudo quanto eu fizer. E para que ele te ajude em tudo que você fizer e eu fizer, os pensamentos dele têm que estar alinhados com os seus. Senhor, que os teus pensamentos estejam alinhados com os nossos pensamentos. Porque lá em Jeremias 29 diz, eu é que sei os pensamentos que tenho a vosso respeito. Filho meu, filha minha, que está me ouvindo pela rádio, pela live, diz o Senhor, pensamentos de paz e não de mal, para vos dar o fim que você deseja. E aqui diz, me abençoe maravilhosamente e me ajude em tudo quanto eu fizer, e guarda-me de todo mal, do macumbeiro, do feiticeiro, do invejoso, do caloteiro, das pragas que está vindo por aí. Que o Senhor venha te guardar, me guardar, em o nome de Jesus. E que todo mal e sofrimento, e eu profetizo, que Deus, como ele concedeu a Jabes, ele venha conceder a você, homem, a você, mulher, a mim, ao Daniel, a família do Daniel, a minha família e meus familiares. Jesus querido, Deus maravilhoso, estamos aqui, Pai, com os nomes dos pedidos de oração. Ah, Senhor amado, entra na essa UTI, entra, Pai, nesse hospital, entra, Pai, pela oração dessa filha, desse homem, dessa mulher, desse pai, dessa mãe, esse homem, Pai, que anda lutando, essa mulher, pela mesma causa há anos, se arrastando pelo mesmo problema. Jesus querido, muitos já falaram, é assim mesmo, irmã, não vai adiantar, o Senhor está vendo, mas ele vai te dar força para continuar lutando sem ver a vitória. Não, no nome de Jesus, ó Pai, que essa mulher, esse homem que está aí vendo a sua filha definhando o seu filho, esse sofrimento, essa doença, esse desemprego, essa falta de esperança, que venha nesse momento agora, Pai, ser suprida pela fé e pela tua presença. Queremos, Pai, no nome de Jesus, profetizar como Jabes falou nessa oração, que o Senhor nos abençoe maravilhosamente, que o Senhor nos ajude em tudo quanto nós fizermos, e guarda, Senhor, nosso trabalho, nosso corpo, nossa mente, nosso cérebro, nossa emoção, guarda, Pai, nossos filhos do homem mau e sanguinário, guarda, Pai, esse casal, esse casamento, essa mente, guarda, Rabassurianda, Arabacaia, guarda, Pai,

Basúria, Orianda, Orianda, Arabalabassúria e Cantarébia, que o Senhor te conceda. Que o Senhor nos conceda. Visita, Pai, o corpo doente, Senhor, dos pedidos de oração, a mente, a tristeza, a angústia, toda a depressão, eu repreendo agora, Pai, o paizinho, Senhor amado, da tua filha, Senhor, que está na UTI, já faz algum tempo, irmão Oswaldo, Jesus, faz o milagre completo, Senhor, porque ele está sofrendo, a família está sofrendo, mas é o Senhor que sabe a hora certa, o momento certo, e eu abençoo a tua casa, irmão, eu abençoo o teu trabalho, o seu escritório, o seu consultório, a sua loja, ali a sua construção.

0: não se viu, a sua mente, o seu ministério, que toda inveja que foi lançada, que toda maldição, seja de geração, seja no ventre da mãe, não interessa que tempo que tenha, seja eliminado agora, que não tenha mais efeito na tua vida e nem na vida dos teus filhos, dos teus filhos, no nome de Jesus, porque os pensamentos do Senhor são mais altos. Amém? Oh, glória a Deus, Daniel. Diga lá, Daniel.
1: Sim, Marmalene, tem mais pedido de oração aqui.
0: Isso,
1: aqui não para.
0: Manda aí, Daniel.
1: Aqui não para. Vamos ver aqui quem é essa aqui. A paz do Senhor Jesus Cristo, irmã Marlene e irmão Daniel. Preciso muito de oração no momento. Vai lá, João Maria, irmã Marlene. João Maria. João Maria, vai marcando lá. Que é o missionário que nós fazemos, mas eu mando pro WhatsApp dela. Mas como a irmã Marlene usa o celular, não tem como ela ver. Então daí a irmã Marlene tem que marcar lá para nós lá. É isso mesmo, João Maria, tá, irmã Marlene? Vamos
0: ver
1: aqui.
0: Por isso, queridos, é só um pouquinho, Daniel, que eu não vou estar falando todos os nomes, mas como eu estou marcando aqui, pode ter certeza. Hoje estaremos indo numa igreja e lá também a gente vai estar orando, tá bom, Daniel?
1: Tem mais aqui, ó. Carmen Oliveira, vamos ver.
0: Carmen?
1: Carmen Oliveira. Está pedindo oração por ela e família, tá bom? A Carmen Oliveira.
0: Oliveira, quem mais?
1: A Silmara, vamos ver o que a Silmara está falando.
0: Silmara.
1: A paz do Senhor, coloca meu nome na oração.
0: Amém.
1: Silmara Oliveira e seu filho Wesley.
0: Filho.
1: Deus abençoe grandemente. Filho Wesley.
0: Já marquei, Daniel. Quem
1: tá.
0: mais?
1: A Noemi Trindade está aqui também. Paz do Senhor.
0: Oi, Noemi.
1: Tô na escuta. Na hora daquela chuva, estávamos com o círculo de oração na igreja, viu só? Olha aí,
0: Noemi.
1: A Noemi Trindade.
0: Tá marcado, Daniel. Quem mais?
1: A irmã Vanderlei pediu pelo Osmir Paloco.
0: Osmir, já marquei.
1: Osmir Paloco, ela colocou aqui.
0: Osmir?
1: Paloco. É o sobrenome dele.
0: É, porque tem Osmir aqui lá de Londrina, esse aqui é o mesmo?
1: Não sei te informar, irmã Marlene, não sei te informar. Ela
0: Paloco.
1: Colocou. Ela
0: é
1: colocou
0: sobrenome, né?
1: Osmir Paloco.
0: Tá aqui, tá marcado aqui já.
1: Irmã Agora, se é o mesmo, ela já dá o retorno pra nós, se é o mesmo ou não.
0: Eu acho que esse Osmir que tá em Londrina, né?
1: Não sei te informar, ela não colocou nada aqui, irmã Marlene.
0: É, vamos ver, né?
1: Então, por enquanto são esses aí, como eu falei.
0: Tá bom,
1: eu
0: tá
1: só
0: marcadinho entro, de novo.
1: Ela tá digitando aqui.
0: A gente já
1: aqui.
0: Vai orar de novo, né, Daniel? Aqui
1: isso.
0: É a hora que você mandar pra você terminar aí. Que, irmãos, a hora que voa, irmãos. A hora que voa, graças a Deus. Pode falar, Daniel.
1: Como falei. Gente, olha, eu só vou interromper isso aqui.
0: Deixa eu mostrar
1: quando...
0: a carinha do Daniel de novo aqui, que o povo gosta.
1: Eu só vou interromper, irmã Marlene, quando tiver pedido de oração, tá?
0: Isso,
1: que hoje
0: ó.
1: É com ela aqui.
0: Isso, Daniel.
1: Não, ela falou que não é esse não, irmã Marlene. Esse
0: ah,
1: é de
0: então
1: Curiúva.
0: Então já marquei do mesmo jeito.
1: Esse é lá de Curiúva. Coloca lá, Osmar Paloco de Curiúva.
0: De Curiúva.
1: De Curiúva. Isso. Tá, gente, como eu falei, só vou interromper aqui mediante ao pedido de orações que vocês me mandarem aqui, tá bom? No caso contrário, hoje é com a irmã Marlene.
0: Vai falando aqui um pouquinho de Jabes. Se você quiser olhar a tua Bíblia aí, querido, deixa eu passar pra cá da irmã Marlene, que eu sou muito linda, maravilhosa. E depois que a irmã Socorro falou que a minha voz é linda, mesmo rouca, a minha voz é linda. Queridos, vamos estar orando de novo. Eu quero dizer que o Senhor, ele tem saída. Como diz o louvor bem antigo aí, acho que do irmão da Luz, há uma saída pra você. Deus conhece os teus compromissos, o teu sofrimento, e há uma saída. Deus é bom e fica feliz em nos abençoar. Jabes sabia que Deus é a fonte de todas as bênçãos. Deus é a fonte, irmã Maria Isabel, de todas as bênçãos, irmã Gisele, de todas as bênçãos. Aquela mulher lá do tanque, minha filha, esteve pregando ontem, Daniel, ali na igreja Mais Vida em Cristo, o pastor Ivan Bianca, e ela falou sobre essa mulher que disse pro Senhor, mas como é que vamos tirar a água do poço se é fundo e ele não tinha nenhuma vasilha? Daí ele falou, né, que se ela soubesse com quem que ela estava falando, ele lhe daria água viva. Tem água viva para você. Jesus é fonte de vida. E Jabes sabia disso. Água viva. Aleluia. Aleluia. Ele sabia que ele era o único que podia garantir que a sua história mudasse. Tudo que ele precisasse para viver o melhor da terra, da sua época, da sua vida. Deus tem o melhor para você.

0: veio para mim nesse dia chamado hoje, irmã Rosalinda. Irmãos, compartilha essa live, pelo amor de Jesus. Mas pede, né, Daniel?
1: Quem não pede, não...
0: Olha, queridos, só Deus pode mudar a nossa sorte. Só Ele pode tirar você, eu, a situação que você está vivendo, ou que um parente, um familiar está vivendo. Só Ele pode

nos ouviam. Então, o momento de sofrimento é o momento também de adoração, porque o Senhor pode vir com a mão forte e poderosa. Ele não vai vir, ele não vai entrar na tua caverna, irmão. Ah, não vou mais na igreja, não vou mais tomar ceia, não vou mais não sei o quê, porque o Senhor, ele não tem nada a ver com isso. Você está passando por um período que, se você olhar lá atrás, foram escolhas. Eu sei, irmão, o Senhor fala isso pra mim. Tem escolhas que eu fiz na minha vida que talvez não tenha volta, mas o Senhor de Jabes, ele pode, o nosso Deus, o teu Deus, o meu Deus, ele pode mudar a nossa sorte, arrancar pela raiz todo mal que impede de coisas boas a serem acontecer na tua vida e na minha, de coisas boas, de ser abençoados no teu próprio dom. O que que você faz de bom? Ai, meu Marlene, eu sou motorista, eu pinto, eu sou neném, eu tenho faculdade aqui e ali. O que que você faz? O que que você precisa? Diga: Senhor, eu fiz a minha parte, agora me ajuda, me dá o melhor emprego, o melhor salário, porque eu preciso honrar os meus compromissos e a minha família. O Senhor pode arrancar pela raiz todo mal. Prósperos e abençoados, e deixar você e eu tremendamente bem sucedidos em todos os aspectos, espiritual, financeiro, familiar, material. Jabes tinha uma visão que só Deus poderia mudar a sua história. Senhor, mais uma vez vamos orar, né, Daniel? Queremos essa fé, queremos, Pai, romper. Queremos ver, Senhor, por fé e também por vista, sim. Porque tem coisas, Pai, que primeiro você tem que ter fé, e daí você põe os pés e Deus põe o chão, eu sei. Mas tem momentos, Senhor, que a nossa fé é necessária, que nós possamos ver a tua mão poderosa nos arrancando do lamaçal, da situação, do sofrimento, e nos colocando sobre a rocha firme, a rocha da vitória. Pai amado, queremos essa fé. Nos ajuda, Senhor, a romper nesse momento, Pai, que nós possamos olhar para nós mesmos, esse irmão, essa irmã, e ver a cura sendo feita, como aqueles 10 leprosos que obedeceram a tua palavra e andando, rabacanta, rabacaia, eles foram curados, eles andando, eles eram curados. Pai, que a nossa fé comece a caminhar nesse momento pela fé, que o irmão que está me ouvindo, que a irmã, que essa mãe, esse pai, possa ver o melhor emprego, o melhor salário, o Deus de Israel, o Deus

0: sou, Daniel não é. O Senhor nos fez mais do que vencedores, no nome de Jesus. Só Deus, como Jabes disse, só Deus pode ampliar, só Deus pode te lançar, assoprar teu nome, só Ele pode ampliar seus horizontes e conquistas, é só Deus. Tem coisas que só Deus pode, mas a tua parte você tem que fazer, amém? E aí, Daniel, diga lá.
1: Amém, né? A Jussara Moreira também está aqui pedindo.
0: Irmã Jussara.
1: Olha, uma...
0: Ela é sogra do meu sobrinho Ronaldo.
1: Que é uma senhorinha, né?
0: É, Jussara. Isso.
1: Olha, a irmã a Vanderléia Maria está falando que está com muita dor na barriga.
0: Estava, no nome de Jesus.
1: E ela confirmou realmente esse Osmar Polaco, que é esse que é obrigado. Ele é de Curiúva, mas ele está internado em Londrina.
0: Então oramos por ele duas vezes, né, Daniel?
1: É, é que ela digitou aqui, então está confirmado. É esse mesmo que a irmã Marlene está falando, ela já deu um glória a Deus aqui, amém.
0: Aleluia, irmãos, aproveitar que a irmã que falou agora, a irmã Jussara, a irmã Vanderléia, tá com dor na barriga, dor no ventre. Irmãos, vamos pôr a nossa fé em ação, vamos pôr a fé para andar. Arabassuri anda, arabacaia. Se você puder colocar a sua mão no local que está com problema, doendo, na doença. Se você não puder, põe na cabeça, põe no coração. Irmã, não posso pôr lugar nenhum, mas pelo pensamento. Coloca agora esse corpo, essa doença, na mão daquele que vai te curar agora. E eu quero, no nome de Jesus, o Deus de Jabes, que disse, e o Senhor, o Deus de Israel, lhe

0: conceder o seu desejo, seja agora, no nome de Jesus, curado. Não interessa o nome da doença, não interessa o local que está, no nome de Jesus, seja queimado agora todo câncer, todo mal, toda infecção, toda inflamação, toda angústia, todo mal que foi localizado agora pela tua fé, seja removido, que haja paz dentro de ti, que haja cura, que a tua fé, no nome de Jesus, além de te curar, ainda te salve, ainda te leve para os braços de Cristo, amém? É, Daniel, Daniel.
1: Vocês viram, meu irmão, no tempo voa aqui, né? E nós junto com ele, né?
0: É.
1: Nós junto com ele aí, né?
0: É, irmãos. Aqui, Daniel, eu marquei aqui que Jabes, ele queria que Deus mudasse a sua vida, mudasse o seu destino. Você já falou isso? A minha mãe, às vezes, ela dizia, ah, parece que eu nasci só para sofrer. E penso numa mulher que era trabalhadeira, Daniel, visionária. Minha mãe era maravilhosa. E ela dizia, como eu sofro. Ele queria que Deus mudasse a sua vida. Porque desde o dia do seu nascimento, era muita dor e sofrimento. Ele foi amaldiçoado pela sua mãe na hora que ele nasceu. Só Deus poderia anular o que fora lançado na sua vida. Toda maldição e sofrimento. Então, mãe, você pai, eu como mãe, o Daniel como esposo. Queridos, nós temos que às vezes fazer essa oração de renúncia. Porque às vezes não amaldiçoamos o filho, amaldiçoamos nós mesmos. Então, no nome de Jesus, que o Senhor venha agora a remover toda a doença, todo o mal que foi lançado, todo o sofrimento lá na sua, lá desde que você nasceu, ou mesmo você lançou sobre o teu filho, sobre o seu trabalho. Ah, não vai mais dar certo. Eu não tenho valor. Mas no nome de Jesus, que essa oração, que essa palavra seja removida agora e que haja o mover de Deus na tua vida. Amém, Jesus.
1: É, irmã Marlene, ainda continua com 5 minutos, tá? Agora,
0: amém.
1: A irmã Marlene já vai fazer uma oração final, uma palavra final aí, para que nós venhamos a encerrar esse programa. E com certeza, só lembrando, gente, a hora do café, durante esse período eleitoral, vai de segunda a quinta. Segunda na sexta, quinta. O pastor Carlos Taleve, que está aqui, devido ao horário eleitoral estar bem no horário dele, ao meio-dia. Então, para amanhã, estará aqui o pastor Carlos Taleve, no horário do programa do Brasil para Cristo da Vila Esperança. Com certeza, vai ser mais umas 2 semanas ainda aí, até se organizar tudo aí. Nós vemos, após o pleito eleitoral, quem vai, quem fica. E depois volta tudo ao normal, irmã Marlene. Daí. E a irmã Marlene também tem um aveiro aí. Tá bom,
0: amém.
1: Irmã Marlene?
0: Glória a Deus.
1: Deixo tudo com você agora,
0: então,
1: já tô me
0: despedindo.
1: Então, queridos,
0: o Daniel me deu mais 5 minutos. Quero dizer, essa palavra, viva ela. Diga assim, eu quero viver essa palavra. Por isso a live, você que está na live, compartilhe para você mesmo ouvir. Porque só Deus poderia anular o que fora lançado na vida de Jabes. E só ele, às vezes, pode anular o que foi lançado na tua vida, na vida dos teus filhos, do teu casamento, da tua empresa. É, toda maldição e sofrimento. Ah, queridos, ó. Então, se quer ver Deus agindo na tua vida, clama a mim e responder-te-ei. Já escutou isso um monte de vez, né? Eis que eu estou à porta, estou batendo, eu quero voltar para dentro da tua vida. Já ouviu também isso? Mas às vezes é isso que está precisando você fazer. Clama a mim, eu vou te responder. E também diz a palavra que eu sempre falo aqui, que o Senhor diz, vinde a mim, venha a mim. Pare de andar sozinho, pare de ir procurar pessoas ou coisas que não vai te acrescentar em nada. Quer ver você bem sucedido? E eu, o Daniel também, nós aqui. Então, me invocareis. Porque aqui em Jeremias, para mim estar orando e terminando, ele diz que Deus dizendo para Jeremias, é eu que sei os pensamentos que tenho a vosso respeito. Ele sabe, diz o Senhor, pensamento de paz. Ele não quer ver você sofrendo, angustiado. Pensamento de paz e não de mal. E ele quer dar um fim nesse sofrimento, porque ele quer te dar coisas boas. Ele quer fazer conforme você quer, que você está pedindo, para vos dar o fim que você deseja. E aqui diz, então, me invocarei. Olha a receita. Invoque. Então me invocarei, então eu vou clamar, então eu vou orar. E eu vou passar a orar. Ore a Deus. E Ele vai te ouvir. Busque-me e me achará. Mas sabe quando? Quando você o buscar de todo

vosso coração. Não adianta ir de coitadinho, arrogante, achando que Deus vai ficar com dó de você ou com medo de você. Senhor, mas eu te sirvo. Senhor, mas eu fiz isso, não adiantou nada. Vai resolver ou não vai? Não, Deus não é teu empregado, não é meu. Ele é pai de órfãos e viúva. E pode uma mãe se esquecer do filho que ainda amamenta. Mas o Senhor diz a palavra, que ele não esquece dos seus. Serei, se você o buscar de todo o coração, ele diz, você vai ser achado. Serei achado de vós, diz o Senhor. Você vai achar Deus. Você vai ser achado. De todo o nosso, de todo o vosso coração. E ele vai mudar a tua sorte. Lá em Jeremias, ó, para você que quer ler depois, 29, 12 e 13 e 14. Para onde? Aqui, ó. E vou, farei mudar a vossa sorte. E vai te congregar, vai te colocar novamente no meio da onde você nunca deveria ter saído, da tua vitória. Jesus, muito obrigado pela oportunidade de falar, Senhor, de norte a sul desse Brasil, dentro e fora do Paraná, dentro e fora do Brasil, aqui nas cidades circunvizinhas, em todos os bairros aqui de Telêmaco. Muito obrigado, Senhor, pela vida do Daniel, pela vida desse programa. A hora do café, também é a hora da cura, também é a hora, Pai amado, da reunião em família. Muito obrigado, Senhor, por cada casa que abriu a sua intimidade ligando a este rádio abençoado. Obrigado, Pai, pelos donos desta rádio. Oh, Pai amado, guarda eles, todos os programadores, todos os locutores, todos os seus empregados, todos, Pai. Eu abençoo a todos. Pai, eu sinto tanto a tua presença. Quero lançar, Senhor, uma palavra profética, que vamos viver dias melhores, dias de vitória, que nenhuma maldição mais vai nos alcançar, mas a tua vitória vai nos impulsionar para uma grande conquista em todas as áreas que precisamos, no nome de Jesus, amém? Fica na paz, que Deus te abençoe. E fui. Terça-feira, programa Unidos em Cristo. Terça-feira você tem um encontro comigo. Terça-feira, comigo e com o Daniel aqui. Terça-feira, programa Unidos em Cristo. Quase que vos fala, irmã Marlene Rocha. Hoje, especial, sou convidada aqui, né? Programa Hora do Café.

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Te amamos, Deus. Eu te amo, Jesus. O Senhor tem me amado, Pai. O Senhor tem me abraçado.

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0: Mas que prazer ter os galileus cantando com a gente no nosso CD, hein, Eliseu?
1: É verdade, Ismael. Deus abençoe nossos amigos, os galileus.
2: Maravilha, para nós é uma alegria poder cantar com vocês, irmãos da Luz. Fala aí, Claudião. É, Balson. Vai, um abraço.

0: uma mensagem de amor pra você.
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2: 6 e 12.
3: Tem vários inimigos rindo de você. Uns ocultos, outros declarados. 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

0: Brasília, 19 horas.
1: Está no ar a Voz do Brasil. As notícias do governo federal que movimentaram o país no dia de hoje.
2: Olá, boa noite.
0: Boa noite para você que nos acompanha em todo o país.
2: Quinta-feira, 24 de setembro de 2026.
0: Vamos aos destaques do dia.
2: Segurança Pública.
0: Operação investiga suspeita de ocultação de patrimônio e lavagem de dinheiro na compra de distribuidora de combustíveis. Luana Karen.
3: O objetivo da operação é desvendar a utilização de estruturas complexas de lavagem de dinheiro e ocultação de patrimônio no setor de combustíveis.
2: Tráfico de pessoas é crime.
0: E você sabe como identificar e combater esse tipo de ação?
2: Conversamos sobre o assunto com o diretor de migrações do Ministério da Justiça e Segurança Pública, Victor Semple.
0: Ele fez um alerta para formas de aliciamento, sinais de risco e medidas de prevenção e proteção.
4: É sempre bom a gente desconfiar daquela oferta de emprego no exterior, sem maiores detalhes, aquela questão do dinheiro fácil, né? Não existe dinheiro fácil.
2: Memória do Brasil ganha vida com a recuperação de imagens históricas.
0: Cinemateca abre as portas do passado e permite a visita pela internet. Gabriela Noronha.
5: Pesquisadores estão digitalizando mais de 180 mil rolos de telereportagens e cinejornais da TV Tupi, a primeira emissora de televisão do país.
2: Hoje, na apresentação da Voz do Brasil, eu, Mariana Jungmann e Luciano Seixas.
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2: Foi deflagrada hoje mais uma fase da Operação Carbono Oculto.
0: O objetivo é investigar conexões financeiras e estruturas utilizadas para crimes de lavagem de dinheiro ligados ao setor de combustíveis.
2: Estão sendo cumpridos mandados de busca e apreensão em 7 estados do país.
3: A terceira fase da Operação Carbono Oculto cumpriu mandados de busca e apreensão em endereços vinculados a 13 pessoas físicas e 19 pessoas jurídicas em São Paulo, Espírito Santo, Goiás, Mato Grosso, Minas Gerais, Rio de Janeiro e Santa Catarina. O objetivo da operação é desvendar a utilização de estruturas complexas de lavagem de dinheiro e ocultação de patrimônio no setor de combustíveis. Entre os alvos estão uma usina sucroalcooleira do interior de São Paulo, além

0: de empresas do sistema financeiro, as fintechs, fundos de investimento, escritórios de advocacia, bancos, empresas de fachada, administradoras de recursos e uma das maiores distribuidoras de combustíveis do país. O superintendente substituto da Receita Federal em São Paulo, Cláudio Ferrer, detalhou o esquema.
1: A gente tem uma operação que foi a aquisição de uma distribuidora na ordem de 100 milhões de reais. Só que para essa aquisição dessa distribuidora, primeiro houve uma aquisição de uma usina sucroalcooleira. Para a aquisição dessa usina, você teve a estruturação de fundos de investimento. Em resumo, é uma estrutura extremamente complexa. A gente está falando aí pelo menos de umas 6-7 camadas de estruturas de fundos de investimento até chegar nessa aquisição.
0: O ministro da Fazenda, Dario Durigan, comentou sobre os desafios da Operação Carbono Oculto e a necessidade de um trabalho coordenado entre os órgãos de inteligência para fazer frente ao crime organizado.
2: As entidades do sistema financeiro têm a obrigação de informar para as autoridades, seja para o Banco Central, seja para a Receita, movimentações estranhas. Se essa informação não chega, você dificulta a autoridade. Então, o que nós estamos vendo é que muitas fintechs, muitos bancos, muitas administradoras não só deixam de fazer a comunicação devida para as autoridades, como foram capturadas, estão a serviço do crime organizado. Portanto, a dificuldade de elucidar ela exige que nós tenhamos coordenação entre os vários órgãos de inteligência, porque senão a gente não consegue.
0: Ao longo de 5 anos, a organização criminosa teria movimentado 11 bilhões e 600 milhões de reais entre lavagem de dinheiro e ocultação de patrimônio. Cláudio Ferrer, da Receita Federal, destacou que as investigações continuam.
1: Enquanto a gente não conseguir debelar dentro do mercado de combustíveis essas estruturas, a investigação não vai parar. O desafio do Estado brasileiro é conseguir sanear esse mercado financeiro para que o crime organizado não consiga crescer e aí nós consigamos efetivamente asfixiar essa economia do crime.
0: A primeira fase da Operação Carbono Oculto foi deflagrada em agosto de 2025 pela Receita Federal, pelo Ministério Público de São Paulo e pela Polícia Federal, com foco em adulteração de combustíveis. A segunda fase aconteceu em maio deste ano, já com foco na movimentação financeira das fintechs. Reportagem Luana Karen.
3: Mais de 1.300 páginas e perfis usados para divulgar plataformas de apostas irregulares foram retirados do Facebook e do Instagram.
4: A medida foi determinada pelo Ministério da Justiça e Segurança Pública depois que o Laboratório de Operações Cibernéticas apontou páginas nessas redes sociais usadas para divulgar propagandas, vídeos e links de plataformas de apostas.
3: O objetivo é impedir que as redes sociais sejam usadas para atrair novos usuários para sites de apostas que funcionam de forma irregular.
4: As investigações continuam para identificar os responsáveis pelos perfis e encontrar outros canais usados para divulgação de plataformas irregulares.
3: Esta semana é marcada pela luta contra o tráfico de mulheres e crianças, que foi comemorado ontem.
4: Esses dois grupos respondem atualmente pela maior parte das pessoas que são vítimas desse tipo de crime no Brasil.
3: Camboja e países da Europa estão entre os principais destinos e a exploração sexual está entre as maiores finalidades do tráfico.
4: Apesar disso, homens também podem ser aliciados e enviados ao exterior para trabalhos forçados, especialmente em centros de produção de golpes cibernéticos.
3: Nós conversamos com o diretor de migrações do Ministério da Justiça e Segurança Pública, Vitor Semple, sobre os protocolos adotados pelas autoridades brasileiras e o Plano Nacional para Coibir o Tráfico de Pessoas. Acompanhe.
4: Diretor, bem-vindo à Voz do Brasil. Obrigado. Prazer ter o senhor conosco aqui. Importante a gente começar, então, essa entrevista explicando para o nosso ouvinte o que, que é tráfico de pessoas, o que, que configura esse crime.
5: Olha, boa tarde. Obrigado, Mariana, Luciano, aí pela oportunidade, né? O tráfico de pessoas, ele está tipificado lá no nosso Código Penal, né? No artigo 149-A. E ele é identificado como caracterizado no ato de recrutar, aliciar, transportar, transferir ou até manter sob cárcere uma pessoa, né, para fins de violência, para fins de exploração, para fins de redução à condição análoga à de escravo, para fins de exploração sexual e sempre mediante alguma fraude, né, algum abuso, alguma coação, justamente para reduzir essa pessoa, né, à finalidade da exploração.
3: Quais são os sinais que as pessoas devem estar atentas para identificar?

0: um possível aliciamento para o tráfico?
1: Olha, o tráfico, ele pode parecer, né, uma coisa de novela, né, como a gente brinca, mas ele está muito próximo da nossa realidade, né? Então é sempre bom a gente desconfiar daquela oferta de emprego, né, no exterior, sem maiores detalhes, aquela questão do dinheiro fácil, né? Não existe dinheiro fácil, a gente sabe disso, né?
0: O governo federal tem um plano nacional de enfrentamento ao tráfico de pessoas, né? Que tipo de ações estão previstas nesse plano?
1: A gente sabe, né, que o tráfico de pessoas, como um crime bastante complexo, ele exige uma resposta que não seja de um órgão só, né? Ele exige uma resposta bastante coordenada, né? Então, nós contamos no plano nacional com 5 eixos de atuação, né? Desde da prevenção, né? Ou seja, a gente tentar reprimir essas ofertas, né? Desde que a pessoa recebe a oferta, ela já vai saber que ali não é uma oferta interessante, né? Que ela desconfie daquela oferta, né? Então, a prevenção ao crime, desde a responsabilização dos perpetradores desse crime, né? Então, o Estado brasileiro atuando em conjunto para prevenir o crime, responsabilizar o criminoso, se eventualmente o crime ocorrer, mas também prestar uma assistência digna à vítima. Né? A vítima de tráfico de pessoas, muitas vezes ela não é reconhecida como vítima, né? Então ela tem que ter também a informação adequada, a informação segura, para que ela, uma vez submetida a esse tipo de exploração, ela se reconheça como vítima e o Estado também dê conta de atender essa pessoa e reintegrá-la na sociedade.
2: Pois aí, existe inclusive um protocolo, né, para atender as vítimas brasileiras que possam estar nessa situação no exterior. O que prevê esse protocolo?
1: Então, o protocolo, ele é um verdadeiro manual, né? É um passo a passo para todas as autoridades envolvidas nessa cadeia, né, de combate ao tráfico de pessoas, para, uma vez identificando uma vítima brasileira de tráfico no exterior, a gente saber exatamente o que cada agente público tem que fazer. Então, isso vai desde a identificação da vítima, o resgate, eventualmente, que é feito no exterior, naquele local, né? Assistência consular, né? O que isso quer dizer? As embaixadas do Brasil no exterior, os consulados do Brasil no exterior, eles prestam um serviço para essa pessoa brasileira identificada como vítima. Então, portanto, o resgate, a vinda dela para o Brasil e até mesmo, como eu falei, a reintegração dessa pessoa na sociedade. Ou seja, se ela vai precisar de um atendimento de saúde, se ela vai precisar de um atendimento de assistência social, eventualmente essa pessoa ficou um tempo considerável fora do Brasil e ela precisa ser reintegrada em programas sociais, por exemplo, né, o CadÚnico, o BPC, o Bolsa Família. Então, esse protocolo, ele pega toda essa cadeia, desde a identificação da vítima até a plena reinserção dessa pessoa na sociedade brasileira.
0: Quais são os destinos mais comuns de pessoas traficadas do Brasil e para quais finalidades?
1: A gente tem avançado muito na produção e de dados e na identificação desses casos. Então, em 2025, a gente identificou o Camboja como principal destino de vítimas brasileiras de tráfico de pessoas. E também uma diferença em relação a 2024 que a gente observou para o ano passado foi que a exploração sexual passou a ser a principal finalidade dos casos identificados. A gente toma muito cuidado, né, quando vai lidar com esses dados, porque, como eu falei, é um crime de difícil identificação, que envolve uma série de instituições, seja federais, seja estaduais, seja internacionais. Então a gente tem que ter muito cuidado com esses dados, porque eventualmente uma tendência pode até mesmo significar que a gente não está observando o fenômeno como um todo, né? Então, dizer que a exploração sexual e que as mulheres se tornaram as principais vítimas em 2025 não quer dizer que a gente não tenha homens que sempre representaram a maioria das vítimas desse crime, não estejam também sendo submetidas a condições análogas à de escravidão. Então, a gente sempre tem que entender o fenômeno como um todo, né? E nesse aspecto, o Camboja foi o principal destino, seguido por Israel e Itália. Os países da Europa, principalmente, Itália, Bélgica, Suíça, são muito identificados. Se a gente tivesse que apontar o perfil de uma vítima brasileira, seria uma mulher brasileira que é explorada, levada até esses países para fins de exploração sexual. E também nós temos crianças, né? A gente chega nos casos identificados em 2025 e 15 a 20% de crianças e adolescentes. Então, também um sinal de alerta aí muito grande para brasileiros sendo aliciados principalmente por redes sociais, né? Aplicativos de mensagens, né? WhatsApp, Discord,
2: Telegram. E aí é tradução, geralmente? Tradução ilegal? Para crianças?
1: Na verdade, para todas as finalidades a gente observou, tá? Desde o trabalho infantil até mesmo a exploração sexual de crianças e adolescentes. Então, as crianças representando, né, como quase um quarto das vítimas identificadas no ano passado, é para todas as finalidades. Não existe apenas uma finalidade de adoção ilegal, não.
0: Muito bem, nós conversamos com o Vitor Sample, diretor de Migrações do Ministério da Justiça e Segurança Pública. Muito obrigado por sua entrevista aqui à Voz do Brasil.
1: Muito obrigado.
2: E atenção para os canais de denúncias e orientações sobre tráfico de pessoas.
0: O Disque 100 do Ministério dos Direitos Humanos e da Cidadania para qualquer pessoa, especialmente crianças, e o Ligue 180 voltado para casos envolvendo mulheres.
2: Caso você suspeite ou tenha conhecimento de grupos que atuam dentro do Brasil ou episódios envolvendo tráfico de estrangeiros para o nosso país, deve procurar os canais da Polícia Federal.
0: Ou, em qualquer caso, ligar para a Polícia Civil do seu estado pelo 190.
2: Acordo de livre comércio entre o Mercosul e a Associação Europeia de Livre Comércio, a EFTA, formada por Suíça, Noruega, Islândia e Liechtenstein, começa a entrar em vigor no Brasil a partir de 1º de outubro.
0: O decreto que oficializa o acordo foi publicado no Diário Oficial da União. Para o Brasil e a Islândia, as novas regras começam a valer em 1º de outubro. Já para Brasil e Noruega, a aplicação começa em 1º de novembro.
2: O acordo prevê novas condições de acesso para produtos sul-americanos nos países membros, com eliminação e redução de tarifas e regimes específicos de exportação.
0: Para apoiar empresas e setores produtivos com o novo acordo, o Ministério do Desenvolvimento, Indústria, Comércio e Serviços construiu um painel de dados interativo.
2: A ferramenta reúne informações sobre o comércio do Brasil com os quatro países da EFTA, para facilitar o acesso a novas oportunidades de exportação e as vantagens tarifárias oferecidas para os seus produtos.
0: A plataforma está disponível em gov.br/mdic, na aba Comexvis.
2: A Companhia Nacional de Abastecimento divulgou nesta quinta-feira o terceiro levantamento da safra de café de 2026.
0: O estudo mostra um cenário de crescimento da produção, influenciado pela entrada de novas áreas em produção, pelo uso de tecnologias e por condições climáticas mais favoráveis.
3: A estimativa é de colher 67 milhões e 600 mil sacas de café na safra 2026, que já tem 99% da área colhida. Os dados são do terceiro levantamento da Conab, a Companhia Nacional de Abastecimento, divulgados nesta quinta-feira. O estudo também aponta que a área em produção é estimada em 1 milhão 950 mil hectares, segundo o gerente de acompanhamento de safras da Conab, Fabiano Vasconcelos, o resultado é influenciado pela entrada de novas áreas em produção, pelo maior uso de tecnologias e insumos e pelas condições climáticas mais favoráveis.
4: Isso aí é fruto de tecnologia, fruto de incremento, fruto de investimento dos produtores rurais, e esse manejo, de certa forma, tem melhorado as produtividades médias da cultura, e a gente acaba percebendo isso também ao longo da série histórica.
3: O destaque da safra é o café arábica, que representa cerca de 70% da produção nacional. A colheita está estimada em 48 milhões e 200 mil sacas. Minas Gerais é o maior produtor da variedade. Nas exportações, o Brasil embarcou em agosto 3 milhões e 800 mil sacas de café de 60 quilos, segundo a Conab. No acumulado de janeiro a agosto, foram exportadas 24 milhões e 600 mil sacas de 60 quilos. Reportagem Luciana Colares, de Holanda.
2: descoberta feita por jovens quilombolas de Pernambuco pode mudar a realidade das casas de farinha no Nordeste.

0: O descarte de um resíduo tóxico chamado manipoeira ganhou uma solução sustentável e criativa.
1: Usando cascas de uma fruta comum na região, a pinha, também conhecida como fruta do conde, estudantes criaram um filtro capaz de manter o solo livre de contaminação do resíduo.
0: A inovação foi destaque em diversas premiações, incluindo a última edição do Prêmio Jovem Cientista.
1: Os detalhes você acompanha agora no quadro Ciência na Prática.
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3: O que parecia ser apenas água descartada na produção de farinha de mandioca, na verdade, escondia um líquido altamente poluente. Foi observando a própria comunidade que uma jovem cientista resolveu agir para transformar um problema em solução.
4: Meu nome é Beatriz Vitória da Silva. Eu venci o Prêmio Jovem Cientista, venci também em primeiro lugar o Prêmio Mercosul da Ciência e da Tecnologia e atualmente eu estou fazendo faculdade em Economia pela UFCG aqui em Campina. A gente viu que nas casas de farinha tinha um problema invisível, que é o descarte inadequado da manipoeira. No processo de prensagem, depois que eles fazem a farinha, é descartado um líquido chamado manipoeira. Ela chega a ser 25 vezes mais poluente que o esgoto doméstico.
3: Para descontaminar o solo e melhorar a saúde da comunidade, Beatriz e sua equipe foram investigar o que a própria natureza local oferecia. A resposta estava nas cascas descartadas de uma fruta muito consumida no quilombo, a pinha, também conhecida como fruta do conde.
4: Observando a realidade, você encontra as cascas jogadas no chão. A gente pegou as cascas da pinha, levamos para o laboratório. A gente viu que a farinha das cascas de pinha, ela tem propriedades porosas. Então a gente fez o filtro a partir das cascas de pinha, fazendo a farinha e o carvão ativado. E logo em seguida a gente fez alguns testes que apresentou resultados bastante positivos.
3: O projeto, batizado de Filtro Pinha, rendeu prêmios nacionais e internacionais e já está mudando de forma permanente a estrutura do quilombo.
4: A gente viu que o filtro, ele realmente tem uma eficácia. Graças à premiação, a gente conseguiu dar continuidade ao Filtro Pinha. A gente conseguiu, de uma certa forma, resolver o problema da manipoeira. E a gente não está só ajudando a comunidade. A gente está ajudando a nossa futura geração.
3: Acompanhe a pesquisa na página do Prêmio Jovem Cientista. E esse foi o Ciência na Prática, com produção de Warby Calil e edição de Edinaldo Júnior. E nosso encontro com o Saber Científico volta na próxima semana. Até lá.
0: Já pensou em assistir momentos históricos da televisão e do cinema brasileiro no celular ou no computador?
1: A Cinemateca Brasileira disponibiliza repositório digital de arquivos para consulta pública.
0: O trabalho integra a Rede Nacional de Acervos Audiovisuais, coordenada pelo Ministério da Cultura.
1: Instituições públicas e privadas podem aderir ao programa para manter viva a memória cultural do país.
5: Senhoras e senhores telespectadores da televisão Tupi, registramos as primeiras palavras do presidente senhor Jânio Quadros.
6: Registros como esses, que narram eventos marcantes da história do Brasil e do mundo, estão disponíveis no site da Cinemateca Brasileira, graças ao trabalho de pesquisadores que estão catalogando e digitalizando mais de 180 mil rolos de telereportagens e cinejornais da TV Tupi, a primeira emissora de televisão do país. Coordenado pelo historiador e professor da Universidade de São Paulo, Eduardo Moretim, o projeto tem o objetivo de manter vivas as mais de 200 horas de material televisivo.
7: É um projeto que procura colocar de novo em circulação parte desses 180 mil telereportagens da TV Tupi. A preservação, ela precisa estar vinculada à difusão pública.
6: O acervo audiovisual da Cinemateca Brasileira inclui cerca de 250 mil rolos de filmes e mais de 1 milhão de documentos. A instituição hoje faz parte da Rede Nacional de Arquivos Audiovisuais, uma iniciativa coordenada pela Secretaria do Audiovisual do Ministério da Cultura. A rede reúne órgãos públicos e privados para cuidar da memória cultural do país. Daniela Leda, coordenadora de gestão e contratos da Cinemateca Brasileira, explica que a rede busca fortalecer iniciativas de salvaguarda dos acervos.
8: A Rede Nacional de Arquivos Audiovisuais, ela foi criada para realmente fortalecer esse conjunto de políticas políticas públicas de preservação audiovisual.
6: O processo de adesão começa com o envio de documentação pela plataforma gov.br. Em seguida, é realizada uma análise técnica do acervo, como detalha a coordenadora

0: diretora de gestão e contratos da Cinemateca Brasileira, Daniela Leda.
1: Ao aderir à rede, a instituição se compromete a manter os dados atualizados de acervo, a colaborar com o Inventário Nacional de Bens Culturais Audiovisuais e também a adotar e disseminar boas práticas de preservação, descrição e acesso daquele acervo.
0: Segundo o historiador e professor da Universidade de São Paulo, Eduardo Moretim, esses acervos contribuem para construir a memória e também para consolidar a pesquisa histórica e audiovisual.
2: Sem essas imagens, nós não temos essa memória e os pesquisadores não podem, a partir da existência dessas imagens, reconstruir o sentido desse passado.
0: O Banco de Conteúdos Culturais disponibiliza, além de cinejornais e telereportagens, filmes históricos na íntegra, como a obra É Com Esse Que Eu Vou, de 1948.
3: Agora é só me seguir,
4: 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Papai.
0: Aquelas instituições que aderirem à rede passam a ter divulgação institucional e do acervo no portal Filme Cultura. E qualquer cidadão pode revisitar o passado por imagens na página da Cinemateca Brasileira no endereço cinemateca.org.br. Reportagem Gabriela Noronha.
5: Já estão abertas as inscrições para o Programa de Capacitação em Construção Industrializada.
6: Realizado pelo Ministério do Desenvolvimento, Indústria, Comércio e Serviços, o curso prepara profissionais para planejar e implementar soluções inovadoras e sustentáveis em obras de infraestrutura.
5: A capacitação gratuita é voltada a gestores públicos e privados, profissionais da construção civil e estudantes.
6: A inscrição pode ser feita por meio da plataforma da Escola Nacional de Administração Pública, no endereço escolavirtual.gov.br.
5: E essas foram as notícias do governo federal.
6: Fique agora com as notícias do Poder Judiciário e do Congresso Nacional. Boa noite.
5: Boa noite para você e até amanhã.
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9: Relator determina que Polícia Federal investigue possíveis irregularidades na atuação da CVM no caso Master.
10: STJ define que banco pode encerrar conta corrente de forma unilateral.
9: TSE mantém indeferida candidatura de Arruda ao governo do Distrito Federal.
10: Boa noite, eu sou Arthur Filho.
9: E eu sou Walter Lima.
10: O ministro do Supremo Tribunal Federal, Flávio Dino, determinou que a Polícia Federal abra investigação sobre possíveis crimes e interferências indevidas na atuação da Comissão de Valores Mobiliários, a CVM, no caso do Banco Master.
9: A decisão considera um relatório que apontou fragilidades estruturais na autarquia e falhas na apuração de denúncia sobre possíveis irregularidades relacionadas ao banco. No relatório, resultado de uma auditoria, o grupo de trabalho da CVM identificou falhas de divulgação de informações em 73% dos 314 processos relacionados ao grupo econômico, deficiência de compliance em 32%.
10: Bancos podem encerrar conta corrente de forma unilateral.
9: E para o STJ, isso não significa violação ao Código de Defesa do Consumidor. Fátima Uchoa.
11: O entendimento do STJ foi firmado em recurso repetitivo e por isso deve ser seguido pelo judiciário de todo o país. Segundo o relator ministro Humberto Martins, a discussão surgiu porque o Código de Defesa do Consumidor considera abusiva a recusa do fornecedor em prestar serviços ou vender produtos a quem esteja disposto a pagar. Mas ele observou que a própria norma prevê exceção para intermediações reguladas por leis especiais, o que abrange a legislação das instituições financeiras e as normas do Conselho Monetário Nacional. Para o ministro, a regra legal se refere à recusa em contratar antes do começo da relação de consumo, diferente de uma conta já contratada.
10: Justiça do Trabalho de Minas Gerais considera discriminatória dispensa de jovem aprendiz grávida com TDAH.
9: Ela foi demitida por suposto desempenho insuficiente. Samanta Flor.
12: A justiça concluiu que não houve uma avaliação objetiva que comprovasse desempenho insuficiente.

0: A aprendiz tinha média 8,43 nas atividades teóricas e não recebeu o acompanhamento adequado no desempenho das funções. A dispensa foi anulada e as empresas foram condenadas a pagar cerca de R$ 10.700 por danos morais. Como ela estava grávida, também terá direito à indenização referente à estabilidade gestacional.
1: Por 5-2, o Tribunal Superior Eleitoral TSE confirmou hoje, quinta-feira, decisão do Tribunal Regional Eleitoral do Distrito Federal, o TREDF, que indeferiu o registro de candidatura de José Roberto Arruda, do PSD, na disputa ao cargo de governador do Distrito Federal nas eleições gerais deste ano.
2: A maioria dos ministros acompanhou o voto do relator, ministro Dias Toffoli, determinando a imediata comunicação da decisão ao Tribunal Regional Eleitoral para cessar a condição subjúdice de José Roberto Arruda na disputa pelo governo do Distrito Federal.
1: Com a decisão, a candidatura de Arruda também não pode mais receber os fundos eleitoral e partidário, e ele deve cessar a campanha, inclusive as inserções no rádio e na TV e a participação em debate.
2: José Roberto Arruda permanece inelegível devido às sucessivas condenações em segunda instância por ato doloso de improbidade administrativa.
1: Ministério Público Federal consegue na Justiça a construção de escola indígena em Amarante do Maranhão.
2: A nova escola substitui a antiga unidade que funcionava em condições precárias e não tinha estrutura adequada para atender aos estudantes indígenas. Vanessa Pereira.
3: A nova escola atende os estudantes indígenas da aldeia Guaruru, na terra indígena Arariboia, em Amarante do Maranhão. A obra foi realizada após a ação do MPF, ajuizada em 2023, que apontou as condições precárias da antiga unidade, onde faltavam estrutura e até carteiras para os estudantes. Em vez de reformar o prédio, o governo do Maranhão construiu uma nova escola, concluída em 2025 e já em funcionamento. Na sentença, a justiça reconheceu o cumprimento da obrigação e determinou que a manutenção do prédio ficará a cargo do Estado.
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1: A você uma boa noite.
2: E até amanhã.
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0: Humberto Pinheiro. E estes são os destaques de hoje do Jornal do Senado, que começa agora. Senado analisa proposta que atualiza serviço Disque Idoso. Projeto dá prioridade a iniciativas voltadas ao esporte feminino. Lei garante continuidade de recursos para projetos de combate ao câncer. Boa noite. O projeto que busca atualizar o programa Disque Idoso, criado em 2007, pode ser analisado pelos senadores. O objetivo é ampliar a prevenção a maus tratos, o acesso à informação e aos direitos. Mais detalhes com o repórter César Mendes.
1: De autoria do senador Paulo Paim, do PT do Rio Grande do Sul, o texto muda o nome do programa Disque Idoso para Disque Pessoa Idosa e amplia as suas funções, já que além de receber denúncias de maus tratos e violência, passará a oferecer também informações sobre direitos, acesso a benefícios, programas governamentais e serviços públicos. Paim explicou que o atendimento será feito dentro do atual Disque 100, serviço gratuito focado no atendimento a grupos vulneráveis, sem a necessidade de criar uma nova central telefônica. Segundo ele, a proteção da pessoa idosa vai além do combate à violência.
2: Amplia os serviços oferecidos, colocando a pessoa, seus direitos e sua dignidade no centro da política pública.
1: A proposta busca ainda fortalecer a articulação entre os órgãos de assistência social, saúde, segurança pública, Ministério Público, Defensoria Pública e Conselhos de Direitos.
0: O Senado pode votar uma proposta que permite o uso da renúncia fiscal de empresas e pessoas físicas no incentivo ao esporte para priorizar projetos voltados ao esporte feminino e

0: destina, no mínimo, 10% dos valores a essas iniciativas. Repórter Lana Dias.
1: Em audiência pública na Comissão de Esporte, a senadora Tereza Leitão, do PT de Pernambuco, relatou a desigualdade no setor, algo que a proposta busca combater.
2: Não é porque a gente compete mulheres com mulheres, mas é porque você, comparando o que o futebol oferece aos homens, com o que o futebol oferece às mulheres, com o que o futebol oferece, o voleibol oferece aos homens, com o que o voleibol oferece às mulheres, em termos de condições de prática esportiva.
1: A proposta prevê limite máximo de valores por proponente, critérios de distribuição regional, equilíbrio entre modalidades esportivas e critérios de alternância ou limitação de acesso a tratamento prioritário, para evitar concentração excessiva.
0: Uma nova lei aprovada pelo Senado e sancionada pelo Executivo garante até 2031 a continuidade do incentivo fiscal para empresas que destinam recursos a projetos de combate ao câncer e de atenção à pessoa com deficiência. A reportagem é de Yasmin Rodrigues.
3: A proposta chegou ao Senado depois de passar pela Câmara dos Deputados e foi analisada em regime de urgência pelo plenário. A relatoria ficou com a senadora Mara Gabrilli, do PSD de São Paulo, que defendeu a manutenção do mecanismo como forma de dar previsibilidade às instituições que dependem desses recursos.
4: A prorrogação garantirá a possibilidade de que organizações da sociedade civil sem fins lucrativos, como por exemplo as APAES, o GRAAC, que é o Grupo de Apoio Adolescente à Criança com Câncer, por exemplo, e centros especializados em reabilitação e hospitais do SUS, tenham previsibilidade para atendimentos e pesquisas.
3: O Pronon e o Pronas PCD permitem que recursos privados sejam direcionados a projetos previamente aprovados pelo Ministério da Saúde. O primeiro é voltado à prevenção e ao tratamento do câncer. O segundo apoia ações de prevenção e reabilitação de pessoas com deficiência.
0: Também foi sancionada pela Presidência da República a lei aprovada pelo Senado que institui o programa institucional de Bolsa de Iniciação à Docência, PIBID, como política de Estado. A norma estabelece objetivos, modalidades de bolsas e regras para o programa de formação inicial de professores da educação básica. A reportagem é de Pedro Pincer.
5: A nova regra estabelece que o PIBID será desenvolvido no Ministério da Educação e na CAPES, em parceria com instituições de ensino superior e redes públicas de educação básica. As ações de formação poderão ser voltadas às diferentes etapas e modalidades da educação básica. Isso inclui educação do campo, escolar indígena, escolar quilombola, especial, bilíngue de surdos e de jovens e adultos. A relatora, senadora Damaris Alves, do Republicanos do Distrito Federal, destacou a importância da iniciativa.
6: É certo que o fortalecimento da docência por meio do PIBID é um instrumento direto e hábil para assegurar a qualidade do ensino. Programa pode contribuir com a realização do princípio constitucional de valorização dos profissionais da educação. Deste modo, o PIBID atua diretamente na raiz dessa valorização.
5: Foi vetado o artigo que tratava das despesas do programa. O dispositivo previa que elas seriam custeadas por dotações orçamentárias destinadas anualmente ao MEC e à CAPES e proibia a redução dos valores das bolsas e o contingenciamento das despesas do programa.
0: 38% das mulheres com deficiência no país já sofreram algum tipo de violência doméstica. Foi o que revelou uma pesquisa inédita do Senado. As vítimas ainda enfrentam o despreparo dos agentes públicos na hora da denúncia. Repórter Patrícia Oliveira.
7: 83% das mulheres com deficiência vítimas de violência doméstica não denunciam o agressor, porque na maioria das vezes se trata de um marido ou parceiro de quem dependem economicamente. Os dados apresentados em uma audiência pública na Comissão de Direitos Humanos também apontaram que apenas 31% dessas vítimas buscam uma delegacia especializada e ainda enfrentam barreiras físicas e dificuldades no atendimento, como destacou a vice-presidente do Instituto Maria da Penha, Regina Célia Barbosa.
8: Ou por ignorância, ou por negligência, ou por falta de sensibilidade a sua condição de deficiência.
7: De acordo com a pesquisa, mulheres com deficiência estão mais expostas à violência sexual e financeira. Para Priscila Celares, do Ministério dos Direitos Humanos e da Cidadania, os novos dados poderão embasar mais iniciativas governamentais.
9: E com isso conseguir desenvolver e articular políticas públicas que sejam mais específicas.
7: A pesquisa feita pelo Instituto Data Senado e o Observatório da Mulher contra a Violência é a primeira da série histórica iniciada em 2005 a destacar especificamente a realidade das mulheres com deficiência.
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0: Os brasileiros vão eleger no dia 4 de outubro 1.059 deputados que vão atuar nas assembleias legislativas e na Câmara Distrital do Distrito Federal. Mas você sabe quais os papéis desses deputados? Confira na reportagem de Rodrigo Rezende.
11: Os deputados estaduais e distritais são representantes da população nas assembleias legislativas de cada estado e na Câmara Legislativa, no caso do Distrito Federal. Uma vez eleitos, eles têm mandato de 4 anos. Todos esses deputados, 1.059 no total, colaboram na organização da administração estadual, como explica o consultor legislativo do Senado, Gilberto Guerzoni.
12: O Brasil é uma república federativa, então os estados têm autonomia e legislam sobre uma série de temas, além da sua própria organização, segurança pública, saúde, educação, meio ambiente, cultura, além de aprovar as leis estaduais e distritais. No caso do Distrito Federal, os deputados estaduais e distritais também são responsáveis pela fiscalização dos governos, né? Do governo do estado e do governo do Distrito Federal.
11: Para exercer essa fiscalização, os deputados podem solicitar informações a órgãos públicos, convocar autoridades para prestar esclarecimentos e criar comissões parlamentares de inquérito, as CPIs. Os deputados estaduais e distritais também votam o orçamento dos estados e do DF e propostas de leis de iniciativa dos governadores. No caso do Distrito Federal, há uma particularidade. Como o DF não possui municípios, os deputados distritais tratam tanto de temas de competência estadual, quanto de assuntos que em outras partes do país seriam discutidos por vereadores.
0: Com trabalhos técnicos de Eliseu Caires, o Jornal do Senado fica por aqui. Acompanhe agora as notícias da Câmara dos Deputados. Boa noite e até amanhã.
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13: Plenário pode aumentar folga remunerada do trabalhador que doar sangue.
14: Projeto estende auxílio acompanhante a todos os tipos de aposentadoria.
13: Comissão estabelece parâmetros para acervos de livros em salas de aula.
14: Boa noite. Estudantes de 4 a 11 anos de idade poderão contar com acervo de livros nas salas de aula. A ideia é incentivar a formação de jovens leitores, como informa a repórter Mônica Tati.
15: Proposta aprovada pela Comissão de Educação da Câmara dos Deputados prevê que as salas de aula da pré-escola e dos anos iniciais do ensino fundamental tenham acervo de livros. O texto insere o dispositivo na Lei das Bibliotecas. O acervo seria formado por livros paradidáticos e de literatura infantil, destinados ao uso de alunos e professores. O deputado Tarcísio Mota, do PSOL do Rio de Janeiro, que leu o parecer do relator, o deputado Pedro Kizai, do PT de Santa Catarina, destaca que o projeto fortalece o Sistema Nacional de Bibliotecas Escolares e é essencial para formar novos leitores.
16: Nós temos, infelizmente, caído o número de leitores na sociedade brasileira. E nós sabemos que o livro é uma janela para o mundo, é a possibilidade de ampliar os nossos horizontes. E quando isso é feito desde o início, na pré-escola, isso é decisivo, não só para aquela criança poder adquirir mais hábitos de leitura, ampliar os seus horizontes, mas para que a própria educação funcione. Nós temos evidências científicas que demonstram que em famílias onde há crianças leitoras, essas crianças aprendem mais, aprendem melhor, têm, portanto, sucesso no fluxo escolar.
15: O projeto, que prevê a formação de acervos de livros nas salas de aula para crianças de 4 a 11 anos, aguarda a apreciação da Comissão de Constituição e Justiça. Se for aprovado, pode seguir direto para o Senado. Da Rádio Câmara de Brasília, Mônica Tati.

0: De pé do Avante de Minas Gerais, apresentou projeto para viabilizar no SUS o uso experimental da polilaminina em pacientes com lesões recentes na medula ou paralisias causadas por traumas. Ele explica que o tratamento vai depender de indicação médica e autorização dos órgãos competentes.
1: Luiz Tibé aponta que a polilaminina é estudada pelo potencial de regenerar fibras nervosas lesionadas. A proposta do congressista dá prioridade a pacientes da rede pública com lesão medular aguda, que deverão ser acompanhados por equipe especializada durante a pesquisa.
0: Gustinho Ribeiro, do PP de Sergipe, apresentou o projeto que cria regras especiais para a renegociação de dívidas de pessoas acometidas por doenças crônicas incapacitantes. Para ter acesso ao benefício, é preciso comprovar o impacto dos custos do tratamento ou a perda da capacidade financeira causada pela doença.
1: Pelo texto de Gustinho Ribeiro, a conciliação prevê mais prazo para pagamento, redução de juros e parcelamento da dívida. Segundo ele, a medida busca proteger pacientes em situação de vulnerabilidade e evitar que o superendividamento comprometa o tratamento de saúde.
0: Marcos Soares, do PSDB do Rio de Janeiro, propõe a criação do Programa Nacional de Educação Cosmética e Cuidado com a Pele nas escolas. A iniciativa prevê ações dos Ministérios da Educação e da Saúde sobre higiene, proteção solar e cuidados com a pele.
1: Marcos Soares explica que o objetivo é promover campanhas de conscientização para combater a desinformação sobre rotinas de beleza. O parlamentar argumenta que a proposta pode ajudar a prevenir danos causados pelo uso inadequado de cosméticos.
2: Segurança Pública.
0: A Comissão da Câmara aprovou o programa de atendimento a vulneráveis vítimas de estupro com o objetivo de humanizar o acolhimento e garantir a coleta de provas contra o agressor. Saiba mais sobre o assunto na reportagem de Maria Neves.
3: A Comissão de Segurança Pública da Câmara dos Deputados aprovou o projeto que institui um modelo nacional de atendimento humanizado e de coleta de provas para casos de estupro de vulnerável, chamado Ação Protetiva 360 graus. Pela proposta, estados e municípios que aderirem ao programa terão de criar núcleos de atendimento humanizado e multidisciplinar às vítimas. Na versão aprovada, o relator deputado Paulo Bilinski, do PL Paulista, prevê que as autoridades deverão realizar a coleta de provas imediatamente, ainda no local de acolhimento. De acordo com o parlamentar, a literatura forense estima que a janela máxima de preservação dos vestígios é de até 72 horas a partir da agressão. A proposta também estabelece o prazo máximo de 30 dias para a emissão dos laudos periciais. Esse prazo poderá ser prorrogado por igual período, mas somente com justificativa técnica fundamentada. O texto original do deputado delegado da Cunha, do União de São Paulo, prevê somente a emissão de laudos dentro dos prazos legais. Delegado da Cunha afirma que a criação do programa é importante principalmente porque a maior parte dos abusos sexuais de vulneráveis ocorre dentro de casa e o agressor quase sempre permanece impune.
4: A Ação Protetiva 360 tem por objetivo proteger crianças e adolescentes do crime chamado estupro de vulnerável. É o estupro praticado contra menores de 14 anos, que acontece na maioria das vezes dentro de casa. Outro dado assustador é que a grande maioria das vítimas tem de 4 a 8 anos. E outro dado alarmante: em 80% dos casos, o estuprador é inocentado por falta de prova material, falta de DNA.
3: De acordo com o delegado da Cunha, iniciativa semelhante ao programa proposto já foi adotada na Baixada Santista, em São Paulo, e dobrou o número de condenações de agressores sexuais de vulneráveis. Pela legislação, além de menores de 14 anos, são consideradas vulneráveis pessoas que não têm discernimento ou não podem oferecer resistência ao estupro, devido a alguma doença ou neurodivergência, por exemplo. O texto aprovado estabelece também quem pode acionar os núcleos de atendimento no caso de suspeita de estupro de vulnerável.

0: A vítima vulnerável deverá comunicar à autoridade policial competente em, no máximo, 12 horas. Delegado Paulo Bilinski argumenta que a comunicação estabelece o elo entre o programa de atendimento e o sistema de persecução penal. Sem ela, afirma que o fluxo de atendimento poderia funcionar integralmente, sem jamais levar à responsabilização do agressor. A proposta que institui um modelo nacional de atendimento humanizado e de coleta de provas para casos de estupro de vulnerável ainda será analisada por 3 comissões da Câmara. Se aprovada em todas, poderá seguir para análise do Senado. Da Rádio Câmara de Brasília, Maria Neves.
1: Projeto de Cezinha de Madureira, do PL de São Paulo, prevê a ampliação para 12 meses do prazo para apresentar queixa em infrações praticadas contra crianças, adolescentes e idosos. A proposta altera a legislação para dobrar o tempo atualmente concedido às vítimas ou a seus responsáveis.
2: Cezinha de Madureira argumenta que o período de 6 meses é insuficiente para que famílias ou idosos processem o trauma emocional e formalizem denúncias. Ele ressalta que o ajuste alinha a legislação à ampliação do prazo já concedido a mulheres vítimas de violência doméstica.
1: Como estratégia de prevenção e enfrentamento à violência, Antônio Carlos Rodrigues, do Podemos de São Paulo, quer ampliar a autonomia financeira das mulheres. Projeto apresentado pelo deputado prevê qualificação profissional, acesso a crédito e incentivo ao empreendedorismo feminino.
2: Antônio Carlos Rodrigues ressalta que o projeto dá prioridade para mulheres vítimas de violência doméstica em situação de vulnerabilidade ou responsáveis pelo sustento da família. Ele afirma que o acesso ao trabalho e à renda podem ajudar essas mulheres a romper relações abusivas.
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5: Trabalho.
1: Pedro Westphalen, do PP do Rio Grande do Sul, apoia projeto que permite o aproveitamento de médicos, dentistas, farmacêuticos e veterinários pelas forças policiais estaduais. O relator defende o redirecionamento de profissionais dispensados por excesso de contingente nas Forças Armadas.
2: Pedro Westphalen avalia que a cooperação entre União e Estados fortalece o atendimento médico dos agentes de segurança. Na visão do parlamentar, a medida amplia a capacidade de resposta do Estado em emergências sanitárias e calamidades, sem gerar custo extra às Forças Armadas.
1: Projeto de Davi Soares, do Podemos de São Paulo, reduz para 35 horas semanais a jornada máxima de trabalho dos professores da educação básica. O texto estabelece ainda que a nova regra se aplica tanto ao ensino público quanto às escolas privadas sem redução salarial.
2: Davi Soares sustenta que a sobrecarga de tarefas como correção de provas e planejamento de aulas tem provocado a síndrome de burnout entre os docentes. Para o congressista, a redução da jornada ajuda a preservar a saúde dos trabalhadores e melhorar a qualidade do ensino.
1: Celso Sabino, do PDT do Pará, quer estender o direito ao abono salarial aos empregados domésticos. A proposta garante o pagamento do benefício aos trabalhadores da categoria que tenham atuado por pelo menos 30 dias no ano base e recebam remuneração mensal dentro dos limites legais.
2: Celso Sabino argumenta que a medida corrige uma distorção histórica na legislação que hoje nega o benefício à classe por ausência de contribuição do empregador físico ao PIS. Ele ressalta que o custeio será feito com recursos do Fundo de Amparo ao Trabalhador, sem gerar novos encargos aos contratantes.
5: Votação.
1: O plenário da Câmara pode votar projeto que aumenta de 1 para 2 dias a folga remunerada do trabalhador que doar sangue. O repórter Antônio Vital tem os detalhes.
6: pode ser votado a qualquer momento no plenário da Câmara, projeto que aumenta de 1 para 2 dias por ano o direito do trabalhador faltar ao serviço para doar sangue.

0: De acordo com a proposta, o empregado poderá deixar de comparecer ao serviço um dia a cada 6 meses, sem desconto no salário, desde que comprove a doação. O autor do projeto, deputado Dr. Luizinho, do PP do Rio de Janeiro, disse que ampliar o incentivo é uma medida de baixo custo e elevado impacto. Ele justificou a proposta como necessária para manter os estoques seguros e regulares, já que uma folga por ano não é mais suficiente para atender a demanda diante do aumento da população.
1: Quando a gente permite que um trabalhador, uma vez no ano, faça doação de sangue e possa se ausentar do trabalho, a gente tinha uma população brasileira. Hoje nós temos mais presentes que o dobro da população. E a cada dia, o número de acidentes com motocicletas, acidente nas estradas, leva no aumento da necessidade de captação de sangue. Permitirá certamente, presidente, que a gente quase dobre a nossa capacidade de captação de sangue no Brasil.
0: De acordo com o Ministério da Saúde, o Brasil necessita, em média, de 5 mil bolsas de sangue por dia para atender a necessidade. E os hemocentros enfrentam oscilações periódicas abaixo da média, principalmente em períodos de feriados prolongados e férias escolares, quando diminui o número de doadores. O projeto ganhou regime de urgência, o que permite que seja votado diretamente no plenário da Câmara, sem passar pela análise das comissões permanentes da Casa. A urgência foi aprovada de maneira simbólica, sem votos contrários, e foi defendida por deputados de vários partidos, como Cabo Gilberto Silva, do PL da Paraíba. Ele destacou a necessidade de aumentar o número de doadores.
2: A questão das doações de sangue, às vezes no Brasil, reduz o ritmo, e sobretudo nas questões de festejos, com vários acidentes, e os bancos de sangue precisam estar sempre prontos para atender a demanda da sociedade.
0: A manutenção de estoques de sangue é essencial ao funcionamento do Sistema Único de Saúde, o SUS, já que ele é usado em procedimentos de urgência e emergência, cirurgias de média e alta complexidade, tratamentos de câncer, doenças hematológicas e atendimentos obstétricos. Ainda não há data para votação no plenário da Câmara do projeto que aumenta de 1 para 2 dias por ano o direito do trabalhador faltar ao serviço para doar sangue. Da Rádio Câmara, de Brasília, Antônio Vital.
3: Economia.
4: Permitir que cuidadores de pessoas com deficiência empreendam com um MEI sem a perda imediata do benefício de prestação continuada é o objetivo do projeto de Rafael Prudente, do MDB do Distrito Federal. O texto prevê um período de transição de 2 anos em que rendimentos de até 2 salários mínimos não entram no cálculo do benefício.
5: Rafael Prudente argumenta que a iniciativa estimula a formalização das famílias sem comprometer o amparo social. O parlamentar defende ainda a garantia de restabelecimento simplificado do auxílio caso o empreendimento do cuidador feche.
4: Professor Alcides, do PSDB de Goiás, propõe criar o Programa Nacional de Geração Distribuída com Créditos de Carbono para conectar pequenos e médios geradores de energia renovável ao mercado voluntário de emissões.
5: Professor Alcides explica que a medida preenche uma lacuna entre o marco legal da geração distribuída e o sistema brasileiro de comércio de emissões. Para ele, a unificação possibilita a geração de renda extra para famílias e produtores rurais, além de estimular novos investimentos em fontes limpas no país.
3: Transportes.
4: Comissão aprova a proposta que permite grupos considerados mais vulneráveis desembarcar fora do ponto de ônibus durante a noite, como explica a repórter Paula Bittar.
6: A Comissão de Constituição e Justiça da Câmara aprovou um projeto de lei que permite a mulheres, pessoas idosas, pessoas com deficiência ou mobilidade reduzida escolher o local de desembarque dos veículos de transporte coletivo urbano no período entre as 8 da noite e as 5 da manhã, respeitado o trajeto da linha. De acordo com o texto aprovado, o motorista deve observar as condições de segurança ao parar para o desembarque. O relator, deputado Áureo Ribeiro, do Solidariedade do Rio de Janeiro, descartou a possibilidade de a proposta ser discriminatória com relação a homens não idosos, tendo em vista que o objetivo é proteger as pessoas mais vulneráveis, não se tratando de discriminação sem justo motivo.
7: É uma medida que pode fazer uma diferença muito importante na rotina de quem depende do transporte coletivo, especialmente mulheres, idosos e pessoas que precisam caminhar por trajetos escuros ou considerados inseguros até chegar à sua casa. A proposta busca dar mais proteção e flexibilidade, permitindo que o passageiro possa desembarcar em um local mais próximo e seguro, respeitando as condições de circulação e segurança do transporte.
6: A proposta, que permite a mulheres e pessoas idosas com deficiência ou mobilidade reduzida escolher o local de desembarque dos veículos de transporte coletivo urbano no período entre as 8 da noite e as 5 da manhã, pode seguir agora para a análise do Senado, a menos que haja recurso para votação antes pelo plenário da Câmara. Da Rádio Câmara de Brasília, Paula Bittar.
5: Capitão Augusto, do PL de São Paulo, defende a criação do Programa Nacional de Proteção e Resiliência da Atividade Circense, chamado de Circo Seguro. Segundo o deputado, o objetivo é garantir apoio financeiro para reparar estruturas e equipamentos de circos destruídos por intempéries.
3: Pelo projeto de Capitão Augusto, o programa vai subsidiar a contratação de seguros e oferecer financiamentos com juros reduzidos para circos de pequeno porte. Para o parlamentar, a medida preserva uma tradição cultural e protege a renda de centenas de famílias.
8: Homenagem.
5: Dimas Fabiano, do PP de Minas Gerais, sugere a inscrição do nome de Francisco de Paula Vitor, o Padre Vitor, no livro dos heróis e heroínas da pátria. O deputado argumenta que o homenageado superou o preconceito e a pobreza para se tornar um dos religiosos mais venerados do Estado.
3: Dimas Fabiano exalta a atuação do Padre Vitor na educação e no acolhimento dos mais necessitados na cidade de Três Pontas. O parlamentar considera o Beato um símbolo nacional de fé, resistência e solidariedade.
5: Termina agora o jornal Câmara dos Deputados, produzido pela Rádio Câmara, com trabalhos técnicos de Wellington Telles e apresentação de Val Monteiro e Luciana Vieira. Uma boa noite para você.
3: A Voz do Brasil está de volta amanhã. Boa noite.
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Êxodo capítulo 3, versículo 14, quem encontrou, diga amém. E disse Deus a Moisés, e disse Deus a quem? Eu sou o que sou. E disse mais, assim dirás aos filhos de Israel, eu sou, me enviou a voz. Feche a Bíblia e fique sentado. Queridos, Moisés estava em cima do Monte Horebe, e Deus fala com ele de uma forma tremenda e poderosa, porque o Senhor precisava de Moisés para liderar o povo de Israel, libertá-los da escravidão egípcia e levá-los à terra de Canaã. Deus precisava levantar Moisés como esse grande líder. Então o Senhor precisa falar com Moisés. E Deus, quando fala com Moisés, ele fala através de uma sarça. Diga sarça. Quando Deus fala com Moisés, Moisés estava apacentando as ovelhas do seu sogro Jetro, o Reuel. E durante aquele momento, ele vê a sarça, e a sarça pegava fogo. Ele então se aproxima para ver de perto aquilo, e a voz que fala com ele disse: não te chegue para cá, tira a sandália dos teus pés, porque o lugar que tu pisa é terra santa. O que chama a atenção de Moisés, pastor Ivo Rodrigues, não é o fato da sarça pegar fogo, porque sarça pegar fogo no deserto é o normal, isso é comum, isso acontece praticamente todos os dias. Para quem não sabe, deserto é onde o sol brilha muito forte, o sol ali é causticante, e os raios que brilham forte no deserto atingem a sarça. E para quem não sabe, a sarça é o arbusto seco no deserto, é o espinheiro no deserto. E esse arbusto seco pega fogo facilmente. Então isso acontecia quase todos os dias. Moisés estava acostumado a ver a sarça pegar fogo. Então o que chama a atenção de Moisés não é o fato da sarça pegar fogo. O que chama a atenção de Moisés é porque a sarça queimava e não se consumia. Como é que pode? Ela queima e não se consome. Ela queima e não se dissolve. Ela queima e não se desfaz. E Moisés então fica assustado com aquilo. E quando ele tenta se aproximar, o Senhor o detém dizendo: tira a sandália dos pés primeiro, porque o lugar que tu pisa é terra santa. Ali vai começar o chamado de Moisés.

Ali Deus vai falar com Moisés acerca do seu chamado para restaurar toda uma nação. Agora olhe para cá, deixa eu te falar uma coisa. Deus poderia usar qualquer árvore da terra, e a terra tem várias opções. Nós temos uma gama, nós temos um leque de opções, árvores e mais árvores. Árvores nobres poderiam ter sido escolhidas para ser usadas por Deus. Por exemplo, Deus poderia escolher a oliveira, que produz azeitona e dela se extrai o azeite. A videira, a árvore que produz uvas e dela se extrai o vinho. A figueira, a árvore que produz figos e traz alimento. A macieira, que produz maçã. A tamareira, que produz as tâmaras. Deus poderia usar qualquer uma dessas árvores nobres. Só que Deus escolhe usar a sarça. Deixa eu te falar o que é a sarça. A sarça é o arbusto seco, como eu já falei. É o espinheiro. E para quem não sabe, eu vou contar. E para quem já sabe, eu vou relembrar. O espinheiro foi dado à terra em forma de maldição. Lembra da queda do Adão e da Eva? Lembra que Deus falou após a queda? A partir de agora, por causa do pecado, a terra vai produzir espinhos e abrolhos. Espinhos e abrolhos. Então os espinhos foram dados à terra em forma de maldição. Quem Deus está escolhendo para usar, para falar com Moisés? Exatamente uma árvore amaldiçoada. Como é que pode? Deus vai escolher a sarça, o instrumento da maldição, o objeto de maldição, ou o fruto, o resultado da maldição, para falar com Moisés? Exatamente. Por quê? Porque Deus quebra a maldição e transforma em bênção. Se você não entendeu, havia uma maldição sobre a tua vida, ninguém te usaria, você recebeu palavras pessimistas e negativas. Só que Deus converte a maldição em bênção, e é por isso que Ele vai levantar você, e já está levantando você. A sarça não era uma árvore nobre, a sarça não era uma árvore desejável, ninguém queria ter uma sarça em casa. Até porque você não encontra em casa sarças. No jardim do palácio dos grandes reis, você encontra as árvores nobres: videira, figueira, macieira, tamareira, oliveira. Nos pomares dos magnatas, você encontra as árvores nobres: figueira, oliveira, macieira, tamareira. Sarça você encontra no deserto. Eu vou dizer logo o que eu vou falar, o que eu vou trazer aqui para vocês. Você é sarça de Deus na terra. Bata a mão no peito assim, a testa lá. Diga assim: eu sou sarça de Deus na terra. Eu estou pregando para as sarças aqui essa noite. Estou pregando para os improváveis. Estou pregando para aqueles que ninguém daria nada por você. Estou pregando para aqueles que são considerados sarça. Não são árvores nobres, não estão na mídia, não fazem parte da elite. Talvez a maioria de vocês não fazem parte da nobreza aqui da cidade, não estão nos holofotes. A maioria de vocês, quando posta algo no Instagram, no YouTube, no Facebook, não recebe milhares de likes, de curtidas. Talvez ninguém conhece você, talvez ninguém sabe o teu nome. Você não está entre a nobreza, não faz parte daqueles que são considerados nobres. Talvez você é classificado como uma sarça, e a sarça não está lá na mídia. A sarça, você encontra ela no deserto. É no deserto que a sarça vive, é no deserto que a sarça sobrevive. Aí você já começa a entender que eu estou contando a tua história. Estou pregando para quem está no deserto. Estou pregando para quem está vivendo no deserto. Aliás, vivendo não, sobrevivendo. Porque no deserto ninguém vive, sobrevive. Quem está no deserto não está lá para curtir, não está lá para o oba-oba. Quem está no deserto está lá para passar por um aperfeiçoamento. E esse aperfeiçoamento é um processo. Tem gente que rejeita o deserto. Tem pessoas que entendem que deserto é a escola de Deus e é o lugar para você passar no teste e ser aprovado. Se alguém está passando por esse deserto, deixa eu te dar os parabéns. Parabéns, Deus escolheu você. Parabéns, você está passando pelo deserto.

deserto, e é nesse deserto que Deus vai usar você, é nesse deserto que Deus vai levantar você. Aonde estão as árvores nobres? Lá no pomar do palácio dos grandes reis, como já disse. Agora, as árvores nobres só sobrevivem porque elas são cuidadas, são regadas. As árvores nobres só sobrevivem porque tem pessoas para regá-las. Tem gente que se considera uma árvore nobre, está na mídia, nos holofotes, mas só está sobrevivendo porque alguém está cuidando, alguém está regando. Regando com o quê? Com os likes, com as curtidas, com o gostei, com as palminhas, com as visualizações. Tira os likes, tira as curtidas, tira o gostei, tira as visualizações para ver se ele sobrevive. Coloca ela do deserto sem os milhões de seguidores nas redes sociais para ver se ela sobrevive. Sobreviver sendo cuidado por alguém entre a nobreza é fácil. Agora, sobreviver no deserto é só para quem é sarça. Eu estou pregando para as sarças de Deus aqui essa noite. Bata a mão no peito, a testa lá, e diga mais uma vez: eu sou sarça de Deus na terra. Agora, deixa eu te contar um segredo. Sabe por que que você, sarça, consegue sobreviver no deserto, lugar onde ninguém mais conseguiria viver? Olha só, pegue a oliveira, arranca ela de lá do pomar e planta no deserto, ela morre. Pega a figueira, arranca ela lá do jardim do rei, planta no deserto, ela morre. Pega a tamareira, pega a videira, pega a macieira, arranca de lado do jardim dos magnatas, da fama, dos holofotes, da nobreza, da elite, planta no deserto, na provação, nas aflições da vida, nas situações adversas, ela morre, não sobrevive. E por que que você que está no deserto, passando por poucos e bocados, comendo o pão que os outros amassaram, que é pior do que o que o diabo amassa, por que que você que está no deserto, vivendo uma vida difícil, sendo provado todos os dias, está aqui essa noite, está dando glória, está dando aleluia, está adorando ao Senhor, está na casa dele, está vivo? Bata a mão no peito e diga: eu estou vivo. Por que que você está conseguindo sobreviver mesmo estando no deserto? Vou contar o teu segredo, escute só. Sabe qual é o segredo da sarça? E sabe o que que as outras árvores nobres não têm? Olha só, as árvores nobres sobrevivem porque alguém rega ela. Quando não rega, tem chuva que vem de cima. Se não tem chuva, tem alguém regando com água. Por quê? Porque se não regar, se não tiver água, ela morre. Por que que ela morre? Porque as raízes delas são curtas, são rasas. Se não tem água, morre. Se não tem água, ela tomba. Se não tem água, as árvores perecem. Aquilo que era bonito fica feio, aquilo que era viçoso perde todo o seu encanto. Se não tiver esse cuidado, esse cultivo, morre, tomba, perece. E por que que a sarça que está esquecida, que ninguém cuida, ninguém rega, e no deserto não tem chuva, ninguém lembra-se dela, ninguém dá like, ninguém dá curtida, ninguém pede para tirar foto, ninguém pede autógrafo, e como é que ela sobrevive no deserto? Lá vai o segredo. A sarça possui raízes profundas. A raiz da sarça é tão profunda, que ela chega a sugar a água do lençol freático. Ela puxa. Aí você olha aqui por fora, você não vê as raízes. Aqui por fora o que você vê? Você vê a sarça, e a aparência dela não é tão atrativa. A sarça não tem formosura, a sarça não tem beleza, a sarça não tem aparência. A sarça é feia, queimada pelo sol. Você olha assim: meu Deus, que árvore esquisita, que árvore feia, sem aparência, sem beleza, sem formosura. É a sarça. E o que que é essa aparência toda? Podemos chamar de fachada. É o que você vê de cara, fachada, aparência. As outras árvores têm aparência, têm fachada, mas não tem raiz, não tem estrutura. Não adianta você ter fachada. O que te mantém de pé são as estruturas bem firmadas. Tem gente que tem fachada, que ele tem cara de pregador, ela tem cara de cantora, tem cara de rico, tem cara de empresário, tem cara de alguém.

crente para valer, só a cara, fachada, e a estrutura está ruindo. Não adianta ter fachada, o que te mantém de pé são estruturas. Você pode não ter fachada, pode não ter parecer nem formosura, mas você tem estrutura, é por isso que você está de pé. Por fora, a sarça, feia, mas como é que ela está sobrevivendo? É que ela tem um segredo. Qual o segredo? Raízes profundas. Ô sarça, oi! Como é que você suporta tudo isso? Como é que você aguenta viver no deserto? Como é que você aguenta passar por essa luta, por essa situação difícil? Como é que você aguenta suportar esse sol causticante que é o deserto? Como é que você está aguentando e está sobrevivendo? Aí a sarça talvez cantaria o hino da Sara Farias. Só quem tem raízes suporta o que eu suportei. Estou pregando para quem talvez não tenha aparência nem formosura, mas tem raízes profundas. Estou pregando para as sarças de Deus nesta noite. Cadê as sarças? Levante a mão. Dá mais um glória bem bonito para Jesus. Aí quando Deus vai falar com Moisés, Deus poderia escolher qualquer árvore. Imagina o anjo olhando assim, Deus, Deus, por que o senhor não escolhe lá a oliveira? Ele diz, não, a oliveira é bacana, produz azeitona, dela se extrai o azeite para unção, ok, mas não vou escolher. Por que o senhor não levanta então a videira? Tá, a videira é bacana também, ela produz uvas, dela se extrai o vinho nos traz alegria, mas não vai ser dessa vez. Por que o senhor não usa então a figueira? Não, a figueira tudo bem, é legal também, ela produz os seus figos que alimentam os homens, mas não vai ser dessa vez também. Por que o senhor não escolhe então a macieira, a tamareira e outras árvores nobres? Deus fala, olha, eu não quero usar árvores nobres dessa vez. Quem é que o senhor vai escolher? Eu escolho a sarça. Mas ninguém escolheria a sarça. Deus diz, mas eu escolho o que ninguém mais escolheria. Aí Deus responde, porque eu sou o Deus das eleições soberanas. Aquele que levanta o que ninguém mais levantaria. Aquele que escolhe o que ninguém mais escolheria. Aquele que usa o que ninguém mais usaria. Olha como Deus é tremendo e como Deus é lindo. Quem escolheria Adão Santos, por exemplo? Ninguém. Cego, analfabeto, sem teologia. Vai pregar o que se não aprendeu? Vai ensinar o que se nem a Bíblia consegue ler? Quem escolheria Adão Santos? Ninguém. Esse aí se pregar, talvez vai ser na congregação lá do bairro, lá na esquina da rua, no culto relâmpago, culto volante, no máximo. Pregar em grandes eventos, viajar ao Brasil. O Brasil tem 27 estados, 26 e o Distrito Federal. Já preguei em todos eles, irmão. Não tem nenhum estado brasileiro que eu não estive. Preguei em todos. 20 países em 3 continentes. Os maiores congressos, menores também. Quem escolheria Adão Santos para se tornar um pregador do evangelho, um pregoeiro da fé, um atalaia de... Quem escolheria? Ninguém. Aí Deus fala assim, deixa que eu escolho. Quem escolheria você? Nem mesmo você te escolheria, porque você se conhece. Aí Deus fala assim, mas eu escolho você. Interessante a forma dele escolher alguém, dele levantar alguém, dele usar alguém. Havia um homem chamado Terar, lá na terra da Mesopotâmia, e esse homem tinha dois filhos, o mais centrado, o mais inteligente, chamava Naor. Deus tem que escolher esse aí, pela lógica. Só que Deus vai escolher, me dê esse maluco aí, ó. Qual é o nome dele? Abraão, então vem Abraão. Na casa de Abraão tinha dois filhos e deveria me escolher o mais velho, o primogênito, o Ismael. Deus falou, não, me dê o menor, me dê o Isaac mesmo. Na casa do Isaac tinha dois também, o mais velho chamava Esaú. Deus falou, não quero, eu quero o Jacó, me deu o menor. Na casa de Jacó tinha 12. O senhor vai no mais velho aí, o Rubem? Não, não. Então vai no segundo, o Simeão? Também não. Vai no terceiro, o Levi? Também não. Quem é que o senhor quer? Aí Deus vai na ponta da fila e fala, José, vem. Lá na casa de José tinha dois, o mais velho Manassés, o mais novo Efraim. Aí quando Jacó vai abençoar os netos em nome de Deus, ele cruzou os braços e botou a mão primeiro na cabeça do menor, do Efraim. Reverendo, não entendi, então vou explicar. É no trocar das mãos que Deus tira de Naor

e dá para Abraão. É no cruzar das mãos que Deus tira de Ismael e dá para Isaac. É no trocar das mãos que Deus tira de Esaú e dá para Jacó. É no cruzar das mãos que Deus tira de Rubi e dá para José. É no trocar das mãos que Deus tira de Manassé e dá para Efraim. É no cruzar das mãos que Deus vai tirar de muita gente grande, arrogante, prepotente, orgulhoso. E vai dar para você, pequenino na terra. Deus escolhe o que ninguém mais escolheria. Se nós convidássemos Jesus hoje, Jesus, oi, vamos ali escolher alguém, para quê? Para ser líder da igreja primitiva, vamos, quem tu escolhe, Adão? Eu escolho os melhores. Quem são os melhores, Adão? Para mim deve ser o João, que é o homem que ora, o homem que ama o Senhor, o apóstolo do amor, ou então Tiago, o homem da oração, ou Felipe, aquele que voa, ou Natanael, aquele que é fiel, os melhores. E o Senhor Jesus, só escolhe quem? Eu escolho o Pedro. Mas o Pedro te negou 3 vezes, cortou a orelha de gente, afundou nas águas, não tem problema. Mas o Pedro pregou 3.000 mensagens, 3.000 sermões, andando contigo, e não ganhou uma alma sequer. Aí Jesus diz, ok, mas eu escolho o Pedro. E vai ter uma coisa, no dia que ele pregar no Pentecoste, é uma só mensagem, e vai ganhar 3.000 almas. Interessante como é que ele, os critérios que ele usa para escolher. Jesus, oi, vamos escolher uma mulher para ser líder de senhora da tua casa? Vamos, primeiro você, Adão, você escolhe quem? Ah, eu escolho a Suzana, ou então a Joana, as fazendeiras que sustentavam o Senhor com as suas fazendas, as melhores. E o Senhor, Jesus, escolhe quem? Aí diz, eu escolho Maria Madalena. Jesus, Maria Madalena, logo ela, possessa de 7 demônios, Adão, eu arranco os demônios dela e expulso e faço dela líder de senhora da minha casa. E tem mais uma coisa, Adão Santos, no dia que eu ressuscitar, vai ser ela a primeira crente a me ver depois de ressurreto. Olha os critérios que ele usa para escolher alguém. Jesus, oi, vamos ali, aonde? Escolher alguém, que lugar? Do outro lado do mar. Então vamos, entramos no barco, passamos para o outro lado, chegamos na cidade dos Gadarenos. Ô cego, ô Adão, tá indo para onde? Estou indo na sinagoga. Fazer o que, rapaz? Escolher alguém. Por que na sinagoga? Porque lá estão os melhores. Quem são os melhores na tua opinião, Adão? Ah, para mim os melhores é o principal da sinagoga, o saduceu, o fariseu, o escriba, o doutor da lei. E o senhor não vê Jesus? Não. E para onde o senhor vai? Eu vou para o outro lado. Mas o senhor está indo ao contrário, para lá é o final da cidade, pois eu vou para lá mesmo. Mas lá no fim da cidade só tem um cemitério, pois é para o cemitério que eu vou. Mas no cemitério só está o gadareno, pois é o gadareno que eu quero. Mas o gadareno está possesso de uma legião de demônios. Aí Jesus disse, não tem problema, Adão, eu arranco a legião do gadareno e boto nos porcos, afogo os porcos das águas e faço do gadareno missionário em Decápolis. Deus escolhe aquilo que nem eu e você escolheríamos. Jesus, por que o senhor faz isso? Eu escolho sempre os piores, aquilo que ninguém quer mais, o que não presta para a sociedade, o que está jogado no lixo, no monturo. O senhor é catador de lixo? Não, eu não, Adão. Eu sou o Deus da reciclagem. Eu pego o lixo e transformo em luxo, e uso na minha mão e na minha casa. Não, porque a pergunta, Adão, é porque eu estou vendo o senhor escolhendo pessoas que estão lá no pó, lá no monturo, que ninguém dá nada por ele, dá nada por ela. Por quê? Aí Jesus fala, é porque eu, o Senhor, que sou tão grande, que se inclina para ver o que está no céu e na terra, eu levanto do pó o pequeno e do monturo eu ergo o necessitado e faço sentar com os príncipes do meu povo. E é por isso que eu estou escolhendo a sarça. Mas eu poderia escolher qualquer outra árvore. Poderia, mas não quero. Eu escolho a sarça. As outras árvores estão se gabando, se achando, se sentindo. A sarça se humilhou. E não é que alguém humilhou ela. Ela está humilhando a si mesma. Ela se sente indigna e merecedora. E a sarça que eu escolho, é através da sarça que eu começo uma grande obra. Aí de repente a sarça estava lá, aí vem, diz a Bíblia, e no meio da sarça acendeu uma chama de fogo.

detalhe, não é a sarça que está no meio do fogo, é o fogo que acende no meio da sarça. Não é a sarça que entra no fogo, é o fogo que entra na sarça. Não é você que vai entrar no fogo hoje. Hoje não. Hoje é o fogo divino que vai entrar em você. Hoje não é você que vai ser trazido para dentro do fogo. É o próprio fogo que vai ser trazido para dentro de você. E esse fogo já está acendendo dentro da sua vida agora. Tem fogo. Tem fogo aceso. Tem labareda acesa. E essa labareda já acendeu dentro de você. Cadê a sarça de Deus na terra, que já sente o fogo aceso dentro dele, dentro dela? Dá uma olhadinha para quem está do seu lado direito, também para quem está do lado esquerdo, de canto de olho. Vê se essa pessoa aí já tem fogo. Vê se essa pessoa já esboça a reação de quem tem fogo aceso, de quem tem labareda de fogo. Vê se o fogo do Espírito já se acendeu dentro dele e dentro dela. Quem tem fogo já está dando glória. Quem tem fogo já está dando aleluia. Quem tem fogo já está falando em línguas estranhas. Quem

levante as mãos, dá uma rajada de glória agora. Oh glória. Tem fogo de Deus na tua vida, tem fogo de Deus dentro da tua vida, tem fogo de Deus aceso dentro de você. Deixa esse fogo extravasar, deixa esse fogo vir para fora, deixa alguém perceber que o fogo está aceso. Você é sarça, mas tem fogo. Você é sarça, mas o fogo está aceso. Você é sarça, mas a chama divina foi acesa dentro de você. Quem é sarça já sente o fogo, abra a boca e já vai dando glória. O fogo está aceso dentro de você. Aí do meio do fogo, do meio das chamas, do meio das labaredas, ele fala. Sarça, o fogo está dentro de você. E dentro do fogo está o divino. E o divino está usando você do meio do fogo para falar com alguém. Moisés, não te chegue para cá. Tira a sandália dos pés. O lugar que tu pisa é terra santa. Moisés, tu vai libertar o meu povo de Israel que está no Egito e levar para Canaã. Senhor, eu já tentei fazer isso uma vez, recusar a minha liderança. Por que, Moisés? Porque me perguntaram pelo teu nome e tem um código, uma senha secreta, que o líder tem por obrigação conhecer o teu verdadeiro nome. Se eu voltar lá agora, eles vão perguntar de novo pelo teu nome. E se me perguntarem pelo teu nome, o que eu respondo? Tu tem um nome? Claro que tenho, Moisés. Você tem nome, Moisés? Tenho, eu também tenho. Deus, e qual é o teu nome? Aí Deus responde, meu nome é Eu sou o que sou. E assim dirá os filhos de Israel, Moisés, Eu sou, me enviou a voz. Eu acho que o senhor não entendeu. Eu perguntei pelo teu nome, Deus. Moisés, quem não entendeu foi você. Já respondi faz a hora, ó. Eu sou o que sou. Não, mas eu nunca vi ninguém com esse nome. Já vi gente com o nome de Ivo, já vi gente com o nome de Adão, já vi gente com o nome de Gabriel, já vi pessoas com o nome de Miquel, com o nome Eu Sou. Não vi ninguém. Deus disse, claro que não tem. Esse aí é só meu, exclusivamente meu. Eu sou o que sou. Deus, mas não tem nada aí na frente. Eu sou fulano, sou ciclano, sou bertrano. Tem não, Moisés, eu sou o que sou e acabou. Mas já que você insiste, eu vou deixar um espaço aí na frente, em branco, e você bota aí o que você quiser que eu seja na tua vida. Não entendi, então vou explicar, Moisés. Digamos que você precise de um Deus poderoso. Então eu sou Jeová, o Todo-Poderoso Deus. Entendeu? Não? Vou explicar melhor. Vamos dizer que você precisa de um Deus que faça nova todas as coisas na sua vida. Então eu sou Jeová Elohim, aquele que faz nova todas as coisas. Entendeu agora, né? Ainda não? Vou explicar mais. Digamos que você precise de paz. Então eu sou Jeová Shalom, o Deus da paz. Suponhamos que você precise de cura. Eu sou Jeová Rafa, o Deus que te sara. Mas se você estiver precisando de providência, eu sou Jeová Jiré, o Deus da provisão. Vamos supor que você precise tremular a bandeira da vitória. Então eu sou Jeová Nissim, o Senhor, a tua bandeira. Mas digamos que você precise ver esse Deus e está procurando. Cadê ele? Eu sou Jeová Shamá, o Senhor está aqui. Mas vamos supor que você precise de justiça. Então eu sou Jeová Sidekenu, o Senhor, a tua justiça. Suponhamos que você precise de um Deus que te veja. Então eu sou Jeová Elroy, aquele que vê. Vamos dizer que você precisa de um Deus que te escute. Então eu sou Jeová Shimael, aquele que ouve. Suponhamos que você precisa de um Deus que fale contigo. Então eu sou Jeová Metaberel, aquele que fala. Mas vamos dizer que você precisa de misericórdia. Então eu sou El Maler Hamim, o Todo-Poderoso que tem misericórdia de ti. Eu sou o que sou, Moisés. Entendeu? Ainda não, Senhor. Então vou explicar mais essa vez, Moisés, para aquilo que você é, eu também sou. Se você tiver caído, eu sou o que te levanta. Quem está fraco, eu sou o que fortalece. Para aquele que está chorando, eu sou o que enxuga as lágrimas. Para quem está desesperançado, eu sou a esperança. Para quem está desconsolado, eu sou o consolo. Para a viúva, eu sou o marido da viúva. Para o órfão, eu sou o pai do órfão. Para o necessitado, eu sou o que supra as necessidades. Entendeu, Moisés? Ainda não? Vou explicar melhor. Para o arquiteto, eu sou a pedra angular. Para o padeiro, eu sou o pão da vida. Para o banqueiro, eu sou o tesouro escondido. Para o joalheiro, eu sou a pérola de grande preço. Para o cisterneiro, eu sou a água da vida. Para o perfumista, eu sou o bálsamo de Gileade. Para o macineiro, eu sou o cedro divino. Para o alfaiate, eu sou o linho fino do templo. Entendeu, Moisés? Ainda não? Então vou explicar um pouquinho mais, Moisés. Para o médico, eu sou o remédio sacrossanto. Para o filósofo, eu sou a sabedoria.

Para o astrônomo eu sou a resplandecente estrela da manhã. Para o teólogo eu sou o alfa e eu sou o ômega. Para o psicólogo eu sou a personalidade divina. Para o químico eu sou a poesia da tabela periódica. Para o físico eu sou o que mede os átomos, as moléculas, as partículas, os prótons, os nêutrons, os elétrons, os quarks e os gluons. Para aqueles que gostam de teorema de Pitágoras, eu sou a essência da hipotenusa, o resultado da soma dos quadrados, dos catetos. Para o matemático, eu sou o número 7, o número da perfeição. Eu sou o que sou, Moisés. Entendeu, Moisés? Ainda não, Senhor. Então vou explicar pela última vez e não explico mais. Eu sou, eu sou, eu sou e eu sou. Eu sou a semente da mulher, eu sou a âncora de tua alma, eu sou a torre forte de Davi, eu sou a expressa imagem do Todo-Poderoso, eu sou o apóstolo da tua confissão, eu sou a nuvem durante o dia, eu sou a nuvem, coluna de fogo durante a noite, eu sou o profeta semelhante a ti, eu sou a geração de Davi, eu sou a raiz de Davi, eu sou o que tem a chave de Davi, eu sou o que abre e ninguém fecha, eu sou o que fecha e ninguém abre, eu sou e eu sou, eu sou o leão de Judá, eu sou o cordeiro vivo, eu sou e antes que Abraão existisse.

levantar a mão e adorar esse nome? Dá para levantar a mão e glorificar esse nome? Dá para levantar a mão e enaltecer esse nome? O nome poderoso, o nome majestoso, o nome glorioso, o nome formoso, o nome incomparável, nome inefável, nome inabalável, nome indescritível, nome inconfundível, nome inatingível, nome inamovível, nome indizível, nome inerrante, nome sublime, nome justo, nome perfeito, nome altaneiro, nome forte, nome belo, nome lindo, nome que reina, reina porque manda, manda porque comanda, comanda porque pode, pode porque tem, tem porque dá, dá porque sabe, sabe porque é, é porque levanta, levanta porque restaura, restaura porque protege, protege porque purifica, purifica porque santifica, santifica porque dignifica, dignifica porque justifica, justifica porque perdoa, perdoa porque salva, salva porque batiza, batiza porque consola, consola porque transforma, transforma porque cura, e a cura vem do milagre, milagre vem da fé, fé vem da esperança, esperança vem da confiança, confiança vem da graça, graça vem da unção, unção vem do poder, poder vem de Deus, e o Deus que enviou o Espírito, Espírito que aquece a igreja, igreja lavada no sangue, sangue vertido na cruz, cruz que carregou Jesus, Jesus que está no trono, e do trono é adorado, do trono é cultuado, do trono é magnificado, do trono é celebrado, do trono é reconhecido, do trono é declarado. Então levante a mão e declare a Ele, louve a Ele, exalte a Ele, sinta a Ele, dignifica a Ele, honre a Ele, celebra a Ele, veja a Ele, tenha a Ele, você é dEle. Levante a mão e adore o nome dEle, o nome

sou, eu sou o que sou, eu sou o que sou. Quem pode adorar esse nome da glória? Estou pregando para as sarças aqui essa noite. Estou pregando para as sarças de Deus aqui neste lugar. Cadê as sarças que já estão dançando no fogo? Cadê as sarças que já estão trepidando no fogo? Interessante. Quanto mais o fogo queima, mais a sarça fica bonita. Quanto mais o fogo queima, mais a sarça fica viçosa. Ela não se consome, não desaparece, porque o fogo não é da terra, o fogo é divino. Esse fogo está aceso dentro de você. Pelo menos deveria estar. Dá uma olhada para esse irmão do seu lado. Encare ele, na cara dele, vai, vai, vai. Olhe na cara dele, na cara dela, encare, encare. Encare. Para que, reverendo? Só para ver se ele está com cara de sarça que tem fogo. Ou se tá, ele está com cara de alguma daquelas árvores nobre, que tem muita folha, mas não tem fogo. Que tem muita beleza, muita nobreza, mas não tem fogo. Que tem muita mídia, muitas curtidas, mas não tem fogo. Que tem muita fama, muitos holofotes, mas não tem fogo. E o diabo não respeita a curtida, não respeita like, não respeita a fama, não respeita o holofote. O diabo respeita fogo, fogo, fogo, fogo, fogo, fogo, fogo, fogo, fogo, fogo, fogo. Dá uma olhadinha para ver se esse irmão do seu lado já está pegando fogo. Ou se ele é mais um que está só cinza, só fumaça. Fogo que é bom não tem. Você tem uma coisa que eu tenho um pavor de me sentar perto de crente que não tem fogo. Crente que não dá glória. Crente que não dá aleluia. Crente que mais parece uma árvore nobre, elitizada, com títulos nobiliárquicos, fazendo parte da nobreza. Vem para o culto como esse, só falta trazer o chazinho lá da era vitoriana, da rainha da Inglaterra. Que tão nobre que é! Mas não abre a boca para dar um glória, não abre a boca para dar um aleluia. Fogo que é bom, passou longe. Dá uma olhadinha de canto de olho para ver quem é esse irmão que está do seu lado. Vê se ele já começou a dar glória, dar aleluia, falar em línguas. Se já fez isso, é uma sarça que está pegando fogo. Não, reverendo. Ele está parecendo aquelas múmias lá do Egito, todo engessado, enfaixado, não levanta a mão, não esboça uma reação, não faz um movimento. Mas parece um miolo de sucupira. Cai fogo de um lado, cai do outro e não pega nele. Parece que ele é blindado contra fogo pentecostal. Tem gente, irmão, que se tranca e diz: aqui o Espírito Santo não entra.

Se tu vê alguém do seu lado assim, ó, perna encruzada, braço encruzado, dedo encruzado, boca encruzada, língua encruzada, todo encruzado, parecendo despacho na encruzilhada, deve ser um que se sente nobre, elitizado. Ah, pastor, mas a questão é que hoje à tarde ela foi no salão de beleza, esticou o cabelo daqui, espichou da acolá, e ela não quer pular, que é para não assanhar o penteado. Pastor, ela está toda bonita, maquiadazinha, está elegante, parecendo a bonequinha Barbie. E ela não quer chorar para não borrar a maquiagem, pastor. É uma lady da sociedade, está em cima de um escarpão, de um salto alto. O que é que vão pensar dela? Se vê ela pular, sapatear, rodopiar, feito maluca, feito doida. Pastor, o senhor não sabe o que está

O que é que vão pensar dele? O que vão pensar dele eu não sei. Eu sei o que Jesus deve estar pensando quando olha para ele e para ela. Ou gelado, ou fria, ou pedra de gelo, iceberg, afundador de Titanic. Dá uma olhadinha de canto e olha para ver quem é que está do teu lado aí agora. Olha para ver, olha para ver, olha para ver. Vê se tem um vulcão em erupção. Vê se tem uma sarça pegando fogo. Vê se tem alguém dando rajada de glória. Vê se tem alguém já falando em línguas estranhas. Vê se tem alguém extravasando de poder. Ou se quem está do teu lado é mais um daquele geladeira frio. Irmão, tem crente que é tão frio.

mas tão frio, se o pinguim passar perto dele, o pinguim pega resfriado. Coitado do pinguim, assim, fica gripado, de tão gelado que ele é. Se tem uma coisa, pastora Francesca, que eu tenho pavor, é de me sentar perto de crente frio, de me sentar perto de crente gelado. Por quê? Porque de tanto ficar perto do crente frio, tu vai ficar frio igual ele.

vontade, com esse desejo, com esse propósito. Quando tu chega aqui, que tu senta perto desse crente que está aí do teu lado, aí tu quer levantar a mão para dar um glória. Quando tu olha para um lado, quem está lá? Picolé humano. Aí ele vai esfriando a gente, desanimando a gente. Deixa eu falar uma coisa: hoje o picolé vai derreter, vai ficar só o palito. Mas aí tu quer levantar outra mão para dar aleluia. Quando olha para outro lado, quem está lá? Milho ruim de pipoca. Esturrica que fica pretinho, mas não explode. Aí tu vai ficando impressado no meio dos dois, igual sanduíche. Quer um conselho? Sai de perto desse crente aí, vai para outro canto. Sai de perto dessa geladeira, vai para outro lugar. Por quê, reverendo? Porque frieza pega. Frieza é contagiante, você tem frieza, pega. Agora tem

Levanta a mão, crente, levante a mão. Coloque a mão no ombro de alguém, vai. Coloque a mão no ombro desse irmão e segura a mão no ombro dele. Coloque a mão no ombro dela e segura a mão no ombro dela. Segure. Não deixa a frieza dele pegar em você, não. Deixa não, deixa não. Tu vai é transferir unção para ele agora. A unção é transferível. A unção

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Halloween'de tem sarsa pegando fogo aí, ó. Tem sarsa pegando fogo aí, ó. Pega fogo, sarsa. Pega fogo, sarsa. Pega fogo, sarsa. Pega fogo, sarsa. Receba! Aqui, quem aqui já é batizado com Espírito Santo e com fogo, levanta a mão e dá glória a Deus. Tem muita gente batizada com Espírito Santo. Olha o barulhão aí, ó. Ou eu ouvi errado? Quem aqui já é batizado com Espírito Santo e com fogo, levanta a mão e dá aleluia. Olha aí, muita gente. Então deixa eu mudar a pergunta. Se tu é batizado mesmo, tu falou que é, então por que que tu ainda não falou em línguas estranhas? Por quê? Queria entender esse mistério, por quê? Ô reverendo, estou esperando a hora certa. A hora certa é agora, quase terminando já. Caminhando para o final aqui. Essa é a hora certa. Não, eu estou economizando. Vai que eu fale muito em língua agora e mais tarde eu preciso, aí não tem mais, acabou. Língua estranha não acaba. É igual o azeite da botija da viúva. Quanto mais tira o azeite, mais o azeite aumenta. Quanto mais fale língua, mais tem língua para falar. Língua estranha não serve para outra coisa, a não ser para rachar o bico e falar com vontade. A não ser que você não é batizado com o Espírito Santo. Claro que sou, reverendo. Por que que não seria? Oxe. Então, está em pecado. E ao estar quebrado, não pode ter fogo. Para mim, num culto como esse, crente que diz que é batizado com o Espírito Santo e ainda não falou em línguas estranhas, de duas, uma: ou ele não foi batizado coisíssima nenhuma, está mentindo, está enganando os irmãos, dizendo que foi, mas não foi. Ou então está em pecado. Vai ver aonde o rato está enterrado, aonde o cano está entupido. Tem algo errado na tua vida. Num culto como esse, ainda não falou em línguas. Nós vamos tirar a prova dos 9 agora, para saber quem é batizado e quem não é, para saber quem está em comunhão e quem não está. Só quem tem certeza que é batizado com o Espírito Santo e ainda está em comunhão com Deus, comunhão, levanta a mão bem alto e segura a mão lá em cima. Segura a mão lá em cima. Só quem é batizado com o Espírito Santo está em comunhão. Levante a mão e segure. Levante a mão e segure. Não baixa a mão por nada. Não baixa a mão por nada. Se baixar a mão agora, alguém vai pensar que tu está em pecado. Se baixar a mão agora, alguém vai pensar que tu quebrou. Tá, então segura a mão lá no alto. Segura a mão lá em cima. Eu vou pedir um sinal de Deus aqui agora. Qual é o sinal? Para saber quem é batizado e quem não é. O sinal é esse. Quem é batizado com o Espírito Santo está em comunhão, Jesus vai renovar em língua.

pessoas estranhas a partir de agora. E eu não quero saber quem tu é. Não quero saber se tu é diácono, presbítero, pastor, evangelista, cantor, pregador, político, empresário, madame. A minha pergunta é essa: tu é batizado com o Espírito Santo? Tu está em comunhão? Se está, seja lá quem tu for, vai ser renovado em línguas estranhas agora. É Jesus mostrando para todo mundo: aquele ali é batizado, está falando em língua. É Jesus dizendo: aquela lá está em comunhão, está falando em língua. Aquele lá é batizado, está em comunhão, também está falando em mistério. Segura a mão lá em cima, segura a mão lá no alto. De pé comigo toda igreja, de pé comigo toda igreja, de pé comigo toda igreja. Segura a mão lá em cima, lá vai o sinal, lá vai o sinal, lá vai, Deus, Deus, dá um sinal agora, meu Pai, aonde houver uma mão levantada, aonde houver um crente batizado com o Espírito Santo, e ainda está em comunhão.

piscar o fósforo, é só jogar o palito que o fogo pega. Oramanto, relebarachandere. Levanta a mão direita, a esquerda também, as duas. Coloca as duas mãos na tua cabeça assim, vai. As duas mãos na tua cabeça, diga assim: frieza. Diga assim: depressão, angústia, tristeza, doenças, tudo que não presta, sai da minha vida agora. Puxa, puxa, sai. Fecha as duas mãos, fecha as duas mãos. Eu vou contar até três. Quando eu disser três, tu vai jogar tudo isso no chão, a frieza, o desânimo. Vai jogar tudo no chão e vai pisar em cima. Vai pular em cima, vai sapatear em cima. Mas não é para pisar devagarinho com dó do diabo, não. É para pisar com vontade, falando língua estranha, falando em mistério, com raiva do capeta. Para pisar, para esmagar essa doença, essa depressão, essa enfermidade, essa frieza. E vai pisar falando em línguas. Vai pisar falando em mistério. Miqueias, quebra tudo, prepare para cantar. Prepare para cantar, Miqueias. A banda prepara aí também, prepare para cantar. No 3, já começa a cantar. De mão fechada, de mão fechada. Eleva.

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